0: motoristas, dos caminhoneiros.
1: Ao todo, 27 empresas brasileiras já foram contratadas para fornecer equipamentos, materiais e serviços. O empreendimento é resultado de uma parceria público-privada entre o governo da Bahia e a concessionária Ponte Salvador Itaparica. E a expectativa é que seja entregue em 2031. Reportagem Graziele Bezerra.
2: E ainda na Bahia, no município de Alagoinhas, o governo do Brasil entregou um novo hospital que estará preparado para atender mais de 500 mil pessoas de 34 municípios.
3: Também foram realizadas entregas de ambulâncias e ônibus escolares para atender o estado.
2: Um investimento de 500 milhões de reais só para a saúde.
4: O Hospital Regional Litoral Norte recebeu 76 milhões de reais em investimentos para a construção. A unidade conta com 190 leitos para atendimentos clínicos, cirúrgicos, pediátricos e obstétricos. A expectativa é beneficiar 544 mil moradores, ampliando a oferta de serviços de média e alta complexidade e reduzindo a necessidade de deslocamentos para outras cidades, explica o ministro da Saúde, Alexandre Padilha.
5: Vai ser muito importante esse hospital aqui, vai facilitar muito a vida das pessoas, poder se tratar aqui, perto da família, mas vai servir a 34 municípios da região.
4: Além da entrega da nova estrutura, o Ministério da Saúde garantiu recursos para o funcionamento do hospital. Serão R$ 92 milhões e 400 mil reais por ano para o custeio dos serviços. A Bahia também receberá um reforço de 18 milhões de reais anuais para ampliar a oferta de atendimentos especializados pelo Sistema Único de Saúde. Na educação, o governo do Brasil entregou 29 novos ônibus escolares, com investimento de 13 milhões e 200 mil reais pelo novo PAC. Segundo o ministro da Educação, Leonardo Barchini, todos os ônibus escolares são modernos, confortáveis e seguros.
6: Você anda em qualquer estrada, pode ser estrada de chão, pode ser na rodovia. Em todos os estados, você tem um ônibus amarelinho. E esse ônibus é melhor, porque esse ônibus é mais seguro. Esse ônibus tem ar-condicionado agora e dá todo o conforto e segurança para as crianças brasileiras.
4: Para o presidente Lula, os investimentos fazem parte da estratégia do governo do Brasil para ampliar o acesso aos serviços públicos, fortalecer a rede de saúde e educação e reduzir as desigualdades regionais.
7: Somos seres humanos, homens e mulheres, pretos e brancos, nascidos nesse país e precisamos ser tratados com decência e com respeito que todo mundo merece.
4: O governo do Brasil também destinou ao estado da Bahia 256 veículos do programa Agora Tem Especialistas Caminhos da Saúde. São 180 vans e micro-ônibus para o transporte de pacientes, além de 58 unidades odontológicas móveis e 18 novas ambulâncias do SAMU, reforçando a assistência à saúde em diversas regiões do estado. Reportagem Pablo Mundim.
3: São Paulo recebeu hoje o primeiro escritório do programa Brasil contra o Crime Organizado.
2: O objetivo é integrar as ações do governo federal, dos estados e municípios no combate aos crimes e às facções criminosas.
3: O programa, lançado no mês de maio, conta com investimentos de 11 bilhões de reais e já causou um prejuízo de 3 bilhões de reais às facções.
8: A União ainda mais presente no estado de São Paulo para combater o crime organizado. É o que acontece a partir de hoje com a implantação do Escritório Nacional Antifacção pelo Ministério da Justiça e Segurança Pública. O foco está na asfixia financeira ao crime organizado. O escritório é ligado à Secretaria Nacional de Segurança Pública. O secretário Chico Lucas explica que, na prática, aumenta a integração entre União, estados e municípios no combate ao crime.
9: A gente tem que ter essa proximidade com as forças de segurança estaduais, com as forças federais que estão localizadas em São Paulo e com todos os membros desse arranjo produtivo, o sistema financeiro, os empresários, para justamente ter mais efetividade.
8: O primeiro escritório foi inaugurado aqui em São Paulo. O segundo vai ser no Rio de Janeiro, na próxima sexta-feira, e também na cidade de Foz do Iguaçu, no Paraná, região da Tríplice Fronteira. Os escritórios integram o programa Brasil contra o Crime Organizado. O programa já causou prejuízos de 3 bilhões de reais às organizações criminosas e já prendeu mais de 18.800 pessoas. O ministro da Justiça e Segurança Pública, Wellington César Lima e Silva, destaca que, com o plano, o combate ao crime organizado ganha um rumo ainda mais estratégico.
10: O importante é aumentar o volume de dados, ter esse diagnóstico.

0: Já foram instaladas mais de 50 estações de transmissão e até o fim do ano serão mais 75.
1: Mais de 10 milhões de pessoas já foram beneficiadas pelo programa Brasil Digital, que amplia o acesso da população brasileira à TV pública por meio de sinal digital aberto e gratuito. Segundo o balanço apresentado pelo Ministério das Comunicações, pela Anatel e pela empresa Brasil de Comunicação, a EBC, já foram instaladas 55 estações de transmissão pelo país, ampliando a cobertura para 147 municípios. Para o segundo semestre, a meta é instalar outras 75 estações. O ministro das Comunicações, Frederico Siqueira, destacou que o programa é uma prioridade do governo federal e falou sobre as vantagens de levar o sinal a mais municípios.
2: A gente precisa e precisava ampliar a capilaridade da comunicação pública nas áreas mais remotas do nosso país. E para esse ano, mais 75 estações na prioridade e com certeza a gente terá sucesso na execução até o final do ano. Em cada localidade atendida, a população ganha mais qualidade de imagem, estabilidade do sinal e acesso a um conteúdo público de qualidade.
1: As estações entregues até agora estão distribuídas por todas as regiões do país. O Norte e o Nordeste concentram 14 instalações cada. O Sudeste contabiliza 11 estações, seguido pelas regiões Sul, com 10, e Centro-Oeste, com 6. Para a presidente da empresa Brasil de Comunicação, Antônia Pellegrino, o programa leva mais cidadania aos brasileiros.
3: Esse evento marca um balanço do Brasil Digital, um programa vitorioso e também um marco da maior expansão de sinal da comunicação pública que já tivemos no país. Cultura, informação de qualidade e cidadania para milhares de brasileiros. Esse é o sentido do Brasil Digital, ampliar o alcance do sinal, mas com isso aumentar o alcance da cidadania.
1: Com investimento de 208 milhões de reais do novo PAC e do leilão do 4G, o programa Brasil Digital é viabilizado por meio de parcerias com instituições públicas nos municípios. Com isso, a população passa a ter acesso gratuito a canais como Canal Gov, TV Brasil, Canal Educação, Canal Saúde, além da TV Câmara, TV Senado, TV Assembleia e onde houver canais das câmaras municipais. Reportagem, Márcia Fernandes.
4: Jornalistas, influenciadores estiveram hoje na sede da empresa Brasil de Comunicação, em Brasília, para saber mais sobre a implementação da TV 3.0.
0: O encontro foi transmitido em uma live com participação da diretora-presidente da EBC, Antônia Pellegrino, e do secretário de Políticas Digitais da Secretaria de Comunicação Social da Presidência da República, João Brant.
4: A nova geração da televisão aberta, também conhecida como DTV+, terá mais qualidade de som e imagem, interatividade e integração à internet.
0: A EBC, definida como operadora da chamada Plataforma Comum da DTV+, é responsável por administrar a infraestrutura compartilhada, que vai permitir a oferta de aplicativos, serviços interativos e recursos digitais.
4: E a gente vai continuar falando de acesso à comunicação, dessa vez para quem vive no norte do país.
0: Um dos desafios para chegar a algumas localidades na região são florestas densas e grandes distâncias do território.
4: A saída para superar esses obstáculos foi o uso de cabos que passam por baixo dos rios.
0: Esse é o programa Norte Conectado. A maior rede de infovias subfluviais do mundo já beneficia mais de 6 milhões de pessoas na região.
5: O programa Norte Conectado prevê 9 infovias, com 13 mil quilômetros de cabos de fibra ótica instalados no fundo dos rios amazônicos. Quando concluído, vai conectar 70 localidades em 6 estados: Acre, Amapá, Amazonas, Pará, Rondônia e Roraima. Antes da chegada do programa, quase metade dessas áreas ainda não tinha acesso à internet de alta velocidade. Com investimento de R$1,3 bilhão, por meio do novo PAC, 6 infovias já foram concluídas e outras 3 estão em implantação. A expectativa é de beneficiar cerca de 7,5 milhões de pessoas. Para quem vive na região, a conexão de internet representa novas possibilidades de acesso a serviços e educação. É o que conta Alzanir Fernandes Pinto, da comunidade.

0: Comunidade Indígena Filadélfia, de Benjamin Constant, no Amazonas.
1: Antes de a gente ter internet, a gente tinha que se deslocar daqui da nossa comunidade para a cidade para ter acesso. A gente alugava uma hora, duas horas e fazia os trabalhos da nossa aula, da universidade.
0: Além de conectar moradores, o Norte Conectado já disponibilizou mais de 900 pontos de acesso para escolas, unidades de saúde, órgãos públicos e espaços de inclusão digital. O ministro das Comunicações, Frederico de Siqueira Filho, destacou que a expansão da conectividade ajuda a reduzir desigualdades e fortalece a infraestrutura digital do país.
2: É o quanto a gente consegue impactar a vida das pessoas quando a gente aumenta a conectividade, né? Quando a gente instala uma antena de telefonia móvel, quando a gente conecta uma escola, quando a gente liga uma infovia, a gente está fazendo parte dessa grande integração de estratégia de inclusão digital do nosso país, mobilizando jovens, idosos e adultos.
0: Outra entrega do Ministério das Comunicações é a rede privativa de comunicação da Administração Pública Federal, uma estrutura que não usa o acesso comercial e assim garante mais segurança no compartilhamento de informações do governo. Reportagem Luciana Colares de Holanda.
3: Para rastrear embarcações, combater a pesca ilegal e, principalmente, atuar na segurança e preservação da vida dos pescadores, foi lançada uma sala de monitoramento em tempo real das vidas humanas no mar.
4: O acompanhamento permite uma resposta rápida em caso de emergências.
3: E dá mais transparência às ações do governo de combate à pesca ilegal, por exemplo. Foi o que destacou o ministro da Pesca e Aquicultura, Edipo Araújo.
5: Essa sala, ela é inédita, mostra o compromisso, né, do governo do Brasil com transparência, geração de dados e informações, mas também o compromisso do Brasil de combater a pesca ilegal, não reportada e não regulamentada. Uma infraestrutura para conduzir todos os processos e ferramentas de monitoramento e controle. É o governo do Brasil trabalhando em prol do fortalecimento, mas do desenvolvimento sustentável da pesca brasileira.
4: A entrega faz parte das comemorações da Semana Nacional de Promoção da Pesca Artesanal, celebrada esta semana.
3: Mas autonomia econômica para as mulheres no campo.
4: Com o novo Plano Safra da Agricultura Familiar lançado nesta terça-feira, as produtoras rurais passam a contar com juros mais baixos no Programa Nacional de Fortalecimento da Agricultura Familiar.
3: O valor foi reduzido de 3% para 2% ao ano, com um limite de financiamento de até R$100 mil.
4: Com isso, o governo quer garantir melhores condições às agricultoras para ampliar a produção de alimentos à mesa dos brasileiros.
3: A ministra do Desenvolvimento Agrário e Agricultura Familiar, Fernanda Machiavelli, destacou o avanço da participação das mulheres no acesso ao crédito rural durante o programa Bom Dia Ministra, produzido pela empresa Brasil de Comunicação.
6: Hoje eu tenho a alegria de dizer que nós, as mulheres, já são mais de 50%, 55% dos contratos que acontecem no microcrédito, que nós já somos 40% do volume de crédito total do Pronaf e que nós dobramos o volume de crédito desde 2023 para cá, que chega para as mulheres. Mas a gente quer mais, a gente quer avançar mais, porque nós queremos que as mulheres tenham autonomia econômica.
4: A ministra do Desenvolvimento Agrário destacou ainda a ampliação do acesso ao crédito para a juventude rural.
3: Agora, o limite passou de R$8 mil para R$16 mil, no caso de dois jovens da mesma família acessando o financiamento.
4: Para ter acesso ao crédito, é preciso ter o Cadastro Nacional na Agricultura Familiar e entrar em contato com o órgão de assistência técnica e extensão rural do seu estado.
3: Três meses após o lançamento, o Mac Livros atingiu 1 milhão de usuários.
4: O Mac Livros é uma plataforma que funciona como uma biblioteca digital.
3: E funciona como uma biblioteca mesmo. Você pode alugar o livro por 14 dias e renovar pelo mesmo período. Tudo isso de graça.
4: A ferramenta foi atualizada com obras em espanhol e inglês. E com isso é possível acessar 25 mil obras nacionais e internacionais.
7: O Ministério da Educação ampliou o acervo do MEC Livros com a disponibilização de obras em versões originais em inglês e espanhol. Ao todo, foram incorporadas 7.832 publicações. Entre os autores disponíveis em inglês estão William Shakespeare e Virginia Woolf. Já em espanhol, os leitores poderão acessar obras de escritores como Gabriel Garcia Márquez, Frederico Garcia Lorca e Teresa Orbegoso. A atualização também traz novos títulos em português de diferentes gêneros publicados por editoras como Fósforo, Peirópolis e Ciranda. Com a atualização, o MEC Livros passa a ter 17.610 obras em português, 6.468 em inglês e 2.724 em espanhol, ampliando o acesso gratuito dos brasileiros a diferentes tradições literárias e culturais. A novidade ainda fortalece a experiência de aprendizagem oferecida por outra ferramenta, o MEC Idiomas, uma plataforma do Ministério da Educação, disponível em versão web e aplicativo voltado ao ensino gratuito de inglês e espanhol. Atualmente, o MEC Idiomas reúne mais de 212 mil usuários ativos e oferece cursos do nível básico ao avançado. Reportagem Júlio César de Oliveira.
3: Para acessar a plataforma de leitura, basta ir no aplicativo MEC Livros ou no endereço meclivros.mec.gov.br. MEC Livros, MEC Livros, .mec.gov.br.
4: Inaugurada a primeira Casa da Igualdade Racial na cidade de Itabira, em Minas Gerais.
3: A cidade possui mais de 70% da população negra e agora passa a contar com apoio psicológico, social e jurídico a vítimas de crimes raciais, além de incentivar o desenvolvimento pessoal e profissional.
4: Além de Minas Gerais, o Rio de Janeiro, Ceará, Rio Grande do Sul e Bahia já contam com Casas da Igualdade Racial.
3: E o governo do Brasil quer ampliar esse número. Está aberto até 15 de julho o prazo para que os estados e municípios participem do edital de chamamento público para os novos espaços.
4: Os critérios para participar podem ser conferidos no portal do Ministério da Igualdade Racial em gov.br/igualdade-racial.
3: E essas foram as notícias do Governo do Brasil.
4: Uma realização da Secretaria de Comunicação Social da Presidência da República.
3: Com produção da empresa Brasil de Comunicação.
4: Fique agora com o Minuto do TCU. Em seguida, as notícias do Poder Judiciário e do Congresso Nacional. Boa noite.
3: Boa noite, até amanhã.
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12: STF encerra primeiro semestre com mais de 11 mil decisões colegiadas.
13: STJ realiza sessão de encerramento do semestre e apresenta balanço de desempenho da Corte.
12: Justiça do Trabalho realiza audiência pública e estabelece metas para 2027.
13: Boa noite, eu sou Marcela Luiz.
12: E eu sou Walter Lima.
13: O Supremo Tribunal Federal encerrou o primeiro semestre com mais de 11 mil decisões colegiadas.
12: O ministro Edson Fachin apresentou o balanço das atividades e reafirmou o compromisso da Corte com a transparência, independência e pluralidade. Carolina Chaves.
14: Segundo Edson Fachin, a Corte encerrou o período com os seguintes números: mais de 43 mil processos julgados, integrando quase 60 mil decisões, 11 mil decisões do colegiado do tribunal 27 novos temas de repercussão geral analisados, o que liberou mais de 42 mil processos que aguardavam um entendimento. Edson Fachin reafirmou o compromisso com a transparência, com os julgamentos de repercussão geral e com o aperfeiçoamento da gestão.
15: Esta Corte trabalhou e muito em favor do Brasil, do Estado de Direito e da democracia. Estamos sempre juntos na defesa do interesse institucional. Compreensões distintas de fatos e processos, e elas existem, como é próprio de uma corte plural independente, são expressões de saúde institucional e não de fraqueza. O diálogo entre diferentes perspectivas jurídicas é o que confere legitimidade às nossas decisões e profundidade à nossa jurisprudência.
13: O STJ também encerrou o semestre hoje, apresentando o balanço de julgados no período.
12: A sessão da Corte Especial foi conduzida pelo ministro Herman Benjamin, presidente do Tribunal. Fátima Uchoa.
16: Na sessão de encerramento do primeiro semestre, o presidente do STJ, ministro Herman Benjamin, apontou um recorde de 260.220 processos recebidos no período, sendo quase 25 mil a mais do que de janeiro a junho do ano passado. Ele manifestou preocupação com o crescimento contínuo da demanda processual.
17: Os números são preocupantes. Nós já estávamos inviabilizados o ano passado e a curva da inviabilização continua ascendente.
16: O STJ julgou 291.280 processos. O número de julgamentos chega a 414.248 quando considerados agravos internos, agravos regimentais e embargos de declaração, e baixou 265.516. Os dados correspondem à média de cerca de 7 decisões por minuto para cada ministro.
13: Tribunal Superior Eleitoral faz balanço dos julgamentos e da preparação para as eleições 2026.
12: A sessão foi conduzida pelo ministro Cássio Nunes, presidente do TSE. Fábio Ruas.
18: O ministro Cássio Nunes Marques destacou que neste semestre o TSE realizou 88 sessões de julgamento. Foram 1.656 processos, sendo 336 em sessões presenciais e 1.320 virtuais. O TSE ainda lançou o Manual do Eleitor, com linguagem acessível e que vai ser traduzido para línguas indígenas.
13: Justiça do Trabalho realiza audiência pública e estabelece metas para 2027.
12: A proposta é aprimorar os serviços da Justiça do Trabalho. Mila Amaral.
19: Esse foi o assunto discutido hoje na audiência pública durante o debate realizado de forma online. Também foram estabelecidas as metas nacionais do TST para 2027, que aliás foram firmadas com o apoio da sociedade. Por exemplo, na consulta pública feita pelo TST, as pessoas pediram que aumente o número de processos julgados pelo tribunal, dando prioridade aos mais antigos, o estímulo à inovação no judiciário e pediram também para estabelecer o trabalho decente. O próximo passo agora é encaminhar essas demandas para o CNJ e, a partir da aprovação, colocá-las em prática.
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13: Uma boa noite.
12: E até amanhã.
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1: Eu sou Paula Groba.
2: E eu sou Humberto Pinheiro.
1: E estes são os destaques de hoje do Jornal do Senado, que começa agora.
2: Debate sobre o fim da jornada 6x1 divide opiniões no Senado.
1: Avança projeto que torna crime submeter pessoa indefesa à prostituição.
2: Comissão aprova a autorização para servidor público atuar como MEI.
1: Boa noite.
2: Boa noite.
1: Representantes do governo, dos empresários e dos trabalhadores participaram no plenário do Senado de um debate sobre a proposta de emenda à Constituição que acaba com a jornada de trabalho 6x1.
2: Opiniões a favor e contrárias estiveram no debate, que teve participação de centrais sindicais e da Federação das Indústrias de São Paulo. A reportagem é de Márcio Maturana.
3: O presidente da Federação das Indústrias de São Paulo, Paulo Scaff, disse ver motivações eleitorais para a aprovação da proposta neste momento e foi respondido pela líder do governo no Senado, Tereza Leitão, do PT de Pernambuco.
4: Me desculpe, doutor Paulo, a PEC foi protocolada em 2019. Não é uma PEC boca de urna.
3: Já o senador Jaime Bagatoli, do PL de Rondônia, criticou a proposta e citou a Argentina como exemplo a seguir.
5: Na Argentina, pode-se trabalhar até 12 horas por dia, não passando das 48 horas semanais. É isso que precisamos ter para nós avançarmos no Brasil.
3: O senador Rogério Carvalho, do PT de Sergipe, disse que a redução da jornada é uma questão civilizatória.
6: Essas 44 horas estão reservadas para os que ganham menos, para os que têm mais tempo de deslocamento, menos tempo de vida, portanto. Pelo amor de Deus, é muita insensibilidade.
3: Para o líder da oposição no Senado, Rogério Marinho, do PL do Rio Grande do Norte, a jornada de trabalho deve ser negociada entre patrão e empregado.
7: A questão da preponderância do que é negociado sobre o legislado, justamente para fortalecer os sindicatos laborais.
3: A sessão foi presidida pelos senadores Laércio Oliveira, do PP de Sergipe, e Paulo Paim, do PT do Rio Grande do Sul.
1: Antes da sessão de debate sobre o fim da escala 6x1, o presidente do Senado, Davi Alcolumbre, se reuniu com parlamentares e líderes de centrais sindicais para discutir a proposta de emenda à Constituição que reduz a jornada de trabalho. O presidente da Central Única dos Trabalhadores, Sérgio Nobre, classificou como excelente a reunião com Alcolumbre e afirmou esperar que a proposta tenha tramitação célere no Senado.
2: Já a líder do governo, senadora Tereza Leitão, do PT de Pernambuco, destacou que o calendário de votação do texto não tem caráter eleitoral e que os próximos passos serão definidos ao longo da discussão na Casa. A proposta de redução da jornada de trabalho já foi aprovada pela Câmara dos Deputados e aguarda análise dos senadores.
1: Pessoas sem condições de compreender o que acontece ou de oferecer resistência poderão ter proteção mais ampla contra a exploração sexual.
2: A Comissão de Direitos Humanos do Senado aprovou um projeto que aumenta a pena para o crime de exploração sexual de pessoas vulneráveis e prevê punição mais rigorosa quando o autor for um familiar ou tiver relação de confiança com a vítima. Repórter Rodrigo Rezende.
8: Submeter, induzir ou atrair para prostituição ou qualquer outra forma de exploração sexual pessoas vulneráveis que não tenham necessário discernimento sobre o ato, pode levar à prisão de até 16 anos. Esse é o objetivo de projeto aprovado pela Comissão de Direitos Humanos. A autora da proposta, senadora Jussara Lima, do PSD do Piauí, afirma que a medida busca ampliar o escopo previsto no Código Penal, que já incluía crianças e enfermos. E a ideia é dar ainda mais segurança aos diversos grupos vulneráveis no país.
9: O projeto, ele tipifica o crime de submissão à prostituição ou a outras formas de exploração sexual, inclusive nos casos em que a vítima, por qualquer outro motivo, ela não tenha condições de oferecer resistência. A medida busca preencher uma lacuna na legislação brasileira, ampliando a responsabilização de criminosos que se aproveitam de vulnerabilidade das vítimas.
8: O projeto também eleva para até 12 anos a pena quando a vítima for coagida por alguém próximo a ela. Como ressalta o relator do projeto, o senador Rogério Carvalho, do PT de Sergipe.
10: Merece destaque a previsão de agravamento quando a coação é exercida contra a vítima ou seus familiares, alcançando seu grau máximo de reprovação quando perpetrada pelos próprios familiares ou pessoas do círculo íntimo da vítima.
8: A proposta segue para análise da Comissão de Constituição e Justiça.
1: E trabalhadores cadastrados no Programa de Famílias Acolhedoras poderão fazer jus a 3 dias de folga remunerada quando precisarem acolher criança ou adolescente em situação de vulnerabilidade.
2: É o que diz um projeto aprovado pela Comissão de Assuntos Sociais do Senado e que segue para a Câmara dos Deputados. Repórter Marcela Diniz.
11: Por decisão judicial, após um episódio de violência em casa, por exemplo, crianças e adolescentes podem ser encaminhados temporariamente para as chamadas famílias acolhedoras. São pessoas cadastradas e selecionadas pelo poder público para essa função. O acolhimento tem caráter transitório e não se confunde com a adoção por durar no máximo 1 ano e meio. O projeto aprovado no Senado concede ausência remunerada de 3 dias consecutivos ao trabalhador ou à trabalhadora que acolher criança ou adolescente em sua casa. O senador Flávio Arnes, do PSB do Paraná, defende esse tempo como forma de dar atenção integral àqueles meninos em situação de extrema vulnerabilidade.
12: A pessoa que está trabalhando tem que ter pelo menos um momento, que estamos colocando, de 3 dias para receber a criança, acolher, enquanto os trâmites judiciais acontecem também. E com isso, inclusive, dá contribuir para uma perspectiva nova de vida para a criança e para o adolescente.
11: O projeto é de autoria do senador Alan Rick, do Republicanos do Acre, e precisará passar pelo crivo da Câmara dos Deputados.
1: O Senado aprovou a adesão do Brasil a um acordo sobre comércio de aeronaves civis.
2: Um dos principais pontos do documento da Organização Mundial do Comércio é a eliminação de tarifas de importação para todos os aviões desse tipo e determinados produtos destinados ao setor. Repórter Pedro Pincer.
13: Além da eliminação de tarifas, o acordo sobre o comércio de aeronaves civis trata da redução de barreiras não tarifárias, das decisões de compra de aeronaves civis, dos subsídios à exportação e de regras para evitar restrições comerciais incompatíveis com o comércio internacional. Para o relator, senador Nelsinho Trade, do PSD de Mato Grosso do Sul, o texto favorece a indústria aeronáutica brasileira e o sistema de transporte aéreo.
14: Podemos agregar ao contexto descrito circunstância de que o Brasil passará a participar de maneira plena e em igualdade de condições das deliberações do Comitê TCA, que cuida de temas relevantes para a aviação civil na esfera global. Isso inclui a aplicação do acordo a novos produtos do setor.
13: O comércio mundial anual dos produtos cobertos pelo documento alcança 3,73 trilhões de dólares em exportações e importações, considerando a média de 2018 a 2022. Os principais parceiros comerciais do Brasil nesse conjunto de produtos são Estados Unidos, China, Alemanha e Argentina. O texto segue agora para a promulgação.
1: E servidores públicos poderão ser microempreendedores individuais. É o que prevê um projeto aprovado na Comissão de Constituição e Justiça.
2: A proposta proíbe, no entanto, quem ocupa cargo em comissão ou exerça função de confiança de atuar como MEI. Repórter Bruno Lourenço.
15: A Comissão de Constituição e Justiça aprovou o projeto de lei que autoriza os funcionários públicos a se tornarem microempreendedores individuais. A legislação hoje veda a participação em gerência ou administração de sociedade privada e o comércio, exceto na qualidade de acionista ou cotista. O senador Esperidião Amin, do Progressistas de Santa Catarina, reforçou que as restrições impostas aos servidores públicos vão na contramão das necessidades do país de novos investimentos na economia.
16: Projeções indicam mudanças demográficas aceleradas devido ao envelhecimento da população, tornando essencial ampliar e não restringir o número de pessoas aptas a empreender para preservar o nível de desenvolvimento econômico nas próximas décadas. Vale destacar que a atividade dos servidores como MEI não prejudicará a administração pública. Já existem situações em que servidores acumulam cargos ou mantêm empregos privados.
15: Amin ressaltou ainda que a proposta traz salvaguardas para não causar prejuízos à administração pública, como o impedimento de que ocupantes de cargo em comissão e funções de confiança sejam MEIs. Se não houver recurso para a nova votação no plenário, a matéria poderá seguir diretamente para análise da Câmara dos Deputados.
2: Com edição de Paula Groba e trabalhos técnicos de Eliseu Caires, o Jornal do Senado fica por aqui. Acompanhe agora as notícias da Câmara dos Deputados. Boa noite.
1: Boa noite e até amanhã.
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18: Câmara aprova a redução de benefícios fiscais para cacau importado.
19: Vai ao Senado proposta que protege o uso de emblemas da Cruz Vermelha.
18: Presidente da Câmara reforça apoio ao agronegócio.
19: Proposta discutida por deputados prevê número máximo de alunos em sala.
18: Boa noite. A Câmara aprovou medida provisória que reduz benefícios fiscais sobre cacau importado. O repórter Antônio Vital explica a questão.
20: O plenário da Câmara aprovou a medida provisória que reduz o prazo de isenção de tributo sobre o cacau importado, utilizado como insumo em produtos como chocolate exportado pelo Brasil. Hoje, o cacau inteiro ou partido, bruto ou torrado, comprado de outros países, paga menos IPI, PIS/PASEP e COFINS. Essa operação, quando o produto importado é depois usado como insumo de produtos industrializados, é conhecida como drawback. No caso do cacau, até a edição da medida provisória, em março, essas isenções e reduções de tributos valiam por até 2 anos. Com a medida, passam a valer por apenas 6 meses, com possibilidade de renovação a critério do Ministério do Desenvolvimento, Indústria, Comércio e Serviços. Isso significa que empresas que exportam produtos fabricados com cacau estrangeiro terão prazo menor para usufruir de benefícios fiscais na importação da fruta. Ao editar a medida provisória, o governo argumentou que os produtores de cacau brasileiros serão beneficiados com um possível aumento de venda à indústria. Ficam de fora da redução do prazo de isenções a manteiga de cacau, o cacau em pó e o chocolate importados. A medida provisória foi criticada em plenário por deputados do Novo e do Missão. Para o deputado Kim Kataguiri, do Missão de São Paulo, reduzir benefícios fiscais para produtos que depois serão usados como insumo para exportações prejudica a indústria nacional.
21: O que a gente está falando é o seguinte: Brasil, exporte menos chocolate e exporte mais cacau. Agregue menos valor para a sua produção. Aquilo que mais se critica no desenvolvimento da nossa indústria. O raciocínio é muito simples. Se eu estou importando um produto, mas esse produto, na realidade, é para eu processar, agregar valor e exportar, eu tenho uma suspensão desses tributos porque eu estou agregando valor na indústria nacional. E o governo quer acabar com isso e enfraquecer a nossa indústria.
20: A medida provisória foi defendida por deputados da base do governo. Para a deputada Jandira Fegali, do PCdoB do Rio de Janeiro, os produtores brasileiros de cacau serão beneficiados.
22: Ela garante a proteção da produção nacional. O cacau é uma produção importante no Brasil, que não pode ser penalizada por prazos e questões tributárias. É importante que a gente proteja essa produção para não gerar crise no setor, particularmente na região do norte e do nordeste brasileiro.
20: A medida provisória que reduz o prazo de isenção de tributos sobre cacau importado, utilizado como insumo em produtos como chocolate exportado pelo Brasil, seguiu para análise do Senado. Da Rádio Câmara de Brasília, Antônio Vital.
17: Direitos Humanos.
19: Tabata Amaral, do PSB de São Paulo, defende a aprovação da urgência de projeto que criminaliza o ódio contra as mulheres. Relatora da matéria, a deputada alerta que a misoginia se organiza nas redes antes de aparecer nas agressões e nos casos de feminicídio.
23: Hoje, existe uma verdadeira indústria do ódio que opera nas redes, que captura meninos muito jovens e os ensina a enxergar a mulher como inimiga, como objeto, como culpada. E o que nasce numa tela vira ameaça, vira assassinato. Chama isso pelo nome, misoginia, ódio às mulheres. Admitir que essa coisa tem contorno, que é concreta, que ela tem uma motivação e que deve ser punida. É um ato fundamental de proteção que uma sociedade deve oferecer para todas nós, começando pelas pequenas.
18: Tabata Amaral aponta que tem buscado apoio de diferentes bancadas para construir um texto capaz de unir parlamentares de todos os partidos. Ela pede que a Câmara aprove a urgência da proposta como forma de mostrar compromisso com o enfrentamento da violência contra mulheres.
19: Carol D'Artora, do PT do Paraná, também defende a aprovação do projeto que prevê penas para a misoginia. Segundo a parlamentar, a medida faz parte das políticas do governo de enfrentamento à violência e ao discurso de ódio contra as mulheres.
18: Na visão de Carol D'Artora, a criminalização da misoginia é uma forma de garantir maior proteção jurídica às mulheres, inclusive nos ambientes digitais. Para ela, a proposta amplia a participação feminina na política, na cultura, na ciência e em diversos espaços da sociedade.
19: E Lacir Bicalho, do Republicanos, destaca as conquistas femininas nas Forças de Segurança Pública de Minas Gerais ao celebrar a nomeação da Coronel Cleide Barcelos dos Reis Rodrigues, primeira mulher a assumir o comando-geral da PM do Estado em mais de 250 anos da corporação.
18: E Lacir Bicalho cumprimenta também a comandante-geral do Corpo de Bombeiros, Coronel Jordana de Oliveira Figueiras Daldegan, e a delegada-geral da Polícia Civil, Letícia Batista Camboja Reis. Ele conclama os homens a unirem suas forças às das mulheres na luta por uma sociedade mais justa e igualitária.
19: Benedita da Silva, do PT do Rio de Janeiro, acredita que a Copa do Mundo deveria promover a integração entre os povos. No entanto, a deputada destaca relatos de racismo, xenofobia e tratamento discriminatório contra jogadores, árbitros e jornalistas durante o torneio.
18: Segundo Benedita da Silva, eventos esportivos internacionais devem ser marcados pelo respeito, pela inclusão e pela igualdade de tratamento entre os participantes. Ela acredita que a omissão da FIFA, entidade responsável pela organização da competição, contribui para a manutenção dessas práticas.
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17: Saúde.
19: A Câmara aprovou regras para proteger símbolos da Cruz Vermelha. A repórter Daniela Lessa acompanhou a votação.
4: A Câmara dos Deputados aprovou o projeto que protege o uso dos emblemas da Cruz Vermelha usados para identificar pessoas e transportes de saúde em situações de emergência e de conflito armado. O projeto busca adequar a legislação brasileira às convenções de Genebra e a protocolos internacionais já ratificados pelo Brasil. Pelo texto aprovado, os três símbolos da entidade passam a ter proteção legal. A imagem mais antiga é a da Cruz Vermelha. Outro símbolo reconhecido internacionalmente é o crescente vermelho, adotado em muitos países. O terceiro emblema é um losango vermelho em forma de cristal. Esses símbolos são usados para indicar proteção a equipes de saúde, hospitais, unidades sanitárias e meios de transporte para atendimento de feridos, doentes e náufragos. As denominações Cruz Vermelha, Crescente Vermelho e Cristal Vermelho também serão protegidas. A deputada Érica Cocai, do PT do Distrito Federal, defendeu a proposta, destacando o alcance mundial da Cruz Vermelha na defesa da vida.
5: É fundamental porque é uma instituição que trabalha com um princípio humanitário. É uma instituição que está em por volta de 190 países fazendo esta função. E muitas vezes em momentos de calamidade, em momentos de guerra, a Cruz Vermelha, ela tem uma possibilidade ou uma atuação para defender sempre a vida.
4: Ao defender a aprovação, a deputada Adriana Ventura, do Novo de São Paulo, argumentou que esses símbolos não devem ser usados de forma comercial para evitar enganos em situações de atendimento de emergência.
6: O que esse projeto faz é internalizar obrigações internacionais que já foram assumidas pelo Brasil, e isso também faz com que não tenha uso comercial indevido para que entidades humanitárias legítimas não tenham confusão.
4: O Serviço de Saúde das Forças Armadas poderá usar a Cruz Vermelha sobre fundo branco para identificar seu pessoal, suas unidades e seus transportes sanitários. profissionais de saúde civis, hospitais e transportes civis também poderão usar o emblema, desde que tenham autorização. A proposta proíbe o registro de associações, empresas, marcas, desenhos ou modelos industriais que usem indevidamente os emblemas ou as denominações protegidas pela lei. Quem reproduzir ou imitar esse símbolo sem autorização poderá ser punido com detenção de 1 a 3 meses ou multa. O juiz também poderá determinar o recolhimento do material e a suspensão das atividades comerciais. O projeto que protege o uso dos emblemas da Cruz Vermelha, incluindo o crescente e o cristal vermelhos, será analisado em seguida pelo Senado. Da Rádio Câmara de Brasília, Daniele Lessa.
18: Marangoni, do Podemos de São Paulo, cobra uma investigação sobre denúncias de irregularidades na análise de pedidos de exames, cirurgias e outros procedimentos feitos pelos planos de saúde. Ele denuncia que uma empresa contratada pelas operadoras pode estar prejudicando pacientes de maneira deliberada.
19: Marangoni exige providências da Agência Nacional de Saúde Suplementar diante dessas denúncias. O parlamentar reforça que cabe à ANS fiscalizar irregularidades e proteger os beneficiários.
17: Relações Exteriores.
18: Bom Gás, do PT do Rio Grande do Sul, denuncia uma suposta ofensa à soberania nacional por parte de lideranças da oposição que teriam oferecido colocar uma equipe de transição à disposição de governos estrangeiros, caso vençam a próxima eleição presidencial.
19: Bom Gás ressalta que a proposta revelada por autoridades externas prevê o compartilhamento de informações estratégicas e diretrizes governamentais com uma potência internacional. O congressista avalia a possibilidade como o mais ultrajante golpe contra os 203 anos de independência do Brasil.
17: Eleições.
18: Aloysio Mendes, do Republicanos do Maranhão, denuncia o uso político do Judiciário Estadual para perseguir e barrar candidaturas de opositores, citando como exemplo casos de pré-candidatos de seu partido condenados em tempo recorde a penas desproporcionais aos supostos crimes cometidos.
19: Aloysio Mendes afirma que lideranças do Republicanos estão reunindo provas para acionar o Conselho Nacional de Justiça contra os envolvidos nos casos e recorrer às instâncias superiores para reverter sentenças, garantindo as pré-candidaturas prejudicadas.
17: Presidência.
18: O presidente da Câmara reforçou o compromisso dos deputados com políticas voltadas ao agronegócio. O repórter Luiz Gustavo Xavier acompanhou o evento no Planalto.
3: O presidente da Câmara, Hugo Mota, reforçou o apoio dos parlamentares à agenda e às pautas de interesse do agronegócio no país. Ele participou do lançamento do Plano Safra 2026-2027 no Palácio do Planalto, que prevê o aporte de 525 bilhões de reais para o setor. O deputado afirmou que a Câmara está sempre de portas abertas a todas as propostas em defesa do agronegócio e nunca faltou aos projetos de interesse do setor.
7: É uma tarefa hercúlea de manter o equilíbrio fiscal tão necessário para o crescimento econômico, aliado à priorização de políticas como essa, que também são fundamentais para o país. Que esse é o grande fiel da balança que nós temos que perseguir. Nós do Congresso Nacional, o Poder Executivo, também o Poder Judiciário, que é termos a real noção de que precisamos sempre levar em consideração aquilo que deve ser priorizado como política pública para o nosso país.
3: Para Hugo Mota, todo o esforço do governo e do Ministério da Agricultura para renovar a política pública demonstra a importância do agronegócio para o nosso país. O presidente destacou a importância do setor na geração de emprego, de renda e na composição do Produto Interno Bruto brasileiro. Da Rádio Câmara de Brasília, Luiz Gustavo Xavier.
17: Economia.
19: Valmir Assunção, do PT da Bahia, destaca a importância do lançamento do Plano Safra da Agricultura Familiar para os pequenos agricultores, assentados, quilombolas, indígenas e povos tradicionais. Ele lembra que esses segmentos produzem grande parte dos alimentos que chegam à população.
18: Valmir Assunção aponta que o Plano Safra fortalece a reforma agrária e amplia as condições de produção no campo. Ele parabeniza o Ministério do Desenvolvimento Agrário pela construção do plano voltado para agricultores de todo o Brasil.
19: De acordo com Luiz Lima, do Novo do Rio de Janeiro, a inflação dos últimos meses reduziu o poder de compra da população. O parlamentar relata o caso de um casal de idosos que, segundo ele, precisou abrir mão de uma das refeições do dia por causa do alto custo dos alimentos.
18: Luiz Lima também cita dados sobre o patrimônio da população para sustentar que o Brasil enfrenta perda de renda e de capacidade econômica. Ele atribui esse cenário às políticas adotadas pelo governo federal.
17: Educação.
19: A Comissão de Educação discutiu uma proposta que estabelece a lotação máxima de salas de aula. O repórter Luiz Cláudio Canuto nos conta como foi.
8: Um projeto em discussão na Câmara estabelece limites para o número de estudantes por turma na educação básica. O assunto foi discutido pela Comissão de Educação em audiência pública com representantes do Ministério da Educação, de dirigentes municipais de educação e outros setores envolvidos no assunto. Segundo a coordenadora de formação do Ministério, Leda Regina Bittencourt, desde 2006 existem teses que mostram que a quantidade de estudantes influencia na qualidade da aprendizagem e há um estudo da OCDE, um fórum que reúne países ricos focados em promover políticas públicas de desenvolvimento, que aponta o número de 23 alunos por sala como a quantidade ideal. Uma resolução do Conselho Nacional de Educação de 2024 estabelece o número de crianças que deve haver por turma. Para bebês de 0 a 12 meses, são 5 por turma. De 12 a 24 meses, 8. De 25 a 36 meses, 12 crianças por sala. De 37 a 48 meses, 18 por turma. E 20 crianças de 4 e 5 anos de idade por sala de aula. Já o projeto de lei em discussão na Câmara estabelece o número máximo de 5 crianças por berçário, 10 no maternal, 15 por sala na pré-escola, 20 nos anos iniciais da educação fundamental, 25 nos anos finais e 30 no ensino médio. No ensino de jovens e adultos, o número de alunos por sala de aula no ensino fundamental seria de 20 e de 25 no ensino médio. Na educação especial, o limite máximo viria por regulamento. O debate atendeu ao pedido do deputado Tarcísio Mota, do PSOL do Rio de Janeiro, que é autor do projeto que estabelece parâmetros para a composição de turmas nas diferentes etapas e modalidades da educação básica. Ele presidiu o debate e deixou claro que o projeto deve se adequar às diretrizes estabelecidas pelo Conselho Nacional de Educação. Outros temas destacados por ele foram a criação de critérios de reduzir números de alunos por turma na educação especial e também a prioridade a turmas com professores com deficiência.
9: É claro que esse nível de aprimoramento a gente vai guardar aqui e apresentar tão logo o projeto tenha relatoria, para que o relator possa apresentar, quem sabe, inclusive no âmbito da Comissão de Educação, um primeiro parecer sobre isso.
8: O projeto acaba de ser apresentado e ainda deve ser juntado a outras propostas em análise na Câmara para votação em conjunto. Da Rádio Câmara de Brasília, Luiz Cláudio Canuto.
17: Desenvolvimento Regional.
18: Daniel Almeida, do PCdoB, destaca a agenda do governo federal na Bahia, com entregas e investimentos em saúde, infraestrutura e cultura. Ele reforça a importância da parceria com o Executivo Estadual e com os municípios na ampliação dos serviços públicos à população.
19: Daniel Almeida destaca a entrega do Hospital Regional de Alagoinhas, a retomada da obra da Ponte Salvador Itaparica e a recuperação do Teatro Castro Alves. Ele avalia que as iniciativas fortalecem o SUS, a mobilidade regional e a preservação do patrimônio cultural da Bahia.
18: Hildo Rocha, do MDB do Maranhão, destaca o início da construção de condomínio com 384 apartamentos para famílias de Açailândia, como parte do Minha Casa Minha Vida. Ele assinala que as unidades contam com infraestrutura de lazer, estacionamento e sistema de segurança.
19: Hildo Rocha também ressalta a autorização de R$ 59 milhões de reais para conter erosões que atingem casas em Açailândia. Ele explica que a obra, executada pelo governo estadual com recursos do PAC, prevê a recuperação das áreas degradadas para uso da população.
17: Cultura.
18: João Daniel, do PT de Sergipe, destaca a força das festas juninas como expressão da cultura popular do Nordeste. O deputado ressalta que as celebrações mobilizam comunidades em todos os estados da região, valorizando as tradições mantidas pela população nos municípios.
19: João Daniel afirma que destinou cerca de R$1 milhão para apoiar a cultura junina no município de Estância. Ele afirma que essas manifestações fortalecem a identidade cultural de Sergipe ao reunir arte, memória e participação popular.
18: Termina agora o jornal Câmara dos Deputados, produzido pela Rádio Câmara, com trabalhos técnicos de Everson Urani e apresentação de José Carlos Andrade e Paula Bittar. Boa noite.
19: Uma ótima noite. A Voz do Brasil volta amanhã.
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3: Você sabia?
4: Em Paris, na França, abriga as catacumbas, túneis abaixo da cidade com 6 milhões de esqueletos humanos. Originalmente minas, viraram necrotério no século XVIII. Além disso, a Torre Eiffel quase foi demolida após 20 anos de sua construção, mas sobreviveu graças ao uso como antena de rádio.
3: E essa informação, você já sabia?
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4: 10h27.
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3: 10h38.
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7: 11:16.
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5: 11:34.

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3: 11:59.
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4: Meia-noite 32.
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6: 1 e 2.
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0: legendária São Borja passa de fronte a antiga casa do Pepo em direção ao Campo Santo.
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2: 1:15
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3: 1h31.
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1: Ô, Paulo Fogaça, será que ainda tem gente que não gosta de trago e rodeio, hein?
2: Pior é que tem, Márcio Fava. Mas eu não entendo como é que não gosta de fandango e mulher.
1: Nós continuamos gostando, parceiro.
2: Mas sempre.
1: E aonde tiver tudo isso.

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4: 2 e 2.
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2: 2h18.
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3: 2h31.
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1: 2h44.
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2: 13 e 1.
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3: 3:32.
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2: 4 e 4.

0: Obrigado.
1: Muito obrigado.
2: 4 e 14.
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0: Rezemos com devoção a coroa das sete dores da Virgem Maria. Em nome do Pai, do Filho e do Espírito Santo. Amém. Nós vos louvamos e vos bendizemos, Senhor, porque associastes a Virgem Maria à obra da salvação. Contemplamos a vossa dor, ó Maria, para seguir-vos no caminho da fé. Creio em Deus Pai Todo-Poderoso, Criador do céu e da terra, e em Jesus Cristo, seu único Filho, nosso Senhor, que foi concebido pelo poder do Espírito Santo. Nasceu da Virgem Maria, padeceu sob Pôncio Pilatos, foi crucificado, morto e sepultado, desceu à mansão dos mortos, ressuscitou ao terceiro dia, subiu aos céus, está sentado à direita de Deus Pai Todo-Poderoso, de onde há de vir julgar os vivos e os mortos. Creio no Espírito Santo, na Santa Igreja Católica, na comunhão dos santos, na remissão dos pecados, na ressurreição da carne. Amém.
1: Pai nosso que estás no céu, santificado seja o vosso nome. Venha a nós ao vosso reino, seja feita a vossa vontade, assim na terra como no céu. O pão nosso de cada dia nos dai hoje. Perdoai as nossas ofensas, assim como nós perdoamos a quem nos tenha ofendido. E não nos deixeis cair em tentação, mas livrai-nos do mal. Amém.
2: Ave Maria, cheia de graça, o Senhor é convosco. Bendita sois vós entre as mulheres. Bendito é o fruto em vosso ventre, Jesus. Santa Maria, Mãe de Deus, rogai por nós, os pecadores, agora e na hora da nossa morte. Amém. Ave Maria, cheia de graça, o Senhor é convosco. Bendita sois vós entre as mulheres. Bendito é o fruto em vosso ventre, Jesus. Santa Maria, Mãe de Deus, rogai por nós, os pecadores, agora e na hora da nossa morte. Amém. Ave Maria, cheia de graça, o Senhor é convosco. Bendita sois vós entre as mulheres. Bendito é o fruto em vosso ventre, Jesus. Santa Maria, Mãe de Deus, rogai por nós, os pecadores, agora e na hora da nossa morte. Amém.
3: Contemplamos a memória das dores de Maria. Primeira dor. Maria acolhe com fé a profecia de Simeão. Simeão os abençoou e disse a Maria, sua mãe: eis que este menino está destinado a ser ocasião de queda e elevação de muitos em Israel e sinal de contradição. Quanto a ti, uma espada te transpassará a alma. Lucas capítulo 2, versículos 34 e 35.
1: Pai nosso que estás no céu, santificado seja o vosso nome. Venha a nós ao vosso reino. Seja feita a vossa vontade, assim na terra como no céu. O pão nosso de cada dia nos dai hoje. Perdoai as nossas ofensas, assim como nós perdoamos a quem nos tenha ofendido. E não nos deixeis cair em tentação, mas livrai-nos do mal. Amém.
2: Ave Maria, cheia de graça, o Senhor é convosco. Bendita sois vós entre as mulheres. Bendito é o fruto em vosso ventre, Jesus. Santa Maria, Mãe de Deus, rogai por nós, os pecadores, agora e na hora da nossa morte. Amém. Ave Maria, cheia de graça, o Senhor é convosco. Bendita sois vós entre as mulheres, bendito é o fruto em vosso ventre, Jesus. Santa Maria, Mãe de Deus, rogai por nós, os pecadores, agora e na hora da nossa morte. Amém. Ave Maria, cheia de graça, o Senhor é convosco. Bendita sois vós entre as mulheres, bendito é o fruto em vosso ventre, Jesus. Santa Maria, Mãe de Deus, rogai por nós, os pecadores, agora e na hora da nossa morte. Amém. Ave Maria, cheia de graça, o Senhor é convosco. Bendita sois vós entre as mulheres, bendito é o fruto em vosso ventre, Jesus. Santa Maria, Mãe de Deus, rogai por nós, os pecadores, agora e na hora da nossa morte. Amém. Ave Maria, cheia de graça, o Senhor é convosco. Bendita sois vós entre as mulheres, bendito é o fruto em vosso ventre, Jesus. Santa Maria, Mãe de Deus, rogai por nós, os pecadores, agora e na hora da nossa morte. Amém. Ave Maria, cheia de graça, o Senhor é convosco. Bendita sois vós entre as mulheres, bendito é o fruto em vosso ventre, Jesus. Santa Maria, Mãe de Deus, rogai por nós, os pecadores, agora e na hora da nossa morte. Amém. Ave Maria, cheia de graça, o Senhor é convosco. Bendita sois vós entre as mulheres, bendito é o fruto em vosso ventre, Jesus. Santa Maria, Mãe de Deus, rogai por nós, os pecadores, agora e na hora da nossa morte. Amém.
3: Segunda dor. Maria foge para o Egito com Jesus e José. O anjo do Senhor apareceu em sonho a José e disse: levanta canta: toma o menino e a mãe, foge para o Egito e fica lá até que te avise, pois Herodes vai procurar o menino para matá-lo. Levantando-se, José tomou o menino e a mãe e partiu para o Egito. Mateus capítulo 2, versículos 13 a 14.
1: Pai nosso que estás no céu, santificado seja o vosso nome. Venha a nós ao vosso reino. Seja feita a vossa vontade, assim na terra como no céu. O pão nosso de cada dia nos dai hoje. Perdoai as nossas ofensas, assim como nós perdoamos a quem nos tenha ofendido. E não nos deixeis cair em tentação, mas livrai-nos do mal. Amém.
2: Ave Maria, cheia de graça, o Senhor é convosco. Bendita sois vós entre as mulheres. Bendito é o fruto em vosso ventre, Jesus. Santa Maria, Mãe de Deus, rogai por nós, os pecadores, agora e na hora da nossa morte. Amém. Ave Maria, cheia de graça, o Senhor é convosco. Bendita sois vós entre as mulheres. Bendito é o fruto em vosso ventre, Jesus. Santa Maria, Mãe de Deus, rogai por nós, os pecadores, agora e na hora da nossa morte. Amém. Ave Maria, cheia de graça, o Senhor é convosco. Bendita sois vós entre as mulheres. Bendito é o fruto em vosso ventre, Jesus. Santa Maria, Mãe de Deus, rogai por nós, os pecadores, agora e na hora da nossa morte. Amém. Ave Maria, cheia de graça, o Senhor é convosco. Bendita sois vós entre as mulheres. Bendito é o fruto em vosso ventre, Jesus. Santa Maria, Mãe de Deus, rogai por nós, os pecadores, agora e na hora da nossa morte. Amém. Ave Maria, cheia de graça, o Senhor é convosco. Bendita sois vós entre as mulheres. Bendito é o fruto em vosso ventre, Jesus. Santa Maria, Mãe de Deus, rogai por nós, os pecadores, agora e na hora da nossa morte. Amém. Ave Maria, cheia de graça, o Senhor é convosco. Bendita sois vós entre as mulheres. Bendito é o fruto em vosso ventre, Jesus. Santa Maria, Mãe de Deus, rogai por nós, os pecadores, agora e na hora da nossa morte. Amém. Ave Maria, cheia de graça, o Senhor é convosco. Bendita sois vós entre as mulheres. Bendito é o fruto em vosso ventre, Jesus. Santa Maria, Mãe de Deus, rogai por nós, os pecadores, agora e na hora da nossa morte. Amém.
3: Terceira dor. Maria procura Jesus perdido em Jerusalém. Acabados os dias da festa de Páscoa, quando voltaram, o menino Jesus ficou em Jerusalém sem que os pais o percebessem. Pensando que estivesse na caravana, andaram a caminho de um dia e o procuraram entre parentes e conhecidos, e não o acharam. Voltaram a Jerusalém à procura dele. Lucas capítulo 2, versículo 43 a 45.
1: Pai nosso que estás no céu, santificado seja o vosso nome. Venha a nós ao vosso reino. Seja feita a vossa vontade, assim na terra como no céu. O pão nosso de cada dia nos dai hoje. Perdoai as nossas ofensas, assim como nós perdoamos a quem nos tenha ofendido. E não nos deixeis cair em tentação, mas livrai-nos do mal. Amém.
2: Ave Maria, cheia de graça, o Senhor é convosco. Bendita sois vós entre as mulheres. Bendito é o fruto em vosso ventre, Jesus. Santa Maria, Mãe de Deus, rogai por nós, os pecadores, agora e na hora da nossa morte. Amém. Ave Maria, cheia de graça, o Senhor é convosco. Bendita sois vós entre as mulheres. Bendito é o fruto em vosso ventre, Jesus. Santa Maria, Mãe de Deus, rogai por nós, os pecadores, agora e na hora da nossa morte. Amém. Ave Maria, cheia de graça, o Senhor é convosco. Bendita sois vós entre as mulheres. Bendito é o fruto em vosso ventre, Jesus. Santa Maria, Mãe de Deus, rogai por nós, os pecadores, agora e na hora da nossa morte. Amém. Ave Maria, cheia de graça, o Senhor é convosco. Bendita sois vós entre as mulheres. Bendito é o fruto em vosso ventre, Jesus. Santa Maria, Mãe de Deus, rogai por nós, os pecadores, agora e na hora da nossa morte. Amém. Ave Maria, cheia de graça, o Senhor é convosco. Bendita sois vós entre as mulheres. Bendito é o fruto em vosso ventre, Jesus. Santa Maria, Mãe de Deus, rogai por nós, os pecadores, agora e na hora da nossa morte. Amém. Ave Maria, cheia de graça, o Senhor é convosco. Bendita sois vós entre as mulheres. Bendito é o fruto em vosso ventre, Jesus. Santa Maria, Mãe de Deus, rogai por nós, os pecadores, agora e na hora da nossa morte. Amém. Ave Maria, cheia de graça, o Senhor é convosco. Bendita sois vós entre as mulheres. Bendito é o fruto em vosso ventre, Jesus. Santa Maria, Mãe de Deus, rogai por nós, os os pecadores, agora e na hora da nossa morte. Amém.
3: Quarta dor. Maria encontra-se com Jesus a caminho do Calvário. Ao conduzir Jesus, lançaram-lhe mão de um certo Simão de Cirene, que vinha do campo, e o encarregaram de levar a cruz atrás de Jesus. Seguia-o grande multidão de povo e de mulheres que batiam no peito e o lamentavam. Lucas, capítulo 23, 26 e 27.
1: Pai nosso que estás no céu, santificado seja o vosso nome. Venha a nós ao vosso reino. Seja feita a vossa vontade, assim na terra como no céu. O pão nosso de cada dia nos dai hoje. Perdoai as nossas ofensas, assim como nós perdoamos a quem nos tenha ofendido. E não nos deixeis cair em tentação, mas livrai-nos do mal. Amém.
2: Ave Maria, cheia de graça, o Senhor é convosco. Bendita sois vós entre as mulheres. Bendito é o fruto em vosso ventre, Jesus. Santa Maria, Mãe de Deus, rogai por nós, os pecadores, agora e na hora da nossa morte. Amém. Ave Maria, cheia de graça, o Senhor é convosco. Bendita sois vós entre as mulheres. Bendito é o fruto em vosso ventre, Jesus. Santa Maria, Mãe de Deus, rogai por nós, os pecadores, agora e na hora da nossa morte. Amém. Ave Maria, cheia de graça, o Senhor é convosco. Bendita sois vós entre as mulheres. Bendito é o fruto em vosso ventre, Jesus. Santa Maria, Mãe de Deus, rogai por nós, os pecadores, agora e na hora da nossa morte. Amém. Ave Maria, cheia de graça, o Senhor é convosco. Bendita sois vós entre as mulheres. Bendito é o fruto em vosso ventre, Jesus. Santa Maria, Mãe de Deus, rogai por nós, os pecadores, agora e na hora da nossa morte. Amém. Ave Maria, cheia de graça, o Senhor é convosco. Bendita sois vós entre as mulheres. Bendito é o fruto em vosso ventre, Jesus. Santa Maria, Mãe de Deus, rogai por nós, os pecadores, agora e na hora da nossa morte. Amém. Ave Maria, cheia de graça, o Senhor é convosco. Bendita sois vós entre as mulheres. Bendito é o fruto em vosso ventre, Jesus. Santa Maria, Mãe de Deus, rogai por nós, os pecadores, agora e na hora da nossa morte. Amém. Ave Maria, cheia de graça, o Senhor é convosco. Bendita sois vós entre as mulheres. Bendito é o fruto em vosso ventre, Jesus. Santa Maria, Mãe de Deus, rogai por nós, os pecadores, agora e na hora da nossa morte. Amém.
3: Quinta dor. Maria permanece junto à cruz do seu filho. Junto à cruz de Jesus estavam de pé sua mãe, a irmã de sua mãe, Maria de Cleófas, e Maria Madalena. Vendo a mãe e perto dela, o discípulo a quem amava disse para Jesus, a mãe: Mulher, eis aí o teu filho. Depois disse para o discípulo: Eis aí a tua mãe. João, capítulo 19, 15 a 27.
1: Pai nosso que estás no céu, santificado seja o vosso nome. Venha a nós ao vosso reino. Seja feita a vossa vontade, assim na terra como no céu. O pão nosso de cada dia nos dai hoje. Perdoai as nossas ofensas, assim como nós perdoamos a quem nos tenha ofendido. E não nos deixeis cair em tentação, mas livrai-nos do mal. Amém.
2: Ave Maria, cheia de graça, o Senhor é convosco. Bendita sois vós entre as mulheres. Bendito é o fruto em vosso ventre, Jesus. Santa Maria, Mãe de Deus, rogai por nós, os pecadores, agora e na hora da nossa morte. Amém. Ave Maria, cheia de graça, o Senhor é convosco. Bendita sois vós entre as mulheres. Bendito é o fruto em vosso ventre, Jesus. Santa Maria, Mãe de Deus, rogai por nós, os pecadores, agora e na hora da nossa morte. Amém. Ave Maria, cheia de graça, o Senhor é convosco. Bendita sois vós entre as mulheres. Bendito é o fruto em vosso ventre, Jesus. Santa Maria, Mãe de Deus, rogai por nós, os pecadores, agora e na hora da nossa morte. Amém. Ave Maria, cheia de graça, o Senhor é convosco. Bendita sois vós entre as mulheres. Bendito é o fruto em vosso ventre, Jesus. Santa Maria, Mãe de Deus, rogai por nós, os pecadores, agora e na hora da nossa morte. Amém. Ave Maria, cheia de graça, o Senhor é convosco. Bendita sois vós entre as mulheres. Bendito é o fruto em vosso ventre, Jesus. Santa Maria, Mãe de Deus, rogai por nós, os pecadores, agora e na hora da nossa morte. Amém. Ave Maria, cheia de graça, o Senhor é convosco. Bendita sois vós entre as mulheres. Bendito é o fruto em vosso ventre, Jesus. Santa Maria, Mãe de Deus, rogai por nós, os pecadores, agora e na hora da nossa morte. Amém. Ave Maria, cheia de graça, o Senhor é convosco. Bendita sois vós entre as mulheres. Bendito é o fruto em vosso ventre, Jesus. Santa Maria, Mãe de Deus, rogai por nós, os pecadores, agora e na hora da nossa morte. Amém.
3: Sexta dor. Maria recebe nos braços o corpo de Jesus deposto da cruz. Chegada a tarde, porque era dia da preparação, isto é, a véspera de sábado, veio José de Arimateia, entrou decidido na casa de Pilatos e pediu o corpo de Jesus. Pilatos, então, deu o cadáver a José, que o retirou da cruz. Mateus 15:42.
1: Pai nosso que estás no céu, santificado seja o vosso nome. Venha a nós ao vosso reino. Seja feita a vossa vontade, assim na terra como no céu. O pão nosso de cada dia nos dai hoje. Perdoai as nossas ofensas, assim como nós perdoamos a quem nos tenha ofendido. E não nos deixeis cair em tentação, mas livrai-nos do mal. Amém.
2: Ave Maria, cheia de graça, o Senhor é convosco. Bendita sois vós entre as mulheres. Bendito é o fruto em vosso ventre, Jesus. Santa Maria, Mãe de Deus, rogai por nós, os pecadores, agora e na hora da nossa morte. Amém. Ave Maria, cheia de graça, o Senhor é convosco. Bendita sois vós entre as mulheres. Bendito é o fruto em vosso ventre, Jesus. Santa Maria, Mãe de Deus, rogai por nós, os pecadores, agora e na hora da nossa morte. Amém. Ave Maria, cheia de graça, o Senhor é convosco. Bendita sois vós entre as mulheres. Bendito é o fruto em vosso ventre, Jesus. Santa Maria, Mãe de Deus, rogai por nós, os pecadores, agora e na hora da nossa morte. Amém. Ave Maria, cheia de graça, o Senhor é convosco. Bendita sois vós entre as mulheres. Bendito é o fruto em vosso ventre, Jesus. Santa Maria, Mãe de Deus, rogai por nós, os pecadores, agora e na hora da nossa morte. Amém. Ave Maria, cheia de graça, o Senhor é convosco. Bendita sois vós entre as mulheres. Bendito é o fruto em vosso ventre, Jesus. Santa Maria, Mãe de Deus, rogai por nós, os pecadores, agora e na hora da nossa morte. Amém. Ave Maria, cheia de graça, o Senhor é convosco. Bendita sois vós entre as mulheres. Bendito é o fruto em vosso ventre, Jesus. Santa Maria, Mãe de Deus, rogai por nós, os pecadores, agora e na hora da nossa morte. Amém. Ave Maria, cheia de graça, o Senhor é convosco. Bendita sois vós entre as mulheres. Bendito é o fruto em vosso ventre, Jesus. Santa Maria, Mãe de Deus, rogai por nós, os pecadores, agora e na hora da nossa morte. Amém.
3: Sétima dor. Maria leva ao sepulcro o corpo de Jesus à espera da ressurreição. Os discípulos tiraram o corpo de Jesus.

0: graça, o Senhor é convosco, bendita sois vós entre as mulheres, bendito é o fruto em vosso ventre, Jesus. Santa Maria, Mãe de Deus, rogai por nós, os pecadores, agora e na hora da nossa morte. Amém. Ave Maria, cheia de graça, o Senhor é convosco, bendita sois vós entre as mulheres, bendito é o fruto em vosso ventre, Jesus. Santa Maria, Mãe de Deus, rogai por nós, os pecadores, agora e na hora da nossa morte. Amém. Ave Maria, cheia de graça, o Senhor é convosco, bendita sois vós entre as mulheres, bendito é o fruto em vosso ventre, Jesus. Santa Maria, Mãe de Deus, rogai por nós, os pecadores, agora e na hora da nossa morte. Amém. Ave Maria, cheia de graça, o Senhor é convosco, bendita sois vós entre as mulheres, bendito é o fruto em vosso ventre, Jesus. Santa Maria, Mãe de Deus, rogai por nós, os pecadores, agora e na hora da nossa morte. Amém. Ave Maria, cheia de graça, o Senhor é convosco, bendita sois vós entre as mulheres, bendito é o fruto em vosso ventre, Jesus. Santa Maria, Mãe de Deus, rogai por nós, os pecadores, agora e na hora da nossa morte. Amém. Ave Maria, cheia de graça, o Senhor é convosco, bendita sois vós entre as mulheres, bendito é o fruto em vosso ventre, Jesus. Santa Maria, Mãe de Deus, rogai por nós, os pecadores, agora e na hora da nossa morte. Amém.
1: Oração final. Nós vos louvamos, Santa Maria, Mãe fiel junto à cruz do Filho. Bendita sois vós, Rainha dos Mártires, associada à paixão de Cristo. Vós tornastes nossa mãe, sinal de esperança em nosso caminho. Amém. Ladainha de Nossa Senhora das Dores, Senhor, tende piedade de nós. Senhor, tende piedade de nós. Cristo, tende piedade de nós. Cristo, tende piedade de nós. Jesus Cristo, ouvi-nos. Jesus Cristo, atendei-nos. Deus Pai, que estais no céu, tende piedade de nós. Deus Filho, Redentor do mundo, tende piedade de nós. Espírito Santo, Paráclito, tende piedade de nós. Trindade Santa, que sois um só Deus, tende piedade de nós. Mãe de Jesus crucificado, rogai por nós. Mãe do coração transpassado, rogai por nós. Mãe do Cristo Redentor, rogai por nós. Mãe dos discípulos de Jesus, rogai por nós. Mãe dos redimidos, rogai por nós. Mãe dos viventes, rogai por nós. Virgem obediente, rogai por nós. Virgem oferente, rogai por nós. Virgem fiel, rogai por nós. Virgem do silêncio, rogai por nós. Virgem da espera, rogai por nós. Virgem da Páscoa, rogai por nós. Virgem da Ressurreição, rogai por nós. Mulher que sofreu o exílio, rogai por nós. Mulher forte, rogai por nós. Mulher corajosa, rogai por nós. Mulher do sofrimento, rogai por nós. Mulher da nova aliança, rogai por nós. Mulher da esperança, rogai por nós. Nova Eva, rogai por nós. Cooperadora na salvação, rogai por nós. Serva da reconciliação, rogai por nós. Defesa dos inocentes, rogai por nós. Coragem dos perseguidos, rogai por nós. Fortaleza dos oprimidos, rogai por nós. Esperança dos pecadores, rogai por nós. Consolação dos aflitos, rogai por nós. Refúgio dos marginalizados, rogai por nós. Conforto dos exilados, rogai por nós. Sustento dos fracos, rogai por nós. Alívio dos enfermos, rogai por nós. Cordeiro de Deus, que tirais os pecados do mundo, perdoai-nos, Senhor. Cordeiro de Deus, que tirais o pecado do mundo, ouvi-nos, Senhor. Cordeiro de Deus, que tirais o pecado do mundo, tende piedade de nós. Oremos. Ó Deus, quisestes que a vida da Virgem Maria fosse marcada pelo mistério da dor. Concedei-nos, vos pedimos, percorrer a seu lado o caminho da fé e unir nossos sofrimentos à paixão de Cristo para nos tornarmos instrumentos de graça e salvação. Protege-nos, Santa Maria e Benigna, e nos

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3: Estamos com 5 horas mais 20 minutos.
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2: Temperatura.
3: Muito bem, temperatura na cidade de Turvo, 12 graus.
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Alô, alô, minha gente. Opa, alô, gente, família Imigrantes. Pessoal que estão despertando, estão com o radinho ligado. Obrigado, minha gente, um abraço, bom dia. Toda a família, amigos, companheiros, companheiras da madrugada, aquele abraço, obrigado. Apresentação de Edson Cardoso. Legal, minha gente, olha o programa para hoje. Hoje é uma quinta-feira, dia 2 de julho. 12 graus é a temperatura. É o clima alegre e gostoso de todas as manhãs aqui pela Imigrantes, a sua emissora. A emissora que você escolheu como companheira da madrugada. 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

0: Beleza, minha gente, vamos dar início à parte musical do programa com chave de ouro. Tonico e Tinoco, saudosa dupla. Curo de Boi, Leandro e Leonardo rumo à Goiânia e os serranos Upa Upa, no estilo bem gaúcho. Um abraço, obrigado, bom dia. Agora 5 horas mais 28 minutos.
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Liga, minha gente. Oi, você aí tá de radinho ligado? Ligou o radinho agora? Que bom, tá aí. É mais um ouvinte acompanhando a nossa programação. Beleza, minha gente? Oi, como é que estão? Tudo bem? Manhã de quinta-feira, hoje dia 2 de julho. Beleza, tá amanhã nublada, né? Em toda a região, estamos aí com 13 graus. Imigrantes e o nosso show da manhã sertanejo. Alô, alô, alô, você do outro lado do radinho. Obrigado, é nosso companheiro, nossa companheira. Alô, nossos amigos em toda a região, bom dia. Creone Barrerito dormindo e sonhando. Araldo e Araldinho, música italiana, família italiana. Aquele abraço. E Oswaldir e Carlos Magrão, Vaneirão Tesudo. Um abraço, obrigado e bom dia.

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3: Bem, faltam 9 minutos para as 6 horas.
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2: Temperatura.
3: Olha, na cidade de Turvo, região, neste momento, 13 graus.
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Legal, minha gente, um abraço à família, amigos, companheiros em toda a região. 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Tô mandando um abraço pro Carlos Roberto. Rovari, está de rádio ligado. Alô, amigo! Um abraço, obrigado, bom dia. Nosso amigo e companheiro, Carlos Roberto Rovares. Um abraço, né? Bom dia. Olha, na parte musical, tá chegando o Marciano, aquela dos Olhos Negros, Lourenço Lorival, Sítio do Vovô, e o Porca Véia, valsa, uma valsa para ti. Obrigado, um abraço, obrigado à família, gente amiga em toda a região.

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5: Muito bem, minha gente. Olha, agora estamos com 6:09. 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

Muito bem, minha gente. Tá aí, um abração. Opa, quinta-feira. Beleza, minha gente. Olha, vamos trazendo agora Tonico Tinoco mais uma vez, Aparecida do Norte, essa música a pedido aí da nossa ouvinte Dilma do Ermo. Alô, Dilma! Tá lá tomando cafezinho? Alô, Dilma, grande amigo, ouvinte da programação da Imigrante. Ela tá pedindo e mandando lá pra Rosinei e pra Maria também, que acompanha nosso programa. Bom dia. Para a vizinha Salete. Alô, Salete, também a vizinha aí da Dilma. E também vai para a netinha da Salete, a Nívia, né? A família todinha acompanhando aí a nossa programação. A gente agradece aí a Dilma, a Rosinei, a Maria, a Salete, a garotinha Lívia, que é a netinha aí da Salete, e a Dilma, né? Agradecemos aí pela companhia na programação da Imigrantes FM ali no Ermo. Muito bem. Tonico Tinoco, Aparecida do Norte. Milionário José Rico, dê amor pra quem te ama e os filhos do Rio Grande, lembranças do nosso amor. Um abraço, obrigado e bom dia. Música.

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3: Olha, condições do tempo em Turvo região, tempo é encoberto.
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3: Legal, legal, minha gente. Oi, um abraço à família, amigos, ouvintes que fizeram da Imigrantes a sua emissora predileta na madrugada. A emissora onde você ouve o melhor da música brasileira. Agora, 6 horas 24 minutos. Olha, daqui a pouquinho, às 6h40, o programa Mensagem Libertadora. Beleza, minha gente, que bom, tá aí o nosso encontro. É hoje, uma quinta-feira, dia 2 de julho. Rick Renner, Casa de Caboclo. Bob Robson, X Salada. Obrigado, um abraço, bom dia.

agora eu quero. Legal, legal, minha gente. Olha, vamos colocando o ponto final no programa Alvorada Sertaneja. Programa para hoje, uma quinta-feira, dia 2 de julho. 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Apresentação de Edson Cardoso, seu companheiro da madrugada. Vem aí o programa Mensagem Libertadora com Frei Moisés, que já se encontra aqui na Imigrantes. E logo após o Moro, Café com Notícias e o Flávio Pescador, Bom Dia Imigrantes. Um abraço, obrigado minha gente, tenham todos um bom dia. Amanhã estaremos de volta, amanhã sexta-feira, no programa às 5h30, no nosso encontro Bem Sertanejo. Um abraço, obrigado, bom dia e até lá.

0: Estamos com 6 horas 37 minutos e meio. E agora pela Imigrantes com Frei Moisés, mensagem libertadora. Nosso momento de oração e reflexão. Bom dia, Frei. Tudo bem?
1: Bom dia, senhor Edson. Bom dia também a todos que nos acompanham nesta manhã de quinta-feira. E mais uma vez é sempre uma alegria podermos iniciar o nosso dia, iniciar a nossa manhã com este momento de oração, este momento de reflexão da Palavra de Deus por meio do nosso programa Mensagem Libertadora. Então que nós possamos também silenciar, preparar o nosso coração neste momento para ouvirmos a Palavra de Deus, para rezarmos, iniciarmos bem o nosso dia. E como é de costume, então, nós iniciamos rezando a oração do Ângelus. O anjo do Senhor anunciou a Maria.
0: E ela concebeu do Espírito Santo.
1: Ave Maria, cheia de graça, o Senhor é convosco. Bendita sois vós entre as mulheres e bendito é o fruto do vosso ventre, Jesus.
0: Santa Maria, Mãe de Deus, rogai por nós, pecadores, agora e na hora de nossa morte. Amém.
1: Eis aqui a serva do Senhor.
0: Faça-se-me segundo a sua palavra.
1: Ave Maria, cheia de graça, o Senhor é convosco, bendita sois vós entre as mulheres, e bendito é o fruto do vosso ventre, Jesus.
0: Santa Maria, Mãe de Deus, rogai por nós, pecadores, agora e na hora de nossa morte. Amém.
1: E o Verbo se fez carne
0: e habitou entre nós.
1: Ave Maria, cheia de graça, o Senhor é convosco, bendita sois vós entre as mulheres, e bendito é o fruto do vosso ventre, Jesus.
0: Santa Maria, Mãe de Deus, rogai por nós, pecadores, agora e na hora de nossa morte. Amém.
1: Rogai por nós, Santa Mãe de Deus,
0: para que sejamos dignos das promessas de Cristo.
1: Oremos. Derramai, ó Deus, a vossa graça em nossos corações, para que, conhecendo pela mensagem do anjo a encarnação do vosso Filho, cheguemos por sua paixão e cruz à glória da ressurreição. Por Cristo nosso Senhor.
0: Amém. Temos um pedido de bênção da Dilma, ali do Ermo. A Dilma pede bênção, saúde para a Rosinei, a Maria, também para a vizinha Salete e a netinha da Salete, a Lívia. Enfim, toda a família, família da Dilma, bênção, saúde para ela e para todos que acompanham o programa Mensagem Libertadora. Também a Santina pede bênção para o neto Luiz Henrique Flores, médico e se encontra nos Estados Unidos, em trabalho lá, e que está completando 29 anos no dia de hoje, a pedido aí da Santina, da avó. E também para a Carola Fernandes, que é a neta da Santina também, hoje completa 32 anos de idade, ali do bairro São Luís. Pedido é da Santina, bênção, saúde para ela e toda a sua família e para nós também. Obrigado.
1: Estão pedindo ao Senhor que abençoe a cada um desses nossos irmãos e irmãs, que abençoe também a todos aqueles que nos ouvem nesta manhã. O Senhor te abençoe e te guarde, o Senhor te mostre a tua face e conceda-te sua graça. O Senhor volva o seu rosto para ti e te dê a paz.
0: Amém.

0: Eu ouçamos neste momento a palavra de Deus que a liturgia da igreja nos convida a meditar nesse dia. Lemos hoje o evangelista São Mateus no capítulo 9, versículos do 1 ao 8. O Senhor esteja convosco.
1: Ele está no meio de nós.
0: Proclamação do Evangelho de Jesus Cristo segundo Mateus.
1: Glória a vós, Senhor.
0: Naquele tempo, entrando em um barco, Jesus atravessou para a outra margem do lago e foi para a sua cidade. Apresentaram-lhe então um paralítico deitado numa cama. Vendo a fé que eles tinham, Jesus disse ao paralítico: Coragem, filho, os teus pecados estão perdoados. Então alguns mestres da lei pensaram: Esse homem está blasfemando. Mas Jesus, conhecendo os pensamentos deles, disse: Por que tendes esses maus pensamentos em vossos corações? O que é mais fácil dizer: Os teus pecados estão perdoados, ou dizer: Levanta-te e anda? Pois bem, para que saibais que o Filho do Homem tem na terra poder para perdoar pecados, disse então: Disse então ao paralítico: Levanta-te, pega a tua cama e vai para a tua casa. O paralítico então se levantou e foi para a sua casa. Vendo isso, a multidão ficou com medo e glorificou a Deus por ter dado tal poder aos homens. Palavra da salvação.
1: Glória a vós, Senhor.

Continuamos a meditação do Evangelista São Mateus nesta quinta-feira. Para você que nos acompanha todos os dias, deve ter percebido já que nós estamos lendo o Evangelista São Mateus em sequência ao longo dos dias de semana. É assim que lemos os Evangelhos na liturgia da Igreja. Durante as semanas, vamos lendo em sequência cada evangelista, excluindo-se, é claro, os Evangelhos da infância e os Evangelhos ali da paixão, da morte, da ressurreição de nosso Senhor Jesus Cristo. Ou seja, lemos a vida pública de Jesus. E ao longo de um ano, então, nós lemos todos os Evangelhos: Marcos, Mateus, Lucas, João. João sendo reservado para as festas, para as solenidades da Igreja. Hoje, então, nesta continuidade, nós vemos a cura deste paralítico. E é sempre interessante, é sempre bom termos em mente, quando lemos os milagres, quando lemos os relatos das curas que Jesus realiza, termos sempre presente o objetivo do evangelista: fazer com que nós compreendamos que Cristo é verdadeiro Deus. Ontem eu dizia, para os contemporâneos de Jesus era fácil compreender e ver a sua humanidade. Caminhavam com ele, estavam com ele, era o filho de José, era o filho do carpinteiro. Mas a sua divindade, no entanto, era o que eles tinham dificuldade de entender e de compreender. É por isso que os sinais que são apresentados são justamente para que nós possamos dar este passo da fé e compreendermos que aquele homem é sim o filho de José, o carpinteiro, mas é também o Filho de Deus, aquele que veio para nos trazer a salvação. Hoje, então, vemos a cena deste paralítico que é levado pelos seus amigos até o encontro do Senhor, e o Senhor que diz: coragem, filho, os teus pecados estão perdoados. Isso causa dificuldade, causa alvoroço na comunidade, a ponto dos mestres da lei dizerem: mas este homem está blasfemando. Recordemos o que eu disse antes: os milagres de Jesus são para que nós possamos compreender a sua divindade. Por que faço esse retorno? Porque o que causa espanto nesses homens é justamente porque um só poderia perdoar pecados: Deus. E quando Cristo, então, perdoa os pecados deste homem, faz ver a sua natureza divina, incompreendida, no entanto, por aqueles que ali estavam com ele, porque dizem: ele está blasfemando, está dizendo algo que não pode dizer, está fazendo algo que não pode fazer. É claro, Jesus então quer fazer com que eles compreendam mais ainda aquilo que ele realizou e diz: mas o que é mais fácil então dizer? Teus pecados estão perdoados, ou levanta-te e anda? E é onde nós vemos então Jesus que diz: pois bem, para que saibam que o Filho do Homem tem na terra poder para perdoar pecados, levanta-te, pega a tua cama e vai para casa. E a partir daquele momento é isto que realiza este paralítico. Mais uma vez então, diante deste gesto extraordinário de Jesus, nós somos convidados a reafirmar a verdade da sua divindade. Verdade essa que nós já afirmamos toda vez que rezamos o nosso creio, toda vez que celebramos a Santa Missa, porque ali nós dizemos: Deus verdadeiro de Deus verdadeiro, luz da luz, verdadeiro Deus e verdadeiro homem. Nós já temos esta compreensão como Igreja, mas devemos também demonstrar isso aos nossos irmãos e irmãs. E devemos crescer, é claro, dia a dia, na compreensão da nossa fé. Mas ao mesmo tempo em que nós reafirmamos a divindade de Cristo, nós devemos ter sempre presente que Cristo é o único que nos pode conduzir ao encontro com o Pai. Não existe outro caminho que nos leve ao encontro do Pai. Não existe outro caminho que nos leve ao encontro do Reino dos Céus que não seja Cristo. E para que Ele possa nos conduzir ao Reino, é necessário, é claro, que nós possamos reconhecer os nossos pecados, possamos reconhecer as nossas falhas, suplicar o seu perdão, suplicar
a sua misericórdia, porque ele pode sim nos conduzir ao encontro com o Pai, mas nos conduz nos libertando dos nossos pecados, nos libertando daquilo que nos afasta de Deus. Mas para que ele possa nos libertar de nossos pecados, é necessário que tomemos a firme decisão pelo seu seguimento, que nos arrependamos daquilo que realizemos e que possamos então ir ao encontro do Senhor. Ir ao encontro do Senhor por meio do sacramento da confissão, clamando e pedindo a sua misericórdia. Que hoje, portanto, possamos mais uma vez reafirmar a divindade de Cristo. Ele é verdadeiro Deus, ele é verdadeiro homem. E possamos também, é claro, recordar que ele pode, ele é o único que pode nos conduzir ao Pai, ao encontro do Pai, mas faz isso nos libertando dos nossos pecados. E por isso é preciso também que nós nos arrependamos de tudo aquilo que fizemos e que nos afasta do Senhor.

0: Convidamos nesse momento você a ter próximo de si, próximo do rádio, o seu copo com água, para que assim nós possamos pedir a bênção de Deus Todo-Poderoso sobre esta água, e todos aqueles que a beberem, todos aqueles que forem aspergidos por esta água, possam encontrar sempre a graça e a proteção da parte de Deus. A nossa proteção está no nome do Senhor,
1: que fez o céu e a terra.
0: Senhor, Pai Santo, ponde os vossos olhos sobre nós, remidos pelo vosso Filho e renascidos pelo batismo na água e no Espírito Santo. Concedei aos que forem aspergidos com esta água, renovar-se no corpo e na alma e oferecer-se puros ao serviço divino. Por Cristo nosso Senhor.
1: Amém.
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0: E antes de concluirmos o nosso programa, Mensagem Libertadora, vamos recordar os compromissos que temos para esta semana, como paróquia, como comunidade de fé. Então hoje, dia 2, às 19 horas, nós iniciamos a nossa novena, o novenário em honra à Nossa Senhora da Oração, padroeira da paróquia Nossa Senhora da Oração. E convidamos a todos então para que possam participar conosco e assim possamos fazer uma belíssima celebração à nossa padroeira e pedirmos também a sua intercessão, de modo especial, sobre todos os nossos irmãos e amigos agricultores, a base que sustenta a vida da nossa comunidade. Hoje teremos inclusive a presença do padre Eduardo Martins, que vem da nossa paróquia vizinha de Jacinto Machado para celebrar conosco, e é uma ocasião ainda maior para que nós possamos fazer uma belíssima celebração, possamos estar presentes todos aqui na nossa igreja matriz. Recordando sempre, é claro, estamos em reforma na praça da igreja, então por este motivo temos como acesso unicamente a porta que dá para a rua Nereu Ramos, aquela porta próxima da secretaria. Então pedimos sempre que quem puder se organize e chegue um pouquinho antes para estacionar o carro com calma, né? Aqui no centro nós estamos com bastante dificuldade de estacionamento, mas que possa estacionar o carro com calma, possa vir até a igreja e assim celebrarmos o novenário da nossa padroeira. Hoje inicia-se o novenário, ele vai continuar então na sexta, no domingo, na segunda, a cada dia no programa Mensagem Libertadora nós vamos recordando então o horário e quem será o padre que estará conosco. Recordamos ainda as missas de São Peregrino. Próximo dia 4 é dia em que nós na Capela do Seminário celebramos a missa em honra de São Peregrino, pedindo a proteção do santo protetor contra o mal do câncer. As missas então serão às 9 horas da manhã, às 15 horas da tarde e às 19h30. Recordando sempre, a missa das 15 horas é transmitida na página do Facebook do Seminário Menor Nossa Senhora das Dores de Turvo, também aqui pela Rádio Imigrantes. Então você que, por motivos de trabalho, por motivos de saúde, não poderá participar presencialmente da Santa Missa, pode nos acompanhar também e pedir a intercessão do Santo Protetor por meio das ondas do rádio ou então pela participação na transmissão ao vivo da Santa Missa. Que nós possamos recordar bem esses compromissos, que possamos sempre celebrar, estar ao encontro do Senhor. Queremos também agradecer a presença, né, de cada um de vocês, o acompanhar de cada um de vocês no programa de hoje. Que Deus abençoe a vida de todos. Peçamos então a bênção de Deus Todo-Poderoso. O Senhor esteja convosco.
1: Ele está no meio de nós.
0: E abençoe-vos Deus Todo-Poderoso, Pai, Filho e Espírito Santo.
1: Amém.
0: Um bom dia a cada um de vocês que nos acompanhou nesta manhã. Que Deus abençoe o seu dia. Que Deus abençoe a cada um dos seus trabalhos. Bom dia também, Senhor Edson. Muito obrigado por sempre nos acompanhar no programa Mensagem Libertadora.
1: Bom dia, Frei. Bom dia a todos os ouvintes também.

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4: Para Patinhas Supermercado, 2 minutos para as 7 horas.
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4: Para a Cefarma, o tempo é instável, chove em Turvo.
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Olá, bom dia, tudo bem, tudo tranquilo, tudo Imigrantes FM. Eu estou bem, você também? Nós estamos juntos agora aqui mais uma vez em 94,1. Pontualmente 7 horas em Turvo. Em Turvo, pontualmente 7 horas. Tempo é instável, chove em Turvo. 15 graus, um décimo a temperatura, 1019 hectopascais a pressão atmosférica, 98% a umidade relativa do ar. Vento sopra a 3 km horários. O nascer do sol deve acontecer às 7 horas e 12 minutos, faz tempo que ele não aparece. E o pôr do sol acontece às 17 horas e 32 minutos. Para você e com você, estamos iniciando juntos agora com toda a equipe Imigrantes FM, a edição de número 6.993, quinta-feira, é inverno no Brasil, 2 de julho de 2023. Do meu, do seu, do nosso Café com Notícias. Hoje é o Dia Nacional dos Hospitais e é o Dia do Bombeiro Brasileiro. A todos os bombeiros, parabéns pela passagem do seu dia nesta quinta-feira.

0: Quinta-feira que está iniciando às 7:02, com a informação de que Turvo despediu-se ontem da ex-vereadora que representava o distrito de Morro Chato, Gisele Estevam. Em 2018, quando exercia a presidência do Poder Legislativo, a vereadora conduziu a revisão do plano do diretor do município. Após o período de veriança, Gisele assumiu o cargo de assessora do deputado estadual Rodrigo Minotto. Depois, acabou desligando-se da vida pública, dedicando-se à sua carreira como professora no magistério. Nos últimos anos, vinha lutando dignamente contra um câncer. Nas redes sociais, amigos e familiares lamentaram a sua perda. Gisele foi a primeira mulher a presidir a Câmara de Vereadores de Turvo. Seu corpo foi cremado ontem à tarde em Forquilhinha. Também às 7:03, a quinta-feira inicia com a informação de que ontem à noite foi realizada a solenidade de posse da nova diretoria do Conselho Comunitário de Segurança, o CONSEG de Turvo, que estará à frente da entidade durante o biênio 26-28. O encontro reuniu autoridades municipais, representantes das forças de segurança, lideranças, entidades e membros da comunidade, marcando o início de um novo ciclo de trabalho voltado ao fortalecimento da segurança pública e da integração entre os órgãos responsáveis e a população. A nova diretoria assume o compromisso de dar continuidade às ações desenvolvidas pelo CONSEG, promovendo o diálogo entre a comunidade e as instituições de segurança, incentivando iniciativas preventivas e apoiando projetos que contribuam para um trânsito mais seguro e para a melhoria da qualidade de vida da população turvense. Durante a cerimônia foi destacada a importância da participação da sociedade nas ações do CONSEG, reforçando que a segurança é uma responsabilidade compartilhada e que o envolvimento da comunidade é fundamental para a construção de um município cada vez mais seguro e organizado. O CONSEG agradece de forma especial a presença de todas as autoridades, representantes das instituições, entidades parceiras e da comunidade que prestigiaram este importante momento. A participação de cada um demonstra o compromisso coletivo com a segurança, a cidadania e o desenvolvimento de Turvo. A nova diretoria inicia os seus trabalhos com responsabilidade, transparência e dedicação, reafirmando seu compromisso de atuar em benefício da comunidade durante os próximos 2 anos, fortalecendo parcerias e buscando ações que promovam mais segurança, prevenção e qualidade de vida para todos. Maurício Roncato é o novo presidente do Conselho. Também às 7:05, esta quinta-feira inicia com a informação de que faleceu em São José, Santa Catarina, na última segunda-feira, dia 29, Tomásia Machado de Bittencourt, considerada a pessoa mais velha de Santa Catarina. Os documentos oficiais da idosa apontam que ela nasceu em Sombrio, sendo registrada em 28 de setembro de 1917, somando 108 anos e 274 dias de vida. Familiares apontam, porém, que ela tenha nascido em 1915 e tinha 110 anos. A LongeviQuest, plataforma que é a autoridade mundial em longevidade humana máxima, se baseia nos registros oficiais e em 19 de outubro de 2025 classificou Tomásia como uma semi-supercentenária, como são chamadas as pessoas entre 105 e 109 anos. Em 3 de julho de 1935, a sombriense casou-se com Ercílio Antônio de Bittencourt, que morreu aos 82 anos em 25 de fevereiro de 1999. Ele foi vereador em Sombrio de 63 a 67. Tomásia foi velada e sepultada em sua cidade natal. Na coincidência das horas 7 e 7.
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0: A As primeiras informações, já está conosco Camila Cardoso. 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Doutora do Tempo, Camila Cardoso, bom dia, tudo bem, tudo tranquilo com você, minha amiga?
1: Tudo bem, amor, tudo tranquilo.
0: Pois é, permanece tempo instável aqui em Turvo, já recebi informações aqui de que em Meleiro tivemos tormenta e chuva esta noite, inclusive com queda de granizo, também chuva forte, queda de granizo. Em Araranguá, ouvintes dizem que estão só pelo sol para amanhã e também no final de semana. Em São Mateus, Morro Grande, tivemos muita chuva, também tormenta essa noite. Choveu nas últimas 24 horas, 42 milímetros. Em Nova Vicença, neste momento o tempo é encoberto, garoa fina, muitos raios, trovões durante o começo da noite, choveu 46 milímetros. Aqui em Turvo, São Felipe, neste momento, né? Choveu de domingo até hoje, 68 milímetros. Ontem choveu 30 milímetros. E neste momento, então, o tempo é instável, 15 graus e um décimo, 1019 hectopascais a pressão atmosférica, 98% a umidade relativa do ar, e os ventos sopram a 3 quilômetros horários. Será que esta instabilidade vai embora hoje ou não, minha amiga colorada?
1: Então, amor, hoje ainda não vai embora.
0: Não vai?
1: Ela vai embora, sim. Mas é amanhã, né?
0: É amanhã?
1: Digamos que hoje a gente já vai estar afastando ela aos pouquinhos, né? Mas, de fato, amanhã que o sol retorna para Turvo, né? Então, hoje, boa parte do dia ainda é instável. Ainda tem condições de chuva, muita umidade. E essa chuva ainda pode vir com algumas trovoadas isoladas. Me parece que o sistema está um pouquinho menos agressivo do que ontem, porque eu vou te falar, amor, olha, faz uns 3 dias que a gente está quase de virado. É muita instabilidade, alivia um cliente, pega outro cliente e olha, tá difícil esse sistema, eu já estou contando as horas para ele se afastar. Mas o modelo ainda coloca, né, a possibilidade de algumas trovoadas entre manhã e tarde em Turvo, com tendência da instabilidade se afastar em direção ao final da tarde e noite. Então, agora são 7 da manhã, digamos que agora, turno da manhã e tarde, não se surpreendam se vocês verem essa chuva com algumas trovoadas passando pelo sul catarinense, em função aí desse sistema que já está com características de frente fria, na verdade, e aí vai ser um dia bem ameno, né? Temperatura daqui para baixo, dá para se dizer, porque a temperatura até vai cair ao longo do dia, principalmente na próxima noite. Então, se agora a gente está com 15 graus, segundo os dados da EPAGRE, é a máxima, já é o máximo do dia.
0: É o máximo do dia, 15 graus hoje?
1: Isso, então é o que está agora. Não, vai cair para 14, 13, vai cair ainda. Um pouquinho. Então, assim, não esperem que vai esquentar, não. Nem esquentar, assim, só vai esfriar. E aí entra o vento sul, né? Então, com essa entrada do vento sul, vai fazer com que a sensação térmica fique baixa, principalmente no final da tarde e noite. Então, hoje é um dia bem típico de inverno, é claro. Pode ter algum temporal? Pode. Pode ter algum temporal de forma isolada, principalmente em áreas entre o oeste, catarinense, vale, e pegando da Grande Florianópolis até parte do sul do estado. Como vocês estão muito no extremo sul, né? Talvez a chance de vocês para algum temporal isolado seja até menor que, por exemplo, Criciúma, que está um pouquinho mais para norte, né?
0: Certo.
1: Mas fiquem ainda em estado de alerta. A gente ainda está com o sistema passando em cima, né? Então não dá para descansar muito.
0: Muito bem. Então a tendência é do tempo melhorar apenas e tão somente a partir de amanhã. É por aí?
1: É, exatamente, né? Amanhã já não terá alerta.
0: Tá. Perfeito.
1: Mas hoje, de manhã e de tarde, ainda fiquem atentos.
0: Tá. Estou recebendo informação aqui de que em Araranguá, nesse momento, a chuva deu uma trégua. Também tivemos queda de granizo em Vila Nova, Timbé do Sul também, a informação de ouvinte que estou recebendo neste exato momento. Bom, então agora vamos falar a respeito da sexta-feira, do sábado e também do domingo. Então, qual é a expectativa para esses próximos dias? Existe, então, ainda aquele clima de que o tempo vai melhorar, a temperatura vai cair?
1: Então, sim, Moro, a gente tem uma tendência da temperatura cair. A massa de ar frio ela está, nesse momento, na Argentina. E ela não é uma massa de ar que vai percorrer pelo interior do sul do Brasil. Então, não esperem temperaturas com valores tão baixos quanto aquela massa de ar frio que a gente teve naquela outra semana, que deu menos 9. Mas é suficiente para a gente sentir frio, com certeza. Uhum. Ela é uma massa de ar que vai passar pela região de Buenos Aires, Mar del Plata, pegando a região de Montevidéu. Mas ela é suficiente para advectar ar frio. E aí a gente pega as primeiras horas da sexta-feira com nuvens, mas ao longo da sexta-feira o vento sul vai limpando essas nuvens e favorecendo o retorno do sol. Então, finalmente, amanhã, no máximo até o final da manhã, meio-dia ali, vocês já vão ter os raios solares pela região. E o final de semana promete ser bem aproveitável no sul do estado. Aí vamos às temperaturas. Como ainda vai estar úmido na próxima madrugada, a gente não espera que as temperaturas estejam muito baixas amanhã de manhã. Uhum. Mas assim, ó, agora a gente está com 15. Provavelmente certo. Amanhã vai estar com uns 10. Uhum. Então vai cair 5 graus entre hoje e amanhã de manhã.
0: Ok.
1: Aí depois, sábado, vai estar por volta de 3 a 5. Então tu vê, a gente está 15 e a gente vai para 3 a 5 graus no amanhecer do sábado. Okay. Então quem acorda nesse horário bem cedinho vai com certeza sentir uma grande diferença no ar frio aí nas manhãs de sexta, mas principalmente de sábado e domingo. Durante a tarde segue ameno na sexta e no sábado, 15, 18 de máximas, e chega a 20 no domingo. Chuva. Tem chuva de novo? Sim, tem chuva de novo. Tem chuva prevista ali para segunda-feira. Mas absolutamente não é nada comparável a esse sistema dessa semana. É uma chuva mais passageira ali na segunda.
0: Tá, perfeito. Muito bem. Então tá aí a informação da Camila. Já tinha gente perguntando aqui também a respeito do final do sábado, sábado à tarde. Então você já deu a letra do que pode estar acontecendo, né?
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0: meio craudiado.
1: É, então, na verdade, até alerta, né, Moro? A gente tem para as condições oceânicas, principalmente no dia de amanhã, né? Hoje o vento vira para o quadrante sul. Essa virada do vento para o quadrante sul pode vir com rajadas ali no final da tarde, principalmente no período da noite, quando as rajadas podem chegar a casa de 50 km por hora. Então, a noite de hoje fica bem ventosa. Durante a próxima madrugada e amanhã de manhã, ventos de 50 a 60 km por hora nos balneários da região, aquele vento sul permanente, né, persistente, e em alguns pontos até mais do que 60 km por hora. Então, realmente, bastante vento nos balneários. Vai ter pontos aí que chega a 60, 70, 80. Então, aquela entrada de vento sul que vocês já conhecem vai trazer com certeza agitação marítima, ondulação aí que no dia de amanhã pode chegar a 3 metros.
0: Ok, perfeito então. Muito obrigado pela sua participação. Você volta então às 11h30, 15 para as 6 da tarde. E amanhã, sexta, a gente aguarda a sua volta aqui no nosso Café com Notícias, trazendo um tempo bom para toda a nossa região, minha amiga.
1: Certo, Moro, um abraço.
0: Bom dia, um ótimo dia de trabalho para a Camila Cardoso, atualizando as informações da previsão do tempo.
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0: Sete e 19, tempo permanece instável em Turvo. A temperatura, 15 graus e um décimo se mantém em estabilidade. Edição 6.993. Café com Notícias, quinta-feira, 2 de julho de 2026. Hoje é o dia do bombeiro brasileiro. E a quinta-feira também inicia com a informação de que o turismo de Turvo deu um importante passo para a construção de um planejamento coletivo e estratégico na noite da última segunda-feira, com a reativação do Conselho Municipal de Turismo. Na ocasião, também foi realizada a posse dos novos conselheiros, que passam a representar diferentes segmentos ligados ao desenvolvimento da atividade turística no município. Como presidente, assume

0: A nossa colega de trabalho, Renata Toneto Angeloni, da área da comunicação, com a vice-presidência de Poliana Pérez e Franciele Pezente, de secretária, junto com os membros titulares e suplentes indicados em cada setor constituído conforme a legislação. Para Renata, quando se tem um grupo disposto a estar mobilizado, em que todos os membros estão na sincronia do poder contribuir, se torna um caminho coletivo e mais fácil para buscar melhorar a realidade. A retomada do Conselho marca o fortalecimento do diálogo entre o poder público, entidades, empreendedores e demais soluções conjuntas e definir ações que contribuam para o crescimento sustentável do setor. A expectativa é que, por meio da participação ativa de seus membros, sejam estabelecidas estratégias capazes de valorizar os atrativos do município, incentivar novos investimentos e ampliar as oportunidades de desenvolvimento econômico e social. A reativação do Conselho Municipal de Turismo representa ainda um compromisso com a construção de um ambiente de diálogo permanente em que diferentes visões e experiências possam contribuir para decisões coletivas em benefício de todo o trade turístico. A última ata registrada do Conselho estava datada de 18 de novembro de 2021. Com a posse dos novos membros, inicia-se um novo ciclo de trabalho voltado à cooperação, ao planejamento e ao fortalecimento do turismo como vetor de desenvolvimento para Turvo, reunindo esforços em torno de objetivos comuns e do crescimento sustentável da atividade no município. Desejamos boa sorte ao trabalho que será realizado, a nossa colega de trabalho, Renata Toneto Angeloni, agora à frente, então, do CONTUR, o Conselho Municipal de Turismo de Turvo. E como eu falei anteriormente, sábado, dia 4 de julho, cooperativas de Turvo estarão reunidas em uma grande ação integrada para comemorar o Dia Internacional do Cooperativismo. O COPS Day 2026 será um momento especial de integração com a comunidade, com atividades gratuitas para toda a família. Passeio de dindinho, brinquedos infláveis, guloseimas, pintura facial, quadrilha, brincadeiras recreativas e muito mais. A iniciativa reúne Copersuca, Sersuco, Otimbo, Cooper Vale Sul, Sicredi, Sicoob e Credisuca, com transmissão da Rádio Imigrantes FM com o apoio do Sescoop Santa Catarina, fortalecendo os valores da cooperação e do desenvolvimento comunitário. Participe você também, juntamente com sua família, dessa manhã histórica de diversão, convivência e cooperação. Será sábado, 4 de julho, das 8 ao meio-dia, em frente à Prefeitura de Turvo, com entrada totalmente grátis. 7h24, intervalo comercial na volta. Mercado Agrícola, indicador econômico, manchetes dos jornais, destaques do plantão policial. Café com notícias? Volta já.
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5: Agora são 7 horas e 28 minutos, 7h28, no indicador econômico. A caderneta de poupança rende hoje 0,6717. Amanhã, dia 3, o rendimento será o mesmo, 0,6717. 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
5: 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A menor disponibilidade de arroz em casca no Rio Grande do Sul continua dando sustentação aos preços, segundo dados divulgados pelo CPE. O movimento ocorre em meio à necessidade de compra das indústrias e ao aumento do interesse do mercado externo. Ainda assim, pesquisadores indicam que as cotações seguem abaixo do necessário para recuperar a rentabilidade dos produtores. O mercado de arroz em casca permanece influenciado pela oferta limitada no Rio Grande do Sul, principal estado produtor do cereal no país. De acordo com o CPEA, essa restrição tem ajudado a manter as cotações sustentadas enquanto a demanda interna segue ativa por parte das indústrias. Além das compras domésticas, o mercado externo também tem demonstrado maior interesse pelo produto, fator que reforça o cenário de sustentação dos preços. Mesmo assim, a reação observada nas cotações ainda não representa alívio suficiente para os orizicultores. Pesquisadores do CPE apontam que os valores atuais continuam incapazes de recompor a rentabilidade da atividade. Com isso, a preocupação com o endividamento dos produtores permanece no centro das discussões da cadeia produtiva. Segundo pesquisadores do CPEA, representantes do setor defenderam na semana passada que o novo plano safra venha acompanhado das medidas de renegociação de dívidas. A avaliação apresentada pela cadeia produtiva é que apenas ampliar a oferta de crédito não será suficiente para recuperar a capacidade financeira dos produtores de arroz. Aqui na região, os preços permanecem em R$ 55,00 a saca do cereal, enquanto que o indicador CPEA IRGA Rio Grande do Sul fechou ontem em alta, R$ 60,33. Você ouviu no Café com Notícias o Mercado Agrícola.
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27 minutos estão faltando para as 8. Tempo instável em turvo. Temperatura se mantém em estabilidade, 15 graus e 1 décimo. 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Atualiza agora as manchetes, títulos dos jornais que estão circulando hoje.

manchete do jornal Tribuna de Notícias de Criciúma. Maior operação do GAECO contra a facção em Santa Catarina chega a 147 prisões em 6 estados. Correio do Sul da cidade de Sombrio. Quartel do Corpo de Bombeiros de Araranguá passa a batalhão.

Vamos trazer agora a manchete do jornal Notícias do Dia, de Florianópolis, então, né? Manchete aqui do Notícias do Dia, da Grande Florianópolis. Procon Santa Catarina autua 41.200 bets irregulares e levará o assunto para a ONU. Zero Hora Porto Alegre, cheia, provocou mudança de residência para 349 mil gaúchos, diz IBGE. Ainda, o Globo, Estados Unidos sancionam dois brasileiros acusados de lavar dinheiro para o PCC. Estado de São Paulo, Estados Unidos apontam elo de brasileiros e empresas com o PCC e aplicam sanções. Folha de São Paulo, parcela de brasileiros que faz apostas triplica na Copa e chega a 35%. 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

0: Daqui a pouco vamos atualizar para Piazza Cor, seguros e também contabilidade. 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As informações do setor policial. Em Criciúma, mulher é agredida e tem carro levado pelo companheiro. Em Araranguá, Dique de Araranguá prende autores de assalto que ocorreu no último dia 10 de junho. Daqui a pouco, estas e outras informações então do setor policial, nós vamos atualizar aqui para Piazza Cor, seguros e também contabilidade. Faltando 23 minutos para as 8 horas, estou recebendo aqui, por parte, né, do presidente da Câmara Municipal de Vereadores de Turvo, uma convocação para uma sessão plenária extraordinária. O presidente da Câmara Municipal de Turvo, no uso de suas atribuições legais e regimentais, especialmente com fundamento no artigo 106 do Regimento Interno, considerando a existência de matéria urgente a ser apreciada pelo Poder Legislativo Municipal, considerando que a sede da Câmara Municipal encontra-se temporariamente sem condições seguras de utilização em razão da entrada de água pelas instalações dutos durante a reforma do telhado, considerando o ato da mesa diretora número 03/2026, que designou excepcionalmente o Centro de Eventos do município como local temporário para a realização das atividades plenárias, convoca os senhores vereadores para a sessão plenária extraordinária a realizar-se no dia 2 de julho, hoje, portanto, né, às 19 horas, no Centro de Eventos do município de Turvo, situado na rua Raul Manfredini, 900, bairro Cidade Alta, em Turvo. A sessão terá por finalidade exclusiva a discussão e votação da matéria urgente constante da pauta da sessão extraordinária a ser previamente encaminhada aos senhores vereadores pelos canais oficiais usuais de comunicação da Câmara Municipal. A presente convocação decorre de urgência e interesse público relevante nos termos regimentais, ficando os senhores vereadores cientificados de que a deliberação ficará restrita à matéria constante da respectiva pauta da sessão extraordinária. Turvo, 1º de julho de 2026, está assinado essa convocação de sessão plenária extraordinária pelo presidente da Câmara, Rogério D'Agostini. Então, hoje haverá essa convocação da sessão plenária extraordinária no Centro de Eventos do município de Turvo, Centro de Eventos professora Iria Angeloni Carlesse, então, a partir das 19 horas, portanto, sessão que terá por finalidade exclusiva a discussão e votação de matéria urgente e constante da pauta da sessão extraordinária da Câmara de Vereadores. Agora, faltando 20 minutos para as 8 horas.
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1: Temperatura.
0: Dr. Victor Rodrigues confirma em ligeira elevação, 15 graus, 2 décimos.
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5: Dezesseis minutos estão faltando para as 8 horas. 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

A Operação Coluna Sul, considerada a maior ofensiva já promovida pelo Grupo de Atuação Especial de Combate às Organizações Criminosas, o GAECO, do Ministério Público de Santa Catarina, já contabiliza o cumprimento de 132 mandados de busca e apreensão e 147 prisões, das quais 8 ocorreram em flagrante. Durante as diligências, também foram apreendidos armamentos, entorpecentes, documentos e aparelhos celulares. A ação, coordenada pela 39ª Promotoria de Justiça da Comarca da Capital, investiga uma facção criminosa com atuação em Santa Catarina e em outros estados brasileiros. Deflagrada na quarta-feira, ontem, a operação ocorreu de forma simultânea em 30 municípios catarinenses, além de 5 cidades do Rio Grande do Sul, 11 do Paraná, 11 de São Paulo, 1 de Minas Gerais e também 1 do Mato Grosso do Sul.

Uma mulher, 47 anos, acionou a polícia militar após ter sido agredida pelo companheiro no bairro Jardim Angélica, Criciúma. O fato foi registrado ontem, quarta-feira. Conforme a PM, a vítima relatou que já havia registrado boletim de ocorrência referente às agressões. Após o episódio de violência, o suspeito deixou o local levando o veículo da mulher, um utilitário esportivo cor preta. Os militares realizaram buscas na região, porém o veículo e o agressor não foram localizados. A mulher também manifestou interesse em solicitar medida protetiva de urgência.

13 minutos estão faltando para as 8 horas. A DIC Araranguá deu cumprimento a mandados de prisão preventiva em desfavor de dois homens pela prática de roubo a um mercado localizado no bairro Uruçanguim, Araranguá. O crime foi praticado no dia 10 de junho, pela parte da manhã. Na ocasião, dois criminosos entraram no estabelecimento comercial e, mediante graves ameaças, subtraíram o valor aproximado de R$300, entre outros objetos. O trabalho de investigação apontou a autoria do crime a dois homens de 18 e 20 anos de idade, residentes no bairro Barranca, Araranguá. A Polícia Civil representou pela prisão preventiva dos investigados, medida que foi deferida judicialmente. Na última terça-feira, 30 de junho, por volta de 17 horas, foi dado cumprimento ao mandado de prisão expedido em face do homem de 18 anos de idade, após ele apresentar-se aos agentes públicos. Já ontem, quarta-feira, por volta de 14 horas, em diligências pelo bairro Barranca, os policiais civis prenderam o segundo autor, o qual tentou esconder-se no interior de uma residência ao perceber a chegada dos agentes. Os presos foram encaminhados ao Presídio Regional de Araranguá, onde permanecem à disposição da Justiça. O inquérito policial encontra-se em fase de conclusão.

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0: Agora, faltando 10 minutos para as 8, vamos para o intervalo comercial. Voltamos na sequência. Ainda hoje, converso aqui no nosso Café com Notícias com o ex-prefeito de Meleiro, Éder Matos. 10 para as 8 agora.
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0: Cinco minutos estão faltando para as 8 horas, 5 para as 8. Amanhã, sexta-feira, o jornal Volta Grande estará circulando na nossa região. Vamos então até a redação do VG para sabermos do José Bota Alexandre alguns dos destaques da edição de amanhã. Alô, Mota, bom dia.
12: Muito bom dia, Nino Marmouro. Bom dia, amigos ouvintes da Rádio Imigrantes desta quinta-feira. Estamos com a nossa edição do Volta Grande circulando esta semana, com a matéria principal, a 33ª Festa do Peixe, que celebra tradição, gastronomia e cultura no Balneário Arroio do Silva. O evento acontece neste fim de semana. Já em Timbé do Sul, temos a identificação daquele motociclista que perdeu a vida no acidente na 285. E as cooperativas que unem forças para celebrar o Cops Day com esporte, lazer e integração. O evento das cooperativas acontece neste sábado. A CEPRAG de Praia Grande realiza lá no seu município eventos aos cooperados. Já em Jacinto Machado, reúne também as cooperativas do município. A Sejama de Eletricidade, também a Coperja e ainda a Credija do Financeiro. Em Turvo também teremos os eventos das cooperativas. A mesma coisa acontece em Forquilhinha, ou seja, o sul do estado tem excelentes exemplos de cooperativas. E o evento acontece, então, neste sábado, já que é o Dia Internacional do Cooperativismo. Na política, hoje em Criciúma estará o pré-candidato a presidente Ronaldo Caiado, do PSD. Ronaldo Caiado, que ontem definiu o seu candidato a vice, que será o Gilberto Kassab, o que não trouxe nenhuma novidade, né? Será chapa pura a candidatura de Ronaldo Caiado. Estará em Criciúma às 19 horas, no Germano Rigo, onde terá o encontro do PSD com o candidato também João Rodrigues, candidato ao governo, ainda os candidatos ao Senado, Antídio Lunelli e Spiridião Amin, e, claro, muitos outros políticos também da região. A homenagem ao deputado José Milton Schaeffer pela Câmara de Vereadores de Jacinto Machado, concedendo o título de cidadão honorário, também é assunto. Os preços agrícolas, atualização da nossa seleção na Copa, enfim, muitos outros assuntos. Um assunto também que eu quero aqui contar com você que está nos ouvindo é uma campanha que está sendo feita para a família da dona Dina Cantelli. Ela tem 90 anos, ela morava com a sua filha e o seu neto e tiveram a casa dela destruída, consumida pelo fogo, isso no dia 11 de junho. A princípio, eles ganharam roupas, ganharam alimentos, também eletrodomésticos usados. A assistência social da Prefeitura de Jacinto Machado disponibilizou uma casa para eles morarem por enquanto, mas eles querem construir a casinha deles, né? Então, estão solicitando aí, fazendo uma campanha, onde o PIX é o 116-728-72901. Mas a gente sabe que é difícil pegar aqui no rádio, né? Então você pode entrar no nosso Instagram do Volta Grande ou no Volta Grande Impresso. Desta semana também está lá a matéria completa, a foto deles, da casa. E que você pode, com a sua boa vontade também, conseguir realizar o sonho deles, que é ter de volta o seu lar. Será muito importante. Agradecemos a sua prestigiosa audiência. Estaremos de volta na próxima quinta-feira. Do Jornal Volta Grande, 30 anos do Jornal Impresso, José Mota Alexandre.
0: Valeu, José Mota Alexandre, muito obrigado pelas informações do VG que circula amanhã na região. Um minuto para as 8, intervalo comercial, na volta, ao vivo, o ex-prefeito de Meleiro, Éder Matos, aqui no nosso...
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0: São 8 horas e 4 minutos, o tempo permanece instável em Turvo, né? De acordo com a Camila Cardoso, deve começar a melhorar amanhã somente, né? Para termos aí um final de semana de tempo bom, mas vamos aguardar então. Hoje é quinta-feira, 2 de julho de 2026, edição 6.993, no nosso Café com Notícias. Hoje é o Dia Nacional dos Hospitais e é também o Dia do Bombeiro Brasileiro hoje também. E com prazer, muita satisfação, recebo nesta manhã de quinta-feira o ex-prefeito do município de Meleiro, Éder Matos. Ex-prefeito Éder, bom dia, seja bem-vindo mais uma vez ao nosso Café com Notícias. É um prazer revê-lo, ex-prefeito.
1: Bom dia, Moro. Satisfação é toda nossa, né? Bom dia a todos que nos acompanham. E legal estar aqui de volta agora para falarmos também de um assunto muito importante que é meio ambiente e resíduos sólidos.
0: É verdade, né? Mês de junho que é comemorado aí o dia do meio ambiente, né? Com certeza, mês de junho que é o mês do meio ambiente, né? E o ex-prefeito Éder Matos está conosco aqui porque a gente vai falar a respeito de um assunto importantíssimo, que é o lixo regional e principalmente a destinação correta dos resíduos sólidos. Este é um desafio para as administrações municipais que, inclusive, você também vivenciou, com certeza.
1: É, sem dúvida, amor, eu preciso fazer uma retrospectiva para que o nosso querido ouvinte ele tenha uma ideia da importância,
0: sim,
1: né, desta conversa. Tá? Porque se trata-se de meio ambiente. Veja bem, em 2006, a ONU recomendou ou construiu uma minuta internacional, né, que recomendaria a todos os países participantes da organização um modelo de regulamentação, né, para que cada país fizesse o seu. Brasil não sendo diferente, muita coisa adiantada, mas muito mais coisa atrasada, levou 4 anos para fazer a sua legislação, seu marco regulatório. Em 2010, sobre a lei número 12.305. Isso 2010, né? 2014 era o prazo estabelecido para que deixasse de existir os lixões no país, né, no Brasil. E também que os municípios adotassem outras posturas. Aí o Ministério Público Federal, percebendo que muitos municípios não tinham até então aderido, né, à legislação, notificaram e cada estado acionou os municípios a fazerem os seus planos municipais de gestão de resíduos sólidos. Na época, o governador Raimundo Colombo ele investiu um bom valor, né, pela secretaria específica, onde as associações patrocinaram também esta organização e saiu cada município com o seu plano.
0: Sim.
1: Posterior a isso, o Estado também estabeleceu uma lei, foi aprovado, para que todo e qualquer material que, porventura, pudesse voltar à cadeia produtiva, fosse proibido de sepultar, enterrar, levar para os lixões. Então, passou a ser 3 leis. A federal, a estadual e os planos municipais.
0: Sim.
1: Em 2018, eu estava lá como prefeito e o Ministério Público notificou a maioria dos municípios para que dessem continuidade, né, ou que dessem cumprimento às legislações vigentes. Aí criaram uma comissão e eu acabei ficando como presidente, ou me colocaram de presidente dessa comissão, para de fato resolver o problema. Porque o MP precisava fazer acontecer o cumprimento da legislação. Bom, Como presidente daquela comissão, né, fiz frente a um estudo, um aprofundamento. Eu estive em Sergipe, eu estive em Unaí, Minas Gerais, eu estive no oeste de Santa Catarina, eu participei de congressos, eu fiz muita pesquisa de internet, né, para criar um modelo e colocar à disposição do Vale do Araranguá para aderir.
0: Uhum.
1: Isso, de fato, aconteceu. Existiu até a apresentação de uma máquina que viesse a desintegrar o lixo.
0: Certo. Né?
1: Aí foi proposto uma parceria de uma possível PPP, parceria público-privada.
0: Uhum.
1: Aconteceu. Foi recomendado que se fizesse um centro de triagem no centro do Vale do Araranguá, que estaria bem na divisa de Ermo e Araranguá,
0: certo,
1: né? Que é o coração, vamos dizer assim, do vale.
0: Que a gente percebe muito bem quando vai pela SC-285 ali.
1: Exatamente. Aí, dentre os 15, tinha uma alma iluminada chamada Arlindo Rocha, que era prefeito do Maracajá.
0: Uhum.
1: Ele disse: Éder, não avance mais numa possível PPP se você não tiver o compromisso dos prefeitos. Ele mesmo narrou um documento, escreveu, e todos os 15 se comprometeram a aderir àquele modelo então, até então apresentado.
0: Uhum.
1: E nós fizemos lá o investimento. E aí veio a pandemia. E esta máquina, que ela foi construída em Florianópolis, pela ausência de licença e demora, né, da desburocratização ou da superação dessas questões burocráticas, eles terminou o nosso compromisso, eles foram para a Índia. Lá está operando. E o Brasil, por não ter a licença, deixou de ter esse grande benefício, que foi desenhado, foi criado, nada mais por o cara que criou o bafômetro e o pardal no Brasil.
0: Certo.
1: Tá? Então, uhum, a máquina foi. E ficou o centro de triagem, né? Porém, até então, não tem tido adesão. Agora, nós vamos aos números. O que é interessante, e as pessoas precisam se ater a isto. Tá? O Vale do Araranguá recolhe, limpa, tá, de resíduos sólidos residenciais 4 milhões e 500 mil quilos todos os meses.
0: Todos os meses?
1: Todos os meses.
0: 4 milhões?
1: 4 milhões. 4.500 toneladas. O propósito da legislação é a triagem, tá, e uhum, não tem tido adesão. Né?
0: Certo.
1: Uns por omissão, outros por irresponsabilidade, outros porque entraram há pouco, estão se familiarizando ou não entenderam ainda a gravidade. Né?
0: Sim.
1: O Ministério Público tem solicitado, pautado, encaminhado e está esperando resposta desses municípios para que faça, uhum, a triagem.
0: Uhum.
1: O Vale do Araranguá, hoje, Moro, somente Maracajá saiu na frente em 2012 ou 2013. O ex-prefeito Wagner da Rosa construiu um centro de triagem e atende a demanda com qualidade e informa o governo federal sobre os seus índices.
0: Perfeito.
1: Fugiu do Maracajá, Ermo agora está vivendo também esse processo, triando o seu lixo. Tá? Os outros 13 municípios...
0: Não.
1: Turvo. É bom dizer de que Turvo ele faz todo o processo parcialmente.
0: Uhum.
1: Né? Por que parcialmente? Porque há deficiências no sistema de triagem, não tem esteira. Tá? O transbordo está a céu aberto, né? E teria que fazer alguns bons investimentos. Tem uma associação, parece que é uma família, faz o dever de casa.
0: Sim.
1: Né? Porém, a meta a ser assistida está bem distante, está bem aquém.
0: Uhum.
1: Né?
0: Perfeito.
1: Mas se disser, mas está errado, eu procuro adotar a palavra, está agindo de forma parcial, precisa de investimentos.
0: Uhum. Perfeito. Né?
1: Os outros municípios,
0: nada.
1: Negativo, uhum. Está todo mundo sepultando.
0: Uhum.
1: Qual é a realidade hoje da empresa que está em ermo? Com ela existe uma cooperativa, Cotrierve. É uma cooperativa composta aí de 18, 20 pessoas que fazem a triagem do lixo recebido. Uhum. Aí alguém pode estar em casa agora pensando, ah, mas qual é o custo disto? Tudo é matemático. Tudo é matemático. Tudo envolve números, contas. E nós conseguimos mostrar de que os municípios, principalmente envolto ao transbordo, que é ali no ermo,
0: tá.
1: Essa cooperativa de triagem, economiza triando o lixo, cumprindo a lei.
0: Certo.
1: Tá? Por quê? Porque eles têm que fazer as coletas e têm que levar lá no aterro, que a média dos caminhões que são, né, se deslocam para lá, é de 5.200 quilos.
0: 5.200.
1: Né? É, às vezes um caminhão com capacidade para levar 10 toneladas está indo com um pouquinho mais

0: toneladas, a cada 1.000 toneladas, você tira 3 caminhões ou uma média de 100 metros cúbicos de vidro.
1: De vidro?
0: É, de vidro, para vender a 22 centavos.
1: Nossa!
0: Vale a pena tirar? Vale. Uhum. Tá? Porque aquele peso, se vai para o aterro, as prefeituras pagam muito mais do que vale o vidro.
1: Uhum. Com certeza.
0: É, só que se vai para uma outra empresa de uma pós-triagem, eles vão selecionar, né, e vão colocar isso de novo, uhum, para uso.
1: Uhum.
0: Né? Seja lá para... Uhum. Né, para mercado.
1: Sim, pra... alguma coisa assim.
0: Enfim,
1: né? Eles vão utilizar para a cadeia produtiva.
0: Exatamente.
1: Uhum,
0: tá?
1: Perfeito.
0: Então, é interessante que os municípios se atenham a isto. E disse semana passada em uma outra rádio, hoje cada município tem ONGs, associações, com olhar sensível para a causa animal.
1: Uhum.
0: Né? E aonde estão os ambientalistas que não se ativeram a esta necessidade?
1: Perfeito.
0: Aonde está o Ministério Público? Está fazendo o seu trabalho, mas o Judiciário não. Porque já era para ter penalizado.
1: Uhum.
0: Né? Uhum. Eu escutei de alguém, Araranguá tem uma sentença, e tem prazo agora para tirar do papel, para, uhum, que se cumpra.
1: Uhum.
0: Né? E isso pode comprometer até um processo de reeleição de um prefeito.
1: Sim,
0: tá?
1: Com certeza.
0: Porque convive com a omissão,
1: uhum,
0: né, de fazer o cumprimento da lei.
1: Muito bem. Eu vou fazer um intervalo comercial e depois a gente vai voltar com o ex-prefeito Éder Matos para a gente continuar falando sobre esse assunto bastante interessante sobre os resíduos sólidos, então. São 8 horas e 18 minutos. O Café com Notícias volta já.
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0: 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São 8 horas e 22 minutos. 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

0: Agora são 8 horas e mais 24 minutos, 8h24. Estamos de volta com o nosso Café com Notícias, recebendo o ex-prefeito Éder Matos, do município de Meleiro, hoje falando então sobre resíduos sólidos. Olha, os nossos ouvintes Wanda e Ademar estão mandando um abraço aí para o ex-prefeito Éder Matos, que está conosco nesta manhã. Ex-prefeito Éder, vamos falar aqui um pouquinho sobre a empresa, né, que você estava falando aqui desse resíduos sólidos existente lá no município de Irmão. Fala um pouquinho mais, então, sobre essa empresa, Éter, que você citou. Qual é o número de funcionários que existe nessa empresa?
1: A empresa ambiental Serrimar, ela tem, na verdade, hoje, dois funcionários.
0: Dois?
1: Lá dentro está trabalhando, paralelo, uma outra empresa, futuramente que será parceira,
0: tá,
1: construindo uma pirólise. É uma parceira do qual nós não temos investimento ali nesse modelo.
0: Tá.
1: Tivemos no outro que foi para a Índia.
0: Tá. Tá?
1: Vencido o prazo de 2 anos, né, por conta da pandemia, eles ficaram liberados, eles pegaram o equipamento e levaram para a Índia. Estou dizendo isso pela segunda vez.
0: Tá.
1: Agora nós convivemos com uma outra empresa com outro equipamento. Então lá tem alguém trabalhando, operando, em fase de testes,
0: certo,
1: que seria uma outra conversa.
0: Uhum.
1: A Ambiental Serrimar tem dois funcionários, né, contando comigo. Porque eu vou lá, eu boto a mão na massa, de vez em quando eu me machuco, eu caio um tombo, a idade também já não me ajuda, mas a estrutura que nós temos lá, de moega, de esteira, de elevadores, de máquinas, de caminhão, de empilhadeira, de prensas. Aquilo tudo ali é da Ambiental Serrimar.
0: Uhum.
1: E junto a ela funciona a cooperativa.
0: A cooperativa, né, funciona junto.
1: Exato. Ela está estabelecida dentro do mesmo terreno,
0: uhum,
1: que são 3 mil metros quadrados. Agora eles estão botando um container para fazer a sede deles.
0: Tá.
1: Né? E estão lá 18, 20 pessoas cooperadas, né?
0: Uhum.
1: Fazem parte da cooperativa. Então, todo o produto, toda a taxa gerada e o trabalho do transbordo geram taxas, né, em benefício para a cooperativa.
0: Uhum. Tá, perfeito.
1: É? Aí tem o produto triado também, que é uma fatia, uma boa fatia, é da Ambiental Serrimar para compensar justamente todo equipamento.
0: E qual é a capacidade processada de toneladas por mês?
1: Excelente pergunta.
0: É.
1: Por quê? São 600 toneladas.
0: 600?
1: Só.
0: 600?
1: O Vale do Araranguá tem uma demanda de 4.500.
0: Tá.
1: Nós não viemos aqui dizer de que as pessoas devem levar o lixo ali.
0: Tá.
1: Não. As pessoas devem triar.
0: Uhum.
1: A exemplo de Maracajá, eles devem triar, porque estarão gerando 150 empregos.
0: Uhum.
1: Tá? E todo esse volume deixa de ir para o meio ambiente.
0: Certo.
1: Ah, mas é um aterro controlado, excelente. O aterro que tem na nossa região é de bom nível, produz gás, está dentro das normas, mas é um crime você estar sepultando material que pode voltar a ser reutilizado e dando renda.
0: Uhum. Perfeito.
1: É, e dando renda. E as prefeituras pagando
0: por
1: esse percentual. Veja bem, 4.500 toneladas. Se você tira ali o 30%, vai dar 1.400, 1.400.000 quilos de material que fica para ser reaproveitado e as prefeituras não gastam.
0: Ex-prefeito, você procurou as prefeituras, de repente, para apresentar todo esse projeto?
1: Tem prefeitura que eu fui 10 vezes.
0: 10?
1: 10, eu marco tudo, eu tenho um memorando.
0: Uhum.
1: Eu gosto de fazer diário, mas eu tenho um memorando.
0: Certo.
1: Então, nessa pastinha eu boto lá quando eu fui, com quem eu fui, por que eu fui,
0: uhum,
1: quem me atendeu, quem me, né, recepcionou, eu faço tudo isso.
0: Sim.
1: Tá? Então, agora que mudou os prefeitos, também já estive visitando, formalizando que se cumpra a legislação.
0: Sim.
1: Tá? E, infelizmente, a AMESC, do qual eu participei por pouco tempo, porque os dois últimos anos eu não participei por várias razões.
0: Sim.
1: Né, por várias razões.
0: Uhum.
1: E que devia estar retomando este assunto, infelizmente está deixou na gaveta de novo.
0: Uhum.
1: Né, mas eu faço meu papel de cidadão.
0: Uhum.
1: A cooperativa, ela tem uma atribuição também, né, de responsabilidade de participação, acompanhamento, monitoramento nas causas ambientais, né, e por força de estatuto fará representações, escutei isso da advogada,
0: uhum,
1: deles, né, em cima dos agentes políticos,
0: uhum,
1: pela falta de cumprimento da legislação.
0: Perfeito. Sobre isso, então, as prefeituras teriam que ter uma licença? Ou não?
1: Não.
0: Não?
1: Não. Quem tem a licença é quem opera. Né? O Turvo faz o seu trabalho de operação.
0: Certo.
1: Né? Tem o transbordo,
0: né?
1: Mas com deficiências.
0: Sim, sim.
1: Né? Em função de um incêndio, alguma coisa que deu. Então, requer investimento, né? E alguns pequenos avanços para fazer o dever de casa. Maracajá está ok, os demais que provem que a gente está errado. Né? Omissão completa. Meleiro chegou a ter um centro de triagem. Aí, quando eu estava lá, teve uma denúncia de maus tratos em cima das pessoas que recolhiam o lixo. Porque, após recolherem, eles levavam no centro de triagem. E depois eles tinham que fazer o recarregamento no caminhão para levar até o aterro.
0: Sim.
1: Né? Aí um dia, em agosto, um dia um pouco frio, chuvoso, subi no caminhão e fui acompanhar todo esse processo. E constatei que a denunciante, uma professora, tinha razão. Né? Era lamentável que tinha que passar por aquilo ali. Mas o que chamou atenção mesmo eram os custos. Se gastava 85% do que gastava com aterro. Tá? E o peso era 15% do que estava praticamente no contrato.
0: Sim.
1: Então nós abortamos por quê? Porque os outros não faziam. Por que o meleiro tinha que pagar quase o dobro do valor do destino final? Né? Então entramos todos praticamente na mesma vala, com exceção esses dois municípios. Né? Então, estão ainda todos iguais com esta dependência. Tá? Alguns municípios aqui em volta têm que agora, num prazo curto, que está finalizando, responder qual o caminho tomar. Depois o judiciário deverá tomar as providências.
0: Muito bem. Então, tem que aguardar, então, essas devidas providências do judiciário, então. Com certeza, né? Muito bem. Perfeito. Mais alguma informação para o nosso ouvinte?
1: Não, é isso. Só interessante deixar bem claro que estou aqui fazendo o papel de cidadão,
0: sim,
1: não de empresário,
0: uhum,
1: né, ainda que caia em minhas costas essa responsabilidade,
0: uhum,
1: porque eu sei o quanto foi trabalhoso, Moro, né, criar a alternativa para a solução deste problema na região e depois ser desprezado, literalmente desprezado, tá? E a gente acredita, né, que o judiciário tome providências, que o Ministério Público avance um pouco e que sobrecaia na consciência dos gestores aí para que se faça esse trabalho. Voltando a dizer de que a sua pergunta foi muito pertinente em afirmar que a nossa capacidade para um turno da cooperativa é 600 toneladas.
0: 600 toneladas. É, e a gente sabe, você acabou de citar isso aí, sobre empresários, né, que era um grande sonho seu, né, que muitas vezes você tirou do seu próprio patrimônio, acredito que ainda tira, né, para que a empresa permaneça lá no Ermo, nessa divisa entre Araranguá e Ermo aí, com certeza, né?
1: Nós chegamos a fazer o documento de uma PPP, a parceria privada.
0: É verdade.
1: Né? Porque existiu até então a intenção, só não existiu a adesão.
0: É.
1: Né? E eu me propus a aguardar. A MESC podia intervir junto ao consórcio que tem lá, né? Fazer o inventário que tem investimento e depois tocar isso daí. Mas, infelizmente, é um assunto de extrema importância que está deixado de lado. Infelizmente.
0: Perfeito. Muito bem. Está conosco aqui o prefeito de Ermo, Paulo de la Vecchia. Bom dia, Moro. Bom dia ao amigo Éder Matos. Parabéns, Éder. Na verdade, a empresa do Éder é a solução para todos os municípios da MESC estarem alinhados com a lei ambiental. Essa pauta do meio ambiente com relação aos resíduos sólidos precisa urgente ser resolvida o quanto antes. Grande abraço e também boa semana. Está conosco então o prefeito Paulinho de la Vecchia do município de Ermo. Também está conosco aqui o empresário Vanderlei Januário. Bom dia, um abraço nesse guerreiro, grande amigo das antigas. Vanderlei Januário, portanto, de Januário Peças, também está conosco aqui. Perfeito?
1: Vanderlei é uma referência. Esse homem, eu tenho uma admiração para esse homem, não pelo tamanho, é pela personalidade dele. Um cara bacana, uma pessoa especial. E o Paulinho, agradecer na intervenção dele aí, dizer de que ele procurou de fato conhecer todos os números e o Ermo é um município que está ganhando.
0: Sim.
1: Vamos se ter a Ermo. Eles têm um caminhão. Tem viagem que eles recolhem e fazem os 70, quase 70 quilômetros, ida e mais a volta, às vezes para enterrar, para levar, conduzir 1.500, 2.000 quilos de lixos. É, então, hoje, as 40 toneladas que o Ermo recolhe, tá, leva para o centro de triagem, tira 30%, isso vem para 28%, e quem leva, faz o transbordo, é ambiental.
0: Sim.
1: Né? Então, Ermo hoje ganha. Acaba economizando em cumprir a lei, em levar ali e cumprir a lei. Né? Parabéns à boa vontade do Paulinho, à responsabilidade, né? À adesão dele e dizer de que outros tantos deviam copiar o município de Ermo.
0: Prefeito, qual seria o custo para cada prefeitura, de repente, dependendo?
1: Torna a dizer, tudo é matemática.
0: Tudo é matemática?
1: É. O que eles gastam hoje, Ermo, o que gastava com o lixo, gasta menos hoje cumprindo a lei.
0: Certo.
1: E ainda está gerando, contribuindo para a geração de emprego, né? E deixando esse material de volta na cadeia produtiva.
0: Certo.
1: Tá? Então, um município como Jacinto Machado, né? Olha quanto gasta mais de trânsito. Poxa, vamos fazer a conta. A cada 100 toneladas, se é triado 30 toneladas, aquele 30 equivale a uma taxa que vai deixar para a cooperativa. E a despesa de transbordo é uma outra taxa, né, de economia que também fica para a cooperativa. O que é que fica para a empresa? Parte do produto triado para pagar aluguel, para pagar licença. As licenças que uma empresa e uma cooperativa têm, elas são caríssimas.
0: Sim.
1: Tem uma que é para 4 anos, agora anualmente tem taxas, tem muita coisa que tem que acompanhar. Tá? E nós, a empresa e a cooperativa, informa os índices para o governo federal. Tá? Então, os municípios que aderirem acabam economizando, não tem maiores gastos. Tá? O nosso ganho, o ganho da cooperativa, se torna a dizer de novo, é o aproveitamento do material.
0: Muito bom. Foi um prazer recebê-lo aqui no nosso Café com Notícias. Aguardamos a sua volta, com certeza. Muito obrigado. Desejo um ótimo dia de trabalho para o amigo e sucesso sempre.
1: Por eu que agradeço a oportunidade, é sempre bom estar aqui. A gente sabe da importância que tem a rádio, com o testemunho, né, de aí tantos anos, né? E aonde alcança.
0: Sim.
1: né, que todas as pessoas alcançam o que vocês de fato propagam. Muito obrigado pela oportunidade e um abraço a todos.
0: Valeu. Um bom dia, portanto, ao ex-prefeito de Meleiro, Éder Matos, falando sobre resíduos sólidos, importante assunto aqui no nosso Café com Notícias, que volta na sequência. 21 minutos para as 9 horas.
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3: Valeu, muito obrigado, bom dia, ótimas vendas para Rafael Scrabelotti da Scrabelotti Auto Fácil Veículos. 14 para as 9, intervalo comercial, voltamos já para atualizar os destaques esportivos e também as últimas informações de hoje.
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3: Agora, confirmando a hora certa, estão faltando 10 minutos para as 9 horas.
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3: Nove minutos estão faltando para as 9, confirmando, como sempre, iniciamos o segmento lotérico. Tivemos ontem jogos, então, da Loteca, né? A Loteca, concurso especial, né? Da Copa do Mundo, 1259. Ontem nós tivemos, então, o jogo 7, Inglaterra 2, República Democrática do Congo 1, deu coluna 1. O jogo 8, Bélgica e Senegal 2-2, coluna do meio, né? E o jogo 9, Estados Unidos 2, Bósnia e Herzegovina 0, deu coluna 1. Hoje, quinta-feira, nós vamos ter o jogo 10, Portugal e Croácia, às 8 da noite, e o jogo 11, Espanha e Áustria, às 16 horas, nesta quinta-feira. E os demais jogos para fechar o concurso serão realizados amanhã, sexta-feira. Nós também tivemos ontem a Loteria Federal, extração 6.079, que sorteou no quinto prêmio 99.107, no quarto prêmio 24.974, no terceiro prêmio 49.288, no segundo prêmio 57.930 e o primeiro prêmio 69.119. Primeiro prêmio 69.119. A Loto Fácil, concurso 3.724, sorteou 0102, 030506, 07, 12, 15, 16, 17, 19, 21, 22, 24 e 25. Estimativa de prêmio para o concurso 3.725 de hoje, R$2 milhões. Dia de sorte, concurso 1234, sorteou ontem 030607, 09161729. O mês da sorte foi outubro, R$ 550 mil, a estimativa de prêmio para o concurso de hoje. O concurso 7.054 da Quina da Loto sorteou 02-11-34-63-68, 3 milhões e 500 mil, a estimativa de prêmio para o concurso de hoje. A Lotomania, concurso 2.944, sorteou 12, 20, 24, 29, 35, 37, 38, 46, 53 e 60, 63, 75, 79, 80, 82, 86, 90, 91, 96 e 98. 1 milhão e 800 mil, a estimativa de prêmio para o sorteio previsto para amanhã. A Dupla Sena, concurso 2.977, sorteou na primeira faixa 0206, 20, 26, 49 e 50. Na segunda faixa 05, 17, 22, 26, 36 e 38. 6 milhões e 700 mil reais, a estimativa de prêmio para o sorteio previsto para amanhã. Hoje, a Mega Sena, concurso 3.025, deve pagar um prêmio de 27 milhões de reais.

Agora faltando 5 minutos para as 9 horas, 5 para as 9, nós tivemos na última terça-feira, quartas de final, campeonato de canastra lá em Meleiro. Jogos que acontecem no Pavilhão do Arroz. Nós tivemos o Bar Dudu 5-2, Bar Dudu 7-0. Toninho e Perdigão derrotando Fábio e Altemiro por 2-1. O Bar Dudu 3 derrotando o Dimo e a Berna por 2-0. E o Bar Dudu 4 derrotando o Manos Antunes por 2-1. Ainda nós tivemos também, né? Quartas de final. Dois irmãos Chuvartes perdendo para o Bar Dudu 6 por 2-1. O Ademir e o Adilson perdendo para a Agro Mesari por 2-0. O Della perdendo para o Alcione e a Nialva por 2-0. Schneider e Borges perdendo para o Domício e a Marizete por 2-0. Agora, na próxima quarta-feira, nós vamos ter, então, semifinais lá no Pavilhão do Arroz. Jogam Bar Dudu 5 contra Bar Dudu 3. Toninho e Perdigão contra o Bar Dudu 4. Pelas semifinais na repescagem, o Bar Dudu 6 enfrenta o Alcione e a Nialva. E Agro Mesari enfrenta a equipe do Domício e Marizete. Começa amanhã a 14ª edição da Copa Amesc de Bocha. Nós teremos os jogos lá em Passo de Torres. O Passo de Torres, Bar do Gaúcho, enfrenta o Sombrio 1. Na segunda-feira, dia 6, jogam aqui em Turvo, né? Turvo DME Bar e Cancha Turvense contra Araranguá Mecânica Alves. Para domingo, temos quartas de final previsto pelo Campeonato de Futebol Suíço, categoria livre e veteranos, lá na Vila Marquezine, Timbé do Sul. Teremos pela categoria veteranos, 14 horas, Amigos do Nadim e Vila Marquezine, e depois pela categoria livre, Bandá contra a equipe do Real Madruga. Placar regional para o sábado, amistosos entre equipes Masters da região, no Rio Aparecido Amigos do Turvo Santa Cruz, no Ezio Pellegrini, Semel, Sênior Meleiro e Master Maracajá. Na primeira linha, Criciúma, Master Expressinho e Sênior Sersan de Sanga Grande. No placar para domingo, Campeonato Municipal de Jacinto Machado, final, jogo único no Albino Zanata, 13h30, a ABB e Santa Cruz. Se houver empate no tempo normal, cobrança de penalidades máximas. Campeonato Catarinense da Série B, primeira fase, 13ª rodada. Nós vamos ter os jogos no sábado, dia 4, no estádio João Marcato, em Jaraguá, Juventus e Jaraguá. No Renato Silveira, em Palhoça, Guarani e Ercílio Luz. Na Arena Joinville, Fluminense e Blumenau, jogos que começam às 15h. No domingo, às 11h, no estádio do SESI, Metropolitano de Caravaggio. E também no domingo, Silveira, Gonzalez e Tubarão, às 11h, Tubarão contra a equipe do Nação.

0: Ontem nós tivemos pela Copa do Mundo, Inglaterra 2, Congo 1, Inglaterra classificada, a Bélgica derrotou o Senegal, né? Na prorrogação, empatou 2-2 e na prorrogação venceu por 1-0, e os Estados Unidos fez 2-0 na Bósnia. Também tivemos pelo Campeonato Catarinense da Série B, o Jaraguá perdendo para o Tubarão 3-0 e o Nação empatando com o Metropolitano em 0-0. Hoje jogam pela Copa do Mundo, 4 da tarde Espanha e Áustria, 20 horas Portugal e Croácia. No Brasileirão da Série B, Cuiabá e América Mineiro, 8 da noite, e às 9 da noite o Fortaleza enfrenta a equipe da Ponte Preta. São informações esportivas para hoje aqui no nosso Café com Notícias.
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0: E com essas informações, então, ponto final na edição de número 6.993, desta quinta-feira, 2 de julho de 2026, do nosso Café com Notícias. The Fisherman. Flávio Pescador Saviato vem aí para apresentar o Bom Dia Imigrantes. Meio-dia, Renata Toretto Angeloni apresentando o Clube do Ouvinte e também o Conexão. 16h, João Paulo Brognoli vai comandar o Comitiva Sertaneja. Às 18h, tem a oração da Ave Maria na voz do Edson Cardoso. Hoje tem Iraci Scarabellotti a partir das 19h. E nós vamos retornar a qualquer momento, então amanhã cedinho mais uma vez aqui no nosso café. Obrigado sempre pelo carinho da sintonia e também da audiência. Continue sempre ligado conosco, 94,1 Imigrantes FM de Turvo, Santa Catarina, para o mundo. No final do nosso CCN, a todos os bombeiros brasileiros, parabéns pela passagem do seu dia nesta quinta-feira. Faltando 182 dias para o término de 2026. Alguém certa vez afirmou que a água nunca discute com a pedra, mas quase sempre encontra um caminho. Pense nisso. Forte abraço. Uma grande quinta-feira. Continue se cuidando. A gente se ouve e se fala por aí. Boa sorte. Que o seu dia seja iluminado. E não esqueça que amanhã temos um novo encontro marcado. Café com Notícias. Ponto final. Bom dia. Tchau.
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São 9:08. Bom dia, Turvo e região. Bom dia, imigrantes. Iniciando mais uma edição. Hoje, dia 2 de julho de 2026, 9:08. 14 graus a temperatura na cidade de Turvo. Chove e chove demais. Muita chuva, tormenta na real, né? Bastante água mesmo. E olha aí, tá relampejando pra tudo que é lado aqui na cidade de Turvo. Por aqui, o Bom Dia Imigrantes chega para levar até você nesta manhã de quinta-feira toda emoção, toda diversão, todo entretenimento, sucessos musicais e, é claro, a sua participação até o meio-dia. Então, até lá, eu, Flávio Pescador, estarei aqui junto contigo, sendo a sua companhia matinal por mais uma oportunidade.

0: Então, lembrando que se você quiser participar junto conosco, é só enviar a sua mensagem através do 489-8826-1042. Ainda se preferir as ligações de telefone, 3525-0321 está à sua inteira disposição. Por aqui então, 9 horas 10 minutos, desejo a todos um bom dia, uma excelente quinta-feira, um ótimo restinho de semana. E é claro que se no Bom Dia tem informação, ela já começa às 9h10 ao som de Variedades.
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0: Variedades em sua primeira edição e vende-se dois lotes urbanos de 23 por 25 metros localizados no centro de Ermo. O contato para mais informações é o 489-8836-7141. 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Festa na paróquia de Turvo em honra à padroeira Nossa Senhora da Oração no dia 12 de julho com a seguinte programação. Às 6 horas da manhã, alvorada pelas ruas da cidade. Às 8 horas e 30 minutos, procissão motorizada. Às 10 horas, missa celebrada por Dom Jacinto Inácio Flash. Ao meio-dia, almoço festivo no Salão Paroquial. Às 14 horas, sorteio da rifa. Às 19 horas, missa de encerramento na Igreja Matriz. Participe e traga sua família. Edital número 01-2026 da Associação Vida Nova. Nos termos da legislação estatutária e legal em vigor da Associação Vida Nova, CNPJ 19-414-260-000156, ficam convocados por este edital todos os associados da instituição para a Assembleia Geral Ordinária, que será realizado no dia 9 de julho de 2026, com início às 19h30, na sede da Associação Vida Nova, cito às margens da Estrada Geral, sem número, em Garapuvu, município de Ermo, Santa Catarina, com a seguinte ordem do dia. A. Prestação de contas do exercício financeiro 2025. B. Admissão e nomeação de novos sócios. C. Outros assuntos correlatados. Ermo, Santa Catarina, 19 de junho de 2026. O edital está assinado pelo então presidente Valmir Damiani dos Passos. Desta forma, ouvimos Variedades em sua primeira edição, às 9 horas 14 minutos.
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5: Coceira na mão é sinal de dinheiro chegando ou é de dinheiro indo embora? Essa superstição, presente em várias culturas, varia conforme a mão. A coceira na mão direita, segundo a crença popular, indica que o dinheiro está para entrar, já na esquerda, que ele está para sair. No Brasil, essa ideia veio de tradições portuguesas e africanas e se mantém muito vivas ainda nos dias de hoje.
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7: Horóscopo do dia em sua primeira edição aqui na Imigrantes FM, às 9 horas e 20 minutos do dia 2 de julho de 2026, com informações para os nascidos do signo de Áries. A disposição ajuda a vencer qualquer desafio que pode aparecer durante esta semana. A cor do seu dia é branco, Áries, enquanto 9 é o seu número da sorte. Para você de touro, o momento favorece decisões mais seguras na sua vida. E ainda, touro, vermelho, cor do dia. 17, número da sua sorte. Para você, geminiano, sua facilidade para se comunicar será um grande diferencial. A cor do seu dia é cinza, enquanto 4 é o número que marcará a sua sorte. E se você pertence ao signo de Câncer, é hora de valorizar o seu bem-estar e respeitar os seus limites. Marrom, cor do dia, Câncer. 20, número da sua sorte. A partir das 9 horas e 50 minutos, retornaremos com a segunda edição do horóscopo de hoje.
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3: 9 horas 29 minutos. 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
3: Nove horas 31 minutos. Bom dia, imigrantes, a sua companhia matinal, a você sintonizado aqui junto conosco na melhor, na 94,1 Imigrantes FM. Ouvimos no último bloco Sidney Lima, Calendário da Saudade, oferecer essa canção lá para a Irene. Irene está pedindo essa música para a sua amiga Lourdes, lá de Rocinha. Irene aqui de Turvo, manda essa canção lá para Lourdes de Rocinha, Tim Bedosu. Um abraço para ti, Irene. Abraço para ti, Lourdes. Muito obrigado pela participação. Um grande, forte abraço para vocês duas, com certeza. Acompanhado de Sidney Lima, Os Atuais e o Barco do Amor. Lá pro Itamar agora, lá em Araranguá, lá na Cidade das Avenidas. Bom dia, Itamar, tudo bem contigo? Itamar disse que lá tá chovendo bastante, hein? E olha, eu acho que tá chovendo em todos os lugares, porque eu tenho mensagem aqui falando que tá chovendo em Araranguá, tá chovendo aqui em Turvo, que tá chovendo no Timbé, tá chovendo em Jacinto. Então, olha, gente, eu acho que a chuva é uma nuvem bem grande aí e tá molhando em tudo que é lugar. Inclusive agora até parece ter dado uma estiada aqui em Turvo, mas continua um tempo de instabilidade. Por aqui também ouvimos no Bom Dia Imigrantes, banda Céu e Cantos, Morena Misteriosa, oferecer lá para Fabiana. Bom dia, Fabiana, um grande forte abraço para ti. Muito obrigado pela sua sintonia, pela sua participação. Temos também mais mensagens aí, temos a participação da Zulei. Zulei que está mandando o seu alô, mandou um vídeo da chuva lá no Molha Coco em Timbé do Sul, e ela tá pedindo aí canção com o milionário José Rico, Sonhei com Você. Com certeza vamos tocar. Um grande forte abraço pra ti, Zulei, muito obrigado pela sua participação mais uma vez aqui junto conosco. Tem a participação do Donizete Espíndola, ele que tá pedindo aí Vitor Fernandes. Confesso que eu ainda não encontrei essa canção, encontrei outras músicas aí do Vitor Fernandes. Ele oferece pra todo mundo que curte a melhor rádio e também pra toda a equipe do Hospital São Sebastião. Povo querido e muito acolhedor. Um grande forte abraço, Donizete, muito obrigado pela sua participação. Um alô pra todo mundo que tá ouvindo lá do Hospital São Sebastião também. Fica aí um abraço pro Wagner, ele que tá mandando a sua mensagem, o seu alô, e ele pede aí I Want to Break Free pra sua rainha, pra sua querida mãe que ele ama tanto. Olha só, é a Dani então, manda pra Dani, sua mãe. Um bom dia pra você, Walter, muito obrigado pela sua participação, pela sua sintonia. Um abraço pra sua mãe também, e é claro, vamos tocar aí Queen, I Want to Break Free. Valquíria também mandando seu alô, mandando seu recadinho diretamente lá de Jacinto Machado, pede música para todos seus familiares. Ainda não encontrei a sua canção, mas na sequência nós vamos atualizar. Ela que disse que tá um tempinho chato, tá aquele tempinho de chuva, que molha tudo e não seca as roupas. Concordo contigo, Valquíria, é bem isso mesmo. Por aqui, então, nós seguimos. Vem aí, então, na programação Imigrantes, sucessos internacionais abrindo ao som de Fred Mercury e Queen, I Want to Break Free.

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3: Horóscopo do dia em sua segunda edição aqui na Imigrantes FM, com as informações para os nascidos de Leão, às 9 horas e 48 minutos. O dia traz boas oportunidades para mostrar o seu real talento, Leão. Dourado, cor do dia. 11, número da sua sorte. Para você de virgem, tudo tende a fluir melhor com mais planejamento. E ainda, virginiano, preto, cor do dia. 14, número da sua sorte. Para você nascido do signo de Libra, o seu bom senso ajuda a resolver qualquer situação. E ainda, Libra, azul, cor do dia. 6, número da sua sorte. E ainda para você de Escorpião, a confiança será muito importante para você seguir em frente no dia de hoje. E é claro, Escorpião, verde, cor do dia. 22, número da sua sorte. Com essas informações, então, ouvimos o Horóscopo do Dia em sua segunda edição aqui na Imigrantes FM.
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2: Imigrantes FM, ouvimos no último bloco Milionário José Rico, Sonhei com Você, Amado Batista, Carta sobre a Mesa e ainda Victor Fernandes, Será que Dá Certo, uma participação especial de João Gomes. Por aqui seguimos atualizando as participações que chegam através do WhatsApp, já deixando aquele alô lá pro Vino de Sombrio. Bom dia, Vino, tudo bem contigo? Um grande forte abraço, muito obrigado mais uma vez pela sua sintonia, pela sua participação. Tem a mensagem do Doni Candeu, ele que tá pedindo música aí, foi a canção do Amado Batista, Carta sobre a Mesa. Um bom dia para você, para toda a galera aí de Balneário Arroio do Silva. Um grande forte abraço, muito obrigado pela sua participação aqui junto com a gente. Eliane Rodrigues de Boa Vistinha também está pedindo a sua música, o seu sucesso. E hoje eu imagino que seja Dancing Queen, né, Eliane? Corrija ali para mim se eu tiver errado, mas eu imagino que seja essa. Um grande forte abraço para ti, muito obrigado pela sua participação. Na sequência vamos tocar a sua canção com certeza. Também temos a participação da Maria Inês Flores da Silva, ela que pede música para os seus tios, sobrinhos, netos, para todo mundo da rádio, especialmente para o seu marido, que ontem esteve de aniversário. Um abraço para todo esse pessoal e, é claro, em especial para ti, Maria Inês. Muito obrigado mais uma vez pela sua sintonia, pela sua participação. A música que ela pede é com Bob e Robson. Com certeza vamos tocar na sequência. Por aqui, nós vamos curtindo com Marcos e Belucci e O Sonho de Todo Casal. Música.

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2: Imigrantes FM apresenta às 10 horas 18 minutos a terceira e última edição do horóscopo de hoje, dia 2 de julho de 2026, com informações para os nascidos de Sagitário. Novas experiências podem sim trazer boas surpresas para o dia de hoje. Amarelo, cor do dia, Sagitário. 8, número da sua sorte. Para você de Capricórnio, a dedicação continua rendendo sim bons frutos. E é claro, rosa, cor do dia. 16, número da sua sorte.

0: ideias diferentes podem render ótimos resultados no dia de hoje. Laranja vai ser a cor do dia, enquanto 13 é o seu número da sorte. E ainda para você de peixes, a calma ajuda a enxergar as soluções com muito mais facilidade, peixes. Cinza é a cor do seu dia, enquanto 18 é o seu número da sorte. Amanhã, a partir das 9h20, retornaremos com o horóscopo do dia.
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1: 10:30, virando o relógio agora, 10:31. Por aqui nós ouvimos sucessos internacionais ao som de ABBA, Dancing Queen e ainda Bee Gees, How Deep Is Your Love? E nós seguimos atualizando as participações. Tem a participação do Luiz Antônio Zanelato, Luizinho Gremista da Vila. Bom dia, Luizinho, tudo bem contigo? Ele que tá pedindo aí música com Roupa Nova, Vício. Já vamos tocar, tá certo, Luizinho? Um grande forte abraço pra ti. Muito obrigado pela sua sintonia, pela sua participação. Tem um alô lá pra Dona Isaura de Rocinha. Bom dia, Dona Isaura, tudo bem contigo? Dona Isaura sempre participa, tá sempre na sintonia. Temos também a participação do Everaldo Rocha, lá de Araranguá. Ele que tá mandando música aí. Olha, ele pediu a música com Jorge Mateus. Eu só encontrei essa canção com César e Paulinho. Talvez seja esta mesmo, então, né? Mas fica aí um alô pra ti, pra sua mulher, pra sua filha, que inclusive vai fazer aniversário daqui a pouco, né? É, então, acho que a gente faz aniversário bem pertinho, porque estou quase completando aniversário também. E um alô aí pro seu filho que tá ligadinho, tá todo mundo junto ouvindo a Rádio Imigrantes de Turvo. E olha só, a participação da Eliane aí, ela pediu um sucesso internacional e ela tava falando, né? Sou fã das músicas internacionais. E olha que eu também sou suspeito a falar, hein, Eliane? Músicas internacionais, assim, são sempre bem bonitas, bem bacana. Eu também curto bastante, confesso pra ti. Por aqui a gente segue de sertanejo. Tem César e Paulinho, Amor de Verdade, Maiara e Maraíza, Esqueça-me Se For Capaz, Marília Dutra, Porta Retratos, Marília Mendonça, Bebaça, e nós abrimos com Paula Fernandes e também Victor e Léo. Não precisa.

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2: 11 horas, 2 minutos. 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
2: A Cefarma confirma tempo parcialmente encoberto em Turvo.
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11:04, bom dia, imigrantes, em sua sequência musical por aqui. O último bloco foi composto por três grandes sucessos da música popular brasileira. Os Engenheiros do Havaí com O Preço, Zé Ramalho, Entre a Serpente e a Estrela, e ainda Roupa Nova, Vício na Programação. Por aqui, nós seguimos, temos participações também, já mandar aquele alô lá pro Zeca Barulho. Bom dia, Zeca, tudo bem contigo? Muito obrigado pela sua participação, pela sua audiência. Valmir Alessio, lá de Timbé do Sul, tá pedindo aí A Loira do Carro Branco com João Paulo e Daniel. Com certeza vamos tocar, viu? Um grande abraço pra ti, tudo de bom, uma excelente quinta-feira. Tem a mensagem da Lúcia também, ela que manda bom dia pra todos vocês com muita alegria, paz, e todos os dias estou aqui ouvindo essa rádio, como eu adoro. Um abraço pra ti também, viu, Lúcia? Muito obrigado mesmo pela sua sintonia, pela sua companhia aqui todas as manhãs no Bom Dia Imigrantes. Aqui a gente segue, temos sertanejo, logo daqui a pouquinho nós temos aí o Revista Digital com todas as informações, todo o entretenimento, tem Arquivo da Bola, tem RTA News, tem também o Seu Iraci com Momentos, Recordar e Festas da Região, Camila Cardoso e as informações da previsão do tempo, e é claro ainda a parceria entre a Rádio Imigrantes e a 4Ways, aí com o Resgate Cultural apresentado por Emerson Formansky. Fica com a gente, não perde nada. E por agora, curte João Paulo e Daniel e A Loira do Carro Branco.

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2: Frida Kahlo, pintora mexicana, usou sua arte para expressar as intensas dores físicas e emocionais que experimentou ao longo da vida, incluindo um acidente grave na juventude que a deixou com sequelas. Suas pinturas, muitas vezes, abordam temas de sofrimento, identidade e sobre o corpo humano.
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4: Doutor Victor Rodrigues comunica 15 graus em Turvo.
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4: 11 horas 25 minutos e aqui na programação do Bom Dia Imigrantes estamos iniciando o Revista Digital. As primeiras informações são esportivas, com ele mesmo, Gabriel Mantovani, e o Arquivo da Bola.

Bom dia, Flávio. Bom dia a todos os ouvintes. Estamos iniciando aqui mais um Arquivo da Bola. Quem vos acompanha neste quadro sou eu, Gabriel Mantovani. E hoje a gente vai estar falando um pouquinho sobre algumas curiosidades gerais relacionadas à Copa do Mundo. Então, vamos lá. O maior artilheiro das Copas do Mundo é Lionel Messi. A marca antes pertencia a Miroslav Klose e, recentemente, na Copa do Mundo de 2026, foi superada pelo gênio Lionel Messi. Existem apenas 3 jogadores que participaram de 6 Copas do Mundo. Eles são Guilherme Ochoa, Lionel Messi e Cristiano Ronaldo. O craque português Cristiano Ronaldo possui uma marca ainda mais impressionante. Em todas as edições que participou, deixou seu registro marcando gols. Edson Arantes do Nascimento, o famoso Pelé, é o único jogador que conquistou 3 edições de Copas do Mundo, 58, 62 e 70. O jogador que marcou mais gols em uma única edição de Copa do Mundo se chama Just Fontaine, da França. Naquela ocasião, ele marcou 13 gols em apenas 6 jogos disputados. O francês Fabien Beerts e o inglês Peter Shilton dividem um recorde histórico. Ambos ficaram 10 partidas sem sofrer gols em Copas do Mundo. Javier Mascherano é o jogador que possui o maior número de cartões amarelos recebidos. O volante hermano possui 7 cartões amarelos, juntando todas as edições que disputou. Quem defende o maior número de participações em Copas do Mundo é a seleção brasileira, que esteve presente em todas as edições. O jogador mais jovem a marcar um gol em Copa do Mundo foi Pelé, com 17 anos e 239 dias, em 1958. Até hoje, a marca não foi superada. Hakan, da Turquia, fez o gol mais rápido de Copas do Mundo, aos 10 segundos e 8 milésimos contra a Coreia do Sul, em 2002. E por último, em 1930, tivemos a única edição sem empates. Foram 18 jogos e 18 partidas com um vencedor. Este foi mais um Arquivo da Bola. Obrigado a você, ouvinte, por acompanhar este quadro. Espero você na semana que vem com mais curiosidades. 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
1: Olá, nossos ouvintes. Quinta-feira, dia de chegarmos um pouco antes aqui na Imigrantes FM. E hoje compartilho sobre uma data aí que vem sendo muito falada nos últimos dias e que é celebrada dia 4 de julho. É o COPS Day, o Dia Internacional do Cooperativismo, celebrado anualmente no primeiro sábado de julho. Em 2026, a data, então, será celebrada neste sábado. A celebração foi criada pela Aliança Cooperativa Internacional, ACI, em 1923 e desde 1993. Também faz parte do calendário oficial da Organização das Nações Unidas, a ONU. O principal objetivo do COPS Day é mostrar à sociedade a importância das cooperativas na promoção do desenvolvimento econômico, social e sustentável, destacando um modelo de negócios baseado na união de pessoas, na gestão democrática e na geração de benefícios para os cooperados e para as comunidades. Em 2026, o tema mundial é Cooperativas por um Mundo Pacífico. A proposta, ela destaca que as cooperativas contribuem para a construção da sociedade mais justa e equilibrada, fortalecendo o diálogo, a inclusão, a confiança, a participação democrática e o desenvolvimento local em um cenário marcado por conflitos e desafios globais. No Brasil, o Sistema OCB promove uma campanha nacional inspirada no clima da Copa do Mundo, com o conceito Time que Coopera, reforçando a mensagem de que, assim como em um time, ninguém conquista grandes resultados sozinho. A campanha incentiva cooperativas de todo o país em realizarem ações de aproximação com a comunidade, mostrando que o cooperativismo transforma realidades por meio da cooperação. Em resumo, o COPS Day é muito mais do que uma data comemorativa. É um movimento mundial para valorizar o cooperativismo e inspirar pessoas a construírem soluções coletivas que gerem prosperidade, inclusão e qualidade de vida para todos. E por que trago o tema? No sábado, aqui pela nossa região, tem bastante mobilização. Em Jacinto Machado, as cooperativas se unem pela segunda vez e tem aí o pedal cooperativo. Já que em Turvo, pela primeira vez, as 6 cooperativas se integram e realizam conjuntamente, então, uma ação. Será o Cooperando com a Comunidade. Tem muita brincadeira aqui no centro de Turvo, das 8 ao meio-dia, com ações gratuitas, brindes, sorteios, brincadeiras para toda a comunidade. A Imigrantes FM estará lá junto, acompanhando tudo e trazendo informações ao vivo. Contamos aí com a audiência e também com a participação da comunidade neste sábado. Até mais!
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3: Neste momento são 11 horas 31 minutos e por aqui no nosso Revista Digital vamos entrevistar ela, vamos com ela, Camila Cardoso, com as informações da previsão do tempo.
4: Olá, você ouvinte aqui da Imigrantes, uma quinta-feira sob condições de instabilidade e chuvas ocasionais, que em alguns momentos vem associada a trovoadas e temporais isolados, não estão sendo descartados durante esta quinta-feira. As temperaturas não passam dos 15 graus e entram em queda durante a próxima madrugada. Amanhã, na sexta, o sol retorna de forma gradual, com temperaturas mínimas de 8 e máximas de 15 a 16. Para o final de semana, o frio é mais rigoroso na madrugada e amanhecer, com mínimas de 3 a 5 graus no amanhecer do sábado, um sábado de sol e máximas de 18 graus. Em princípio, sexta, sábado e domingo, sem chuva por aqui. Mas a chuva deve voltar em menor volume, mais passageira, ali na segunda-feira. Camila Cardoso, especialmente para a Rádio Imigrantes de Turvo.
3: Tá certo então, Camila. Muito obrigado pelas suas informações. E é claro, aguardo o seu retorno amanhã, a partir das 11h30, com a previsão do tempo.
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3: 94 FM, 11:35, e agora nós chamamos ele, Emerson Formanski, com o quadro Resgate Cultural, uma parceria entre a Rádio Imigrantes de Turvo e a Four Ways Escola de Inglês. Bom dia, Emerson.
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9: Good morning, Turvo. Good morning, everyone. Here we are for another Resgate Cultural. Bom dia, Turvo. Bom dia a todos que nos ouvem. Mais um Resgate Cultural chegando até você. Sempre com assuntos interessantíssimos, histórias de vida ou de composições musicais da língua inglesa e de culturas que se diferem da nossa. 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Além de ser vocalista de uma das maiores e mais lucrativas bandas de rock dos últimos 30 anos, algo me chamou a atenção quando vi esse cara lavando pratos em um restaurante. Você tem ideia de quem eu estou falando? Pessoal, eu estou falando de Jon Bon Jovi.

Esse cara, junto com sua esposa, abriram um restaurante comunitário. Isso mesmo que você ouviu, comunitário. Esse restaurante se chama Soul Kitchen, um estabelecimento direcionado a pessoas de baixa renda, localizado em Nova Jersey, Newark, nos Estados Unidos. O restaurante opera com o sistema Pague o que puder. Ou não há preços fixos, mas uma doação mínima é sugerida para cobrir os custos daqueles que não podem pagar integralmente. Além disso, também oferece a opção de trabalhar como voluntário para recompensar o valor da refeição. A ideia do estabelecimento operado por voluntários é oferecer refeições para quem precisa e cada um paga o que puder. Clientes com melhor condições financeiras podem pagar acima do preço sugerido e o valor excedente fica para as pessoas que não podem ou que não têm recursos possam comer por um valor mais baixo ou até gratuitamente. Quem não puder pagar pode trabalhar na cozinha por um tempo em troca de refeições para a própria pessoa ou família. Isso quer dizer que se a pessoa vai lá comer e não tem dinheiro, ele pode fazer um serviço ajudando lá na cozinha, organizar a cozinha ou mesmo até na horta orgânica que eles têm no próprio local.

No restaurante, o amor ao próximo não é estimulado apenas pela doação em dinheiro. Também é incentivado que as pessoas se conheçam. O Soul Kitchen, como é chamado, numa tradução livre, eu diria cozinha da alma ou restaurante da alma. Essa galera, né, sugere que você se apresente para a pessoa sentada ao seu lado ou do outro lado da mesa. E assim compartilhar uma boa refeição e uma boa companhia. O estabelecimento afirma que o principal ingrediente é o amor e que os chefs preparam refeições saudáveis com ingredientes frescos, sendo alguns cultivados na própria horta orgânica. Além disso, todos são tratados com alegria, bondade e respeito. Não é à toa que esse restaurante é chamado Restaurante da Alma, né, pessoal?

Um dos aspectos mais marcantes do projeto é que Jon Bon Jovi participa ativamente das atividades. Em diversas ocasiões, ele foi visto servindo refeições, conversando com os clientes, ajudando na cozinha e até lavando pratos. Essas atitudes mostram que seu envolvimento vai muito além do apoio financeiro.

Demais isso, né, gente? Isso é o verdadeiro amor que nosso Mestre Divino nos ensina. Ajudar o nosso próximo de forma inteligente, sem ferir a sua dignidade.

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1: E vamos às nossas dicas de inglês de hoje. No estudo de línguas, especialmente no de inglês, os verbos frasais são a junção de um verbo com um advérbio, ou preposição, né? Essa combinação cria um novo significado que geralmente é totalmente diferente do sentido original do verbo isolado. Por exemplo, se eu tenho o verbo give. Give é dar, doar. Mas quando eu junto esse cara aí, né, o give, com up, que é uma preposição, give up, ele se torna uma outra palavra. Quer dizer, give up significa desistir, tá bom? Isso existe uma regra? Não, não tem regra, pessoal. Vamos colocar como palavras novas, simplesmente novo vocabulário, ok? E daí eu tenho alguns frasais aqui, alguns phrasal verbs como sugestão, né? Bastante usado. Por exemplo, give up, que eu acabei de falar, né? Desistir. Vou dar um exemplo aqui. Don't give up on your dreams. Não desista de seus sonhos. Temos um outro aqui, find. Find sozinho, encontrar. Mas quando eu coloco find out, quer dizer descobrir. I need to find out the truth. Preciso descobrir a verdade. Look. Look é um verbo bem conhecido, né? Look é olhar. Mas quando eu coloco look for, troca totalmente a sua tradução. Fica, look for significa procurar, buscar. Por exemplo, I'm looking for my keys. Eu estou procurando por minhas chaves. Get up. Então, get up, levantar, né? O get sozinho seria obter, mas quando eu coloco get junto com up, fica get up, levantar-se. Take. Take é pegar. Mas se eu coloco take off, quer dizer, tirar, descolar. Por exemplo, take off your shoes, tire seus sapatos. Call, call é bastante conhecido, call é telefonar, chamar. Mas quando eu coloco junto com off, call off, significa cancelar. They had to call off the meeting. Eles tiveram que cancelar a reunião.

pessoal, para finalizar, a principal mensagem deixada pelo Soul Kitchen é: alimentar alguém vai além de oferecer comida. É oferecer acolhimento, respeito, esperança e a oportunidade de recomeçar. Esse projeto mostra que a solidariedade pode ser praticada de forma concreta e que todos podem contribuir para construir uma sociedade mais justa. A Rádio Imigrantes, Four Ways English School, eu, Emerson Formanski, Gabriel e Flávio desejamos a todos um ótimo final de semana. Lembre-se, ajudar o próximo é a melhor maneira de ajudar a si mesmo. Muito obrigado pela sua audiência e até a próxima, pessoal. Fiquem com Deus.

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0: 11:50, faltando 10 para o meio-dia. Por aqui o Bom Dia Imigrantes vai chegando à reta final da sua edição de hoje, mas claro que amanhã, a partir das 9 horas da manhã, eu, Flávio Pescador, retorno contigo para mais uma edição do Bom Dia, sua companhia matinal de segunda a sexta-feira, das 9 ao meio-dia. Por aqui, ainda temos os quadros com o seu Iracis Carabelotti anunciando as festas da região e também os momentos recordar. A sequência é com ela, Renata Toneto Angeloni, que assume os microfones para levar até você todas as emoções do Clube do Ouvinte, também Conexão 94,1. Eu, então, desejo a todos uma excelente quinta-feira, um bom dia e deixo vocês com Festas da Região.
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2: Andiamo alla festa, as festas de fim de semana, no dia 5 de sete, no próximo fim de semana. Dia 4, os Sanfoneiros do Sul vão tocar o jantar dançante em São Francisco, lá na Nova Veneza. Segundo informações, venderam todos os ingressos já. Então temos também dia 5, né? São Cristóvão e Sagrada Família, Cidade Alta em Araranguá. Nossa Senhora das Graças, lugar chamado Capitel, Uruçanga. Santa Paulina, lugar chamado Querência, ali em Praia Grande. Nossa Senhora de Lourdes, no Tirilo Meleiro. Tirilo é um lugar ali para lá de Meleiro, né? Rodeio Porteira do Faxinal em Praia Grande, no próximo fim de semana, olha lá. Nossa Senhora Aparecida em Ilhas, Maracajá. São Pedro e São Paulo, linha São Pedro Jacinto Machado. Festa do Peixe no Arroio do Silva, Araranguá. E Divino Pai Eterno, Onda Azul, Gaivota. Essas são as festas no fim de semana.
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2: Momento recordar de hoje, vamos dar continuidade, né? Da curiosidade de Turvo. Ó, o primeiro automóvel de Turvo pertenceu ao senhor Emílio Nais. Emílio Nais foi dentista aqui no Turvo, né? Foi também o primeiro dentista, né? Primeira ponte construída em Turvo foi feita por Vincenzo Cesconetto, sob o Rio Jundiá, na altura das terras da família Vicentim, na década de 30. Ponte feita de madeira, né? Os primeiros torradores de café de Turvo foram Paulino Rovares, Romeu Rovares e Exílio Rovares, em Turvo Baixo, ali na linha Rovares, na década de 40. A primeira tipografia de Turvo foi instalada pelo Frei Romeu em 1949. Foram os tipógrafos, né? Nivaldo Machado, Frei Nivaldo, e Asteroide Zilli, que também era seminarista e que foi padre depois. Isso foi lá o seminário que instalou essa tipografia. O primeiro médico pediatra filho de Turvo foi o Dr. Arnaldo Marcon, filho de Antônio Marcon e Madalena Besbati, que hoje está ainda trabalhando lá em Florianópolis. O primeiro joalheiro de Turvo foi o senhor Beppe Marcelo, José Marcelo, que ficava ali, ele morava ali no Real Solar. A primeira transportadora de Turvo tinha como sócio os senhores Ângelo Búrigo, Albino Facim, Olívio Gabriel e Ângelo Sacon. Como empregados, Carmelito Ferrari e Pedro Premoli. Possuíam dois caminhões da marca Diamond, na época hoje nem tem mais aqui, né? E um da marca Réu e um Chevrolet. Localizava-se onde, até há poucos anos atrás, funcionava a churrascaria Tudo Azul na Cidade Alta, no ano de 1952. A primeira agência bancária a se instalar no Turvo foi o Banco Catarinense. O gerente era o senhor Ângelo Búrigo, o contador Renato Sá, o caixa era o senhor Valentim Pessetti. Ficava ali onde hoje é o Galo Velho, né? A casa do Galo Velho. O primeiro agrimensor de Turvo formado filho de Turvo foi o senhor Antoninho Dominguini, em 1982. O primeiro carpinteiro de Turvo foi o senhor Santo Bendo. Depois foi morar lá para Jacinto Machado, lá na linha São Pedro. A primeira farmacêutica bioquímica de Turvo, formada em faculdade, foi a senhora Maria Madalena Bis, filha de Lino Bis e de Rosa Bis, em 1975. E o primeiro sapateiro de Turvo foi o senhor Daniel Bes. Ficava ali onde é a casa do Alcides Cirimbelli, ali na frente da igreja lá embaixo. E foi em 1914. E o segundo sapateiro foi o senhor Luiz Bonotti, que veio para Turvo em 1922. Estas são as curiosidades de Turvo.

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0: Temperatura.
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9: Olá, associados, clientes e amigos. Estamos iniciando o informativo Coopera de hoje. É quinta-feira, 2 de julho de 2026.
10: Notícias! E hoje vamos falar de um evento que une saúde, integração e os princípios do cooperativismo. Neste sábado, dia 4 de julho, a Cooperja Sejama, com apoio da Credigia, promove o segundo passeio ciclístico em comemoração ao Dia Internacional do Cooperativismo, reunindo famílias e toda a comunidade em um momento especial de celebração. E para contar todos os detalhes desta programação e reforçar a importância da cooperação, recebemos hoje a coordenadora social da Cooperja, Elizabeth Bis dos Santos, e a coordenadora social da Sejama, Andréia Roncone. Olá, meninas, sejam bem-vindas em nosso informativo.
11: Olá, Aline, olá a todos os ouvintes, muito bom estar aqui falando de um maravilhoso evento, né, que a gente está promovendo aí para toda a comunidade.
12: Legal.
13: Olá, Aline, olá, ouvintes da integração, grata pelo convite. Estamos aí para divulgar o nosso evento.
10: Legal, segunda edição, né, de um ano passado que já foi um sucesso e esse ano novamente. Isa, então, para começar, conte para nossos ouvintes, né, o que é o passeio ciclístico, qual o objetivo deste evento que o ano passado já começou a primeira edição, né?
11: Isso, então, o passeio ciclístico, né, ele vem aí para comemorar, para integrar junto à comunidade, né, e mostrar a força do cooperativismo. Com isso, então, a gente uniu as cooperativas, algumas delas, né, de Jacinto, e nós estamos promovendo, então, o segundo passeio ciclístico, né, que o ano passado foi muito bom, né. Esse ano, acho que o pessoal está um pouquinho com medo por causa do tempo, né, mas a gente já está vendo a previsão e vai dar tudo certo, vai dar um dia muito bom, né, para as pessoas estarem aí com a gente. Então, ele tem, o passeio ciclístico, ele tem o objetivo, né, de unir a comunidade e mostrar a força do cooperativismo, né, junto à comunidade onde ela está inserida.
10: Legal. E lembrando, né, Isa, que é uma ação da Alcesc, Sescoop, né, e em todas as regiões que tem cooperativa, na região nossa também que tem cooperativa, algumas já fizeram, outras estão fazendo, em todo o estado tem esse movimento, é isso, né?
11: É isso, né, a gente tem aí a grande parceria do Sescoop, né, sempre nos incentivando cada vez mais trazer algo para as comunidades, né, sempre com esse olhar para onde as cooperativas, né, estão inseridas. Então, com isso, eles são grandes parceiros da gente nessa atividade aí também junto com a gente.
10: Legal. E destacar que o presidente do Sescoop e da UCESC vai estar com a gente no final de semana, né? E, Andréia, quem pode participar? É um evento voltado apenas para os cooperados ou não? Aberto à comunidade? Explica para a gente.
13: Então, Aline, é um evento aberto à comunidade, né? E as inscrições estão no site da Sejama, né? Quem quiser entrar no site ali, entrar, tem o link de inscrição. Nas cooperativas, né? Coperja e Sejama. E nas nossas redes sociais também. Tem o link lá e pode só chegar, estamos esperando. E já adiantando que há mudança no clima e sábado teremos tempo bom.
10: É isso aí, pessoal.
13: É só se inscrever e vir.
10: Não se assusta, pode começar a inscrição que vai dar tudo certo e vai ter o passeio. E então, e quando é e onde será realizado, né? Da onde sai o passeio? Como será a programação, Isa?
11: Então, esse ano, né, a gente vai fazer dois roteiros, né? Guiados aí pelos nossos presidentes, nossos vices. É, nós teremos um roteiro um pouquinho menor para a família, então eles que vem com as crianças, né? Então, nós vamos ter um roteiro menor, onde também está sendo preparado algo muito legal para as crianças. Teremos dois mascotes aí, surpresa, para alegrar, fazer uma alegria da criançada. Então, nós vamos ter um ponto de apoio nessa primeira parada o percurso que... todo o percurso é percurso família, né?
10: Sim.
11: Mas o percurso menor, onde vai estar as crianças, né? Os menores que não vão conseguir fazer os 3,5 km, né? Porque esse ano a gente vai ser um percurso maior. Então, quem não conseguir fazer o percurso maior, faz o menor e vai ficar, então, parados ali no posto de combustível da Coperja. É, todos os dois percursos saem da rua coberta, né? A chegada, então, o pessoal começa a fazer as inscrições a partir das 8 horas da manhã. Então, quem fez inscrições, a gente só vai analisar se foi feito mesmo. Quem não fez, dá para fazer na hora. Então, a partir das 8 horas da manhã, às 9 horas, a gente
10: já larga,
11: né? Então, né, depois da largada, nós teremos esses dois percursos, o menor e um maior. O menor, ele vai parar ali no posto de combustível da Coperja, onde nós temos, então, a presença de dois mascotes.
10: Atrações
11: aí,
10: crianças.
11: É, que vai ser muito legal, vai fazer uma grande festa com as crianças, né? É, Sescoop também proporcionando mais esse momento junto com a gente, junto com as cooperativas. E depois, então, espera, vamos dizer assim, o outro pelotão, podemos falar assim, né?
10: É.
11: Chegando para ir todos juntos, voltando, então, novamente para a rua coberta.
10: Que legal. Toda a equipe, né, da Sejama, da Copergem, enfim, tá fazendo bastante isso com bastante carinho, né, Isa? Faz muito tempo que a gente tá programando, então, né, o pessoal participa com a gente, né? Vamos estar nesse dia, essa manhã de integração e cooperação, vai ser muito legal, né? E assim, né, Andréia, lembrando que não tem custo e os participantes vão receber brinde, como é que é isso?
13: Então, as inscrições, ainda pode fazer inscrição, né, a inscrição ainda tá aberta, e os participantes receberão brindes na hora da inscrição, né, legal, ali no ato. E depois aí tem um vale pastel bem gostoso.
10: Oh, legal.
13: Pra reforçar o corpinho, né? Depois da pedalada. E também teremos 10 bikes pra sortear. E brindes das cooperativas.
10: Legal, vai ser bastante coisa bem legal, né? Quem foi no passado sabe que é bem legal. Esse ano melhor ainda, né? Então, é isso aí. É de grátis, né? Não tem custo. Pode se inscrever antes ou escrever na hora também, né? Então, antes é mais rápido, né? Às vezes chega ali, já bota a pulseirinha e já sai, né? Mas se inscrever na hora também, tranquilo. Mas traz toda a família, todas as crianças. Todo mundo da família vai ter direito à pulseirinha, né? Pra concorrer. Quanto mais gente, melhor, né, Isa? Então, é isso. E assim, além dessa incentivo à prática de atividade física, né, esse momento com a família, é o cooperativismo fazendo parte da comunidade, né, Isa? É isso, né? A Coperja, Sejama, demais cooperativas, tudo engajada sempre na comunidade, né?
11: É isso aí. Esse evento, né, ele vem para fortalecer a força das cooperativas, né? É um trabalho de intercooperação. Então, não é um trabalho de uma cooperativa somente,
10: sim,
11: de uma pessoa somente, né? Envolve muitas pessoas para fazer um evento desse, né?
10: Tá.
11: E a gente quer fazer isso, que a comunidade veja o senso de pertencimento, né, e a transformação que uma cooperativa faz quando está inserida numa comunidade. Então, isso é muito importante, que mostrar, né, o quão é importante ter uma cooperativa e quanto de desenvolvimento ela traz para aquela região, né. Então, trazer um evento como esse, né, mostra ainda mais que a cooperativa não está aqui para competir uma com a outra, mas elas estão aqui para transformar e para uma completar a outra. Verdade. Né? Então, acho que é isso que a gente quer mostrar, né, para a nossa comunidade, que é unidas, a gente consegue sim transformar e fazer um maravilhoso evento. Então, não é uma cooperativa pensando, não é uma cabeça pensando, são várias pessoas pensando, né? Então, mostrando aí a transformação, mostrando a cooperação, o trabalho mútuo, né? É para fazer um maravilhoso evento aí no dia.
10: Legal, então agora eu já deixo o microfone para te também convidar, Isa, a nossa turma toda aí para estar. A Andrea também depois já convida o pessoal novamente, né, para estar com a gente no sábado.
13: Então, Aline, lembrando que o nosso município é um município cooperativista, né? É. Também lembrando que a gente tem uma honra de ter o Vanir como nosso presidente do Sesc Sescope. E, então, convidando as famílias para estar presente no sábado, celebrando a vida, os momentos especiais em família, entre amigos. Aqui é um município pequeno, todo mundo se conhece. Então vem para participar desse evento com a gente. Estamos organizando tudo com bastante carinho para receber vocês. E esperamos vocês no sábado. Brinquei com as meninas hoje de manhã, acho que São Pedro é cooperativista, ele já está liberando o sol para sábado.
10: Ah,
13: então
10: amém.
13: Venham com a gente. Estaremos esperando vocês ali na praça, na Rua Coberta.
10: Legal.
11: E convidando também, né, o pessoal todos aqui de Jacinto, mas também da região, né?
10: Região,
11: as cidades vizinhas aí da gente ou de longe.
10: A gente já tem mulheres do núcleo de Meleiro, de região, que já vão vir com a bicicleta, né, Isa?
11: Então, assim, ó, o que que pode... Esse povo que gosta de um pedal,
10: legal,
11: né? Nosso é um passeio, né? É um momento de interação entre a família. Mas para quem gosta de um pedal, venha de bicicleta até aqui com o seu pedal.
10: Volta de bicicleta,
11: mas aí vai fortalecer corpo e mente, né? Porque daí vem trabalhando o corpo com o pedal e depois chega aqui, vai sorrir com a gente vai ter música, vai ser, né? Vai ver pessoas. Então, é isso, né? Acho que não percam de estar participando de uma oportunidade de evento gratuito, como, né? Tudo gratuito, né? Então... Façam parte, né? Faça parte desse momento.
10: E ainda poder levar uma bicicleta embora, né? Porque 10 bicicletas tem bastante chance, né? Brindes também das cooperativas. Então, um pastel de graça, olha só, né? Brindezinhos ali também, camisetas.
11: Com alguma coisa vai com
10: alguma
11: casa.
10: Alguma coisa
11: vai
10: leva.
11: Embora. Né? Se não vai com o sorteio das bicicletas, mas com certeza vai levar um brinde pra casa e vai ficar uma mais leve, solta, né? E tenho certeza que vai ser um dia muito bom, muito agradável, né? Onde a gente vai conseguir... está fortificando ainda mais o senso do cooperativismo dentro das nossas cidades.
10: Legal, então. Então, para lembrar, né, o pessoal que não se inscreveu pode se inscrever ainda no site da Sejama/eventos ou também no Instagram da Coperj. A gente está sempre botando o link ali junto com, né, a arte, junto com a palavra do nosso presidente também. Então, fique ligado nas redes sociais ou vai até na Sejama, vai até na Coperj, que a gente faz inscrição também. Né? Então, não tem galho, vai ter um tempo bom. Então, participe com a gente, traga toda a família, que será um evento muito legal, sucesso igual ao do ano passado. Obrigada, Isa e André, e desejamos então que este passeio seja mais uma edição de sucesso. Agora vamos para um rápido intervalo e já voltamos.
12: Olá, sou o Vanir Zanata, presidente do Sistema OSESC, a Organização das Cooperativas do Estado de Santa Catarina, e presidente da Coperj. Estou aqui para convidar você e sua família para participarem do COPS Day, um momento especial de celebração ao Dia Internacional do Cooperativismo, comemorado no primeiro sábado do mês de julho. No dia 4 de julho, a Coperja, a Sejama e o Sicoob Credija promovem a segunda edição do Passeio Ciclístico COPS Day. O evento acontecerá a partir das 8 horas da manhã, na Rua Coberta de Jacinto Machado, e será uma oportunidade para as famílias se reunirem, incentivar a saúde, integração e fortalecer os valores do cooperativismo. 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Esperamos por você e sua família.
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9: E você está acompanhando o informativo Coperja pela Rádio Imigrantes. E a lei do vazio sanitário já está em vigor até 30 de julho, nos municípios que compreendem a região da MESC e alguns municípios da ANREC. Isso significa que no referido período não poderá existir nenhum pomar em produção ou plantado, ou seja, todas as plantas devem ser arrancadas. A recomendação técnica é uma das medidas da Secretaria do Estado da Agricultura e da Pesca e Desenvolvimento Rural de Santa Catarina para preservar os pomares da doença do endurecimento dos frutos. A fiscalização do cumprimento do vazio sanitário é de responsabilidade da SIDASC e quem descumprir a portaria ficará sujeito a sanções. Segundo Diogo Sempre Bom, gerente do Pomar Coperja, outro cuidado que precisa ter é com as mudas que devem ser produzidas em abrigo anticâmera e tela antiofídeos, em bom estado de conservação para impedir a entrada de pulgões, potencialmente transmissores do vírus. As denúncias de não cumprimento ao vazio sanitário devem ser feitas pelo telefone 0800-644-6510 ou pelo site da SIDASC ou em um escritório da companhia no município. A partir de 1º de agosto, os pomares de maracujá podem voltar a ser cultivados no estado de forma comercial. E a Coperja, em parceria com a Iara, realizou o curso de fertirrigação voltado à capacitação de técnicos. Durante o treinamento, foram abordados temas como análise de solo, manejo de irrigação e o posicionamento da fertirrigação para as culturas de hortaliças, frutas e tabaco. A iniciativa teve como objetivo fortalecer o conhecimento técnico da equipe, preparando os profissionais para oferecer um atendimento ainda mais qualificado aos produtores rurais. Com a aplicação das técnicas apresentadas, a expectativa é contribuir para o uso mais eficiente dos recursos, otimizar a nutrição das plantas e promover ganhos de produtividade no campo. E na tarde da última quarta-feira, a Coperja recebeu em seu auditório em Jacinto Machado a jornalista Alessandra Bergman, que palestrou para mais de 100 mulheres dos núcleos femininos da cooperativa. O encontro teve como tema Jeito Feminino de Mostrar o Valor do Campo e Liderança Feminina Cooperativista, promovendo reflexões sobre protagonismo, autovalorização e comunicação consciente. Durante a palestra, Alessandra destacou o método de autocomunicação e provocou as participantes a utilizarem a inteligência feminina de forma consciente, ressaltando que essa prática impacta diretamente na paz pessoal e na prosperidade dos negócios da vida cooperativista. A jornalista também enfatizou a importância de não negociar valores pessoais e de reconhecer o próprio papel como protagonista no meio rural e dentro da cooperativa. O evento também foi marcado por ações solidárias, com arrecadações de fraldas, cobertores e mantas, que foram destinadas a uma família da região que possui um membro acamado e solicitou ajuda. Além disso, houve a coleta de tampinhas para o projeto Tampinhas que Curam, iniciativa voluntária que apoia crianças e adolescentes em tratamento contra o câncer e promove a sustentabilidade por meio da reciclagem. Os materiais arrecadados serão encaminhados para a empresa Menegaro de Turvo, que destinará a reciclagem e os recursos obtidos com a venda serão revertidos para auxiliar no tratamento das crianças. Quem desejar colaborar com a campanha pode entrar em contato, pode entregar as tampinhas nos pontos de coleta da Coperja, localizados no supermercado de Praia Grande e na sede administrativa da Coperja em Jacinto Machado. Em breve, novos pontos de arrecadação também serão disponibilizados em outras unidades da Coperja. E a comunidade do bairro Gavin, Jacinto Machado, convida para a festa em honra a São Cristóvão e Sagrado Coração de Jesus, que acontece no dia 19 de julho, às 9h. Transladação das imagens de São Cristóvão saindo da residência de Marcelo Angelino Fernandes e Cleonice Denoni, dos Santos, na rua Frederico Rovares, no bairro Arizona. O Sagrado Coração, uma imagem saindo da residência de Rosan Borges e Viviane Ronsani, no bairro Azaleia. Às 9h30, bênção das chaves dos veículos. Às 10h30, Santa Missa presidida pelo padre Roberto Talau. Ao meio-dia, almoço festivo com churrasco, saladas e bebidas em geral. E às 13h30, tarde dançante com Michele e Giovanni. E vamos acompanhar agora a previsão do tempo com Márcio Sônico, direto da Ipagre. Boa tarde, Márcio.
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16: Boa tarde, Aline, associados da Copérgia. Tempo com chuva ainda nesta quinta-feira à tarde. Só que hoje à noite o vento vira para a direção sul, sudoeste, um vento um pouco mais constante e vai limpando o tempo. Amanhã já será uma sexta-feira com tempo bom, começando fria, temperatura nos 5 graus amanhã de manhã cedinho. Sábado e domingo com bom tempo também, temperaturas baixas do amanhecer, perto dos 5 graus, não esquenta muito à tarde. E semana que vem a predominância é de bom tempo. Tem uma chuvinha prevista para segunda-feira à noite, mas tirando isso aí, a partir de amanhã, por uns bons dias, teremos o bom tempo predominando aqui na região do extremo sul catarinense. Esse vento de hoje à noite, ele vai ser um pouco mais forte na região da praia, chegando entre 60 e 70 km por hora na região das praias, mas é um vento que acontece somente entre hoje, final da tarde e noite, e amanhã de manhã. Com informações da Ipagre, Márcio Sônego.
9: Obrigada, Márcio. E assim chegamos ao fim de mais um Informativo Copérgia. Parabéns aos cooperados Antônio Francisco Meregali, Crislaine dos Santos Pereira Correa, Cristiano Rocha Spitalier, Oneide Lemos de Macedo, Patrícia Darós Miller dos Santos e Pedro de Maia dos Santos. Parabéns aos colaboradores João Vitor Silveira Monteiro e Vitor Dassi Losso e a todos os aniversariantes de hoje. Tivemos operação de áudio Renata Angeloni, apresentação Aline Somariva. Tenho todos uma boa tarde e até a semana que vem.
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0: Conferimos por aqui, Daniel tocando em frente e também todas as informações do informativo Coperja. Coperja, então, iniciando a nossa programação nesta quinta-feira, 2 de julho, e destacando aí um sábado muito bacana que acontece aqui na nossa região. Nosso extremo sul catarinense aí, um celeiro de cooperativas, e temos então ações aqui em Turvo e lá em Jacinto Machado com a União das Cooperativas, destacando aí um pedal bem bacana. Pedal esse que o Itamar disse que não perde por nada. Olha que interessante, ó. Está aí preparado. Ele fez aqui um pedido musical, mas nesse momento a gente não consegue rodar. Nós vamos aqui com as músicas sertanejo, gaúcha, raiz, na programação do meio-dia às 14 horas. Os flashbacks voltam aí a partir das 14. Agora a gente vem com participações. Azulei mandando música para todo mundo. E entre algumas indecisões, ficou aqui Zezé de Camargo e Luciano, Mexe Que É Bom. Tem também aqui a participação da Jô, da linha Acontece. Vem então Um Degrau na Escada, na voz de Leonardo e Eduardo Costa. E se você quiser também aí sugerir, vem comigo, passa seu recado no nosso WhatsApp, 988-26-1042. Renata Toneto Angeloni com vocês. Até às 14 horas no Clube do Ouvinte, depois mais uma hora por aqui no nosso Conexão 94,1.

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10: Anunciados os planos Safra 26-27 para agricultura e pecuária e também para agricultura familiar. Cooperativismo celebra a data internacional com programação aberta à comunidade. Estas e outras notícias logo após a nossa mensagem cooperativista.
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10: Alô, amigos gaúchos e catarinenses, eu sou o René Roberto e hoje é quinta-feira, edição de 2 de julho de 2026. E essas são as notícias. O cooperativismo será celebrado em Chapecó, oeste de Santa Catarina, hoje com uma programação voltada à integração entre cooperados, colaboradores e comunidade, promovido pelas cooperativas do município com apoio do Sescoop Santa Catarina. O COPS Day 2026 vai acontecer às 19 horas no Teatro do Centro de Cultura e Eventos Plínio Arlindo Denez, em comemoração ao Dia Internacional do Cooperativismo. A iniciativa busca reforçar os princípios cooperativistas e evidenciar também a contribuição do setor para o desenvolvimento econômico e social. Em Santa Catarina, o cooperativismo reúne milhões de cooperados, está presente em diversos segmentos da economia e desempenha papel relevante na geração de emprego, renda e oportunidades para as comunidades. A programação terá abertura oficial com a presença de autoridades, apresentações culturais e momentos de interação com os mascotes do cooperativismo. O principal destaque será o espetáculo do grupo Sou Arte, de Campo Mourão, Paraná, inspirado no tema mundial do cooperativismo em 2026, qual seja, Cooperativas por um Mundo Pacífico. A temática foi definida pela Aliança Cooperativa Internacional, ACI, e propõe uma reflexão sobre a contribuição das cooperativas para a construção de sociedades mais inclusivas, sustentáveis e resilientes. A proposta parte do entendimento de que a paz está diretamente relacionada à justiça justiça social, à inclusão econômica e ao fortalecimento das instituições. A discussão também estará no centro da Conferência Global da ACI 2026, que será realizada em setembro, no Panamá, com o tema Construindo Pontes, dois pontos, contribuições cooperativas para o mundo pacífico, reunindo representantes do cooperativismo mundial. O COPES Day é organizado pelo Núcleo das Cooperativas de Chapecó, da Associação Comercial Industrial Agronegócio e Serviços de Chapecó, a ASIC. O evento é gratuito e aberto ao público. Os ingressos são limitados e podem ser retirados antecipadamente no Centro de Cultura e Eventos Plínio Arlindo Denez ou nas cooperativas participantes, conforme disponibilidade. A turma do Unicooper JCC 2026 da Copérdia Cooperativa de Concórdia, que acontece no município de Vargeão, Santa Catarina, recebeu a sétima aula do curso, com o tema Gestão da Atividade, Cereais e Agricultura, ministrada pelo coordenador desta área na Copérdia, Jean Antonietti, que também envolveu parte da equipe comercial, trazendo as principais inovações e as tendências da área. A participação especial foi do parceiro comercial da Copérdia, Tarcísio De Carli, e dos colaboradores Diomar Francescon e Bruno Casagrande, da área de drones da cooperativa. O engenheiro agrônomo Edenilson Silva esteve acompanhando a aula, que também teve a participação dos gerentes Volmir Zappi e Fábio Estrada. Mais um momento dinâmico e cheio de valiosas informações para os associados da Copérdia que estão fazendo mais este curso. Conselho de Administração do Sicoob Credial tomou posse na sede administrativa da cooperativa em Cunha Porã, Santa Catarina, após a homologação do processo eleitoral pelo Banco Central do Brasil. Os integrantes foram eleitos durante a Assembleia Geral Ordinária, realizada neste ano. Presidente cooperativista Márcio Luiz Schmidt inicia seu segundo mandato à frente do Conselho de Administração. Também compõe o colegiado o vice-presidente Darcy Valmir Klug e os conselheiros Cristina Mariel de Souza Foreste, Bruna Gudiel, Cleivison Marque Ternos, Adriane Baroncelo, Neiva Roça Schaefer, Maicon Lesch e Edemar Jair Becker. Ainda a diretoria executiva é composta por Lisandro Eilof Bagatini, administrativo, e Marcos Alberto Trebian, de negócios. O Conselho de Administração tem como missão definir a orientação geral e estratégica da cooperativa, estabelecer objetivos e acompanhar a execução das ações, o desenvolvimento das operações e a situação econômico-financeira da instituição. Também atua na identificação dos desafios estratégicos e na implementação de ações sustentáveis, contribuindo para o fortalecimento e o crescimento do Sicoob Credial e das comunidades onde a cooperativa de crédito está presente. As cooperativas Cooperja, Sejama e com o apoio da Credija, em parceria do Sescoop Santa Catarina, estão unidas em uma grande ação de celebração ao Dia Internacional do Cooperativismo. Neste sábado, 4 de julho, a partir das 9 horas da manhã, a Rua Coberta, no município catarinense de Jacinto Machado, sul de Santa Catarina, será o ponto de partida de um evento especial, o COPES Day, voltado à integração da comunidade. O segundo passeio ciclístico cooperativo, com o objetivo de promover os valores da cooperação, sustentabilidade e solidariedade, esse evento é gratuito e aberto a toda a família. A concentração começa às 8 horas da manhã com a entrega de um kit exclusivo aos participantes, contendo boné, bolsa e um vale pastel. Além do passeio, a programação conta ainda com sorteio de bicicleta e kits personalizados das cooperativas. A ação pretende fortalecer os laços comunitários por meio de momentos de lazer, saúde e conscientização. Acreditamos que o cooperativismo vai além dos negócios. É sobretudo estar junto, compartilhar e transformar realidades. E esse passeio é um convite para que todos participem ativamente desse movimento, destacou a coordenadora social da cooperativa Cooperja, Elizabeth Bis dos Santos. O evento é uma oportunidade para reunir amigos, familiares e vizinhos em um ambiente de celebração, promovendo o espírito cooperativista de forma leve e divertida. As inscrições podem ser feitas pelo site da Sejama, sejama.com.br/eventos. E a seguir, depois da nossa mensagem cooperativista, nossa última notícia. Aguardem. 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
10: E agora atenção para a última notícia. Em divulgação realizada pelo Ministério da Agricultura, foram lançadas as novas diretrizes da Política de Crédito Rural para a safra 2026-27. O volume de crédito rural anunciado foi de 525,1 bilhões de reais, considerando as CPRs direcionadas, montante 1,7% maior em relação ao Plano Safra 25-26. Portanto, aumento menor do que a inflação do período. Deste volume, cerca de 384,9 bilhões de reais são destinados para custeio e comercialização e 140,2 bilhões de reais para investimentos. Em relação às taxas de juros divulgadas até o momento, para a agricultura empresarial, ficaram entre 8% e 12,5% ao ano, representando uma redução de taxas entre 0,5% e 1,5% por linha de financiamento. Para as linhas diretas ao cooperativismo, Prodecoop e Procap Agro, houve redução de 1,5 pontos na taxa de juros, que saíram de 13,5% ao ano na safra 25-26 para 12% na safra 2026-27. Os impactos operacionais só poderão ser avaliados após a divulgação das resoluções do Conselho Monetário Nacional, CMN, disse Tânia Zanella, presidente executiva da OCB, Organização das Cooperativas Brasileiras, que participou da solenidade de lançamento do Plano Safra 26-27. Para a agricultura familiar, a divulgação foi realizada pelo Ministério do Desenvolvimento Agrário e Agricultura Familiar. O volume de crédito anunciado foi de 85,2 bilhões de reais para o Pronaf, montante 9% maior em relação ao Plano Safra 25-26. Além disso, foram divulgados cerca de 12,1 bilhões de reais em outras políticas públicas voltadas à agricultura familiar, como Política de Preços Mínimos, Proagro e Assistência Técnica. Em relação às taxas de juros divulgadas para a agricultura familiar até o momento, pelo que foi anunciado, foram reduzidas de maneira geral, ficando entre 1% ao ano e 7,5% ao ano para as linhas de custeio e investimentos, tendo exceções que podem girar em torno de 0,5% ao ano, como é o caso do microcrédito. Foram anunciadas outras medidas no âmbito da agricultura familiar. Entre elas, estão duas chamadas públicas da FINEP, voltadas ao fortalecimento da agricultura familiar por meio da inovação, com destinação de aproximadamente 220 milhões de reais, que serão disponibilizados por meio de instituições científicas, tecnológicas e de inovação, e empresas que deverão desenvolver soluções em parcerias. A presidente executiva da Organização das Cooperativas Brasileiras, OCB Catarinense, Tânia Zanella, lembrou que os impactos em nível operacional só poderão ser avaliados após adequada análise das resoluções do Conselho Monetário Nacional, CMN. As entidades representativas do setor agropecuário estão aguardando a publicação da normatização dos planos para avaliar seu conteúdo e comparar com os anos anteriores e as expectativas dos agricultores. 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
7: 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E tem festa na paróquia de Turva em honra à padroeira Nossa Senhora da Oração, dia 12 de julho, com a seguinte programação. Às 6 horas, alvorada pelas ruas da cidade. Às 8h30, procissão motorizada. Às 10 horas, missa celebrada por Dom Jacinto Inácio Flá. Ao meio-dia, almoço festivo no salão paroquial. Às 14 horas, sorteio da rifa. Às 19 horas, missa de encerramento na Igreja Matriz. Participe e traga sua família. Edital número 01 de 2026 da Associação Vida Nova. Nos termos da legislação estatutária e legal em vigor da Associação Vida Nova, ficam convocados por este edital todos os associados da instituição para a Assembleia Geral Ordinária, que será realizada no dia 9 de julho de 2026, com início às 19h30 na sede da Associação Vida Nova, situada às margens da Estrada Geral Sem Número, em Garopovu, município de Ermo. Com a seguinte ordem do dia: prestação de contas do exercício financeiro 2025, admissão, nomeação de novos sócios e outros assuntos correlatados. Ermo, 19 de junho de 2026, o edital está assinado pelo presidente Valmir Damiani do Espaços. 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
7: 12 horas 49 minutos. Parece que por aqui o tempo dando uma cedida, né? Será que a gente vem naquela transição aí que os meteorologistas, como a Camila Cardoso, comentaram? Vamos aí esperando o tempo firmar, né? Hoje a Defesa Civil Municipal de Turvo estava falando que entre às 2 da manhã e às 7 da manhã, e foram mais de 30 milímetros aqui em Turva. É uma intensidade bastante grande, mas parece que agora vem chegando frio e a chuva vai dando uma cedida. E por aqui a gente aquece e alegra o dia ao som de César e Paulinho, a loira do carro branco, mais Fazenda São Francisco. Também Leandro Leonardo com É Por Você Que Eu Canto e os Parada Dura, Quem Ama Perdoa.
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7: Vivemos numa cultura onde parece que todo mundo está vencendo o tempo todo. Mas a verdade é que ninguém dá conta de tudo. E tudo bem, você não precisa ser produtivo o tempo todo, estar feliz o tempo todo, ser forte o tempo todo. Tem dias em que o melhor que você pode fazer é respirar fundo e seguir no básico. E isso já é muito. Se você se cobrar além da conta, só gera ansiedade. Você não é uma máquina, é humano. E se respeitar é o primeiro passo para conseguir ir mais longe, com a sua saúde, com a sua verdade, com a sua presença. Tire o peso da perfeição. Faça o seu melhor com o que você tem hoje. Aqui é o palestrante Beto, bom dia. E essa foi a mensagem motivacional de hoje para você. Bom dia!
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8: 13 horas e 7 minutos. A Val passa por aqui e pede a música Parede Meia para o esposo, para Zulei, para Mari, Leonir, Darley, Dara, Diego, Sandra, todo mundo que está ouvindo. E entre os ouvintes, a gente vem com música para o aniversariante do dia 2 de julho, Carlos Roberto Rovares, celebrando aí os seus 70 anos. Que bom Que Deus continue aí sempre abençoando, muita alegria, saúde, paz e amor. E a música pedida, Temporal de Amor, que vem aí sempre um temporal de boas coisas, né? Que vem aí tudo de bom na sua vida e que esse novo ciclo seja abençoado. Então, vamos curtindo estas duas músicas e desejando feliz aniversário ao Carlos Roberto Rovares.

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6: Colocar sal grosso atrás da porta afasta a inveja. O sal sempre foi considerado um elemento de purificação e proteção em diversas culturas ao redor do globo. No Brasil, herdamos o costume europeu e africano de colocar o sal grosso atrás da porta ou em cantos da casa para afastar as energias negativas e proteger, principalmente, contra o mal olhado.
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7: 13 horas e 17 minutos, sábado pela manhã, além das ações do cooperativismo, na parte da tarde tem aqui em Turvo Arraiado Jorge Schutz. A Escola de Educação Básica Jorge Schutz, da rede estadual, faz o convite aí para a comunidade, né? Neste ano, o evento acontece dia 4 de julho, a partir das 15 horas, na própria escola, e é um momento aí aberto para a comunidade participar. Deixam, então, toda a comunidade se sentindo convidada para esse arraiá. E por aqui, 13 horas e 18 minutos, a gente vai na sequência com Rick Renner, Fica Mortacedo, Guilherme Santiago, Jogado na Rua, mais Trio do Brasil, com Cordão de Ouro, mais Cruz Pesada.

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3: 13 horas e 33 minutos, vem participação de Timbé do Sul, o Adenilde está por aqui compartilhando sugestão com a gente abre o bloco dando mais cor e alegria para a nossa tarde e dedicada aí para todos que estão escutando. Obrigada, Adenilde, pelo carinho. A gente curte aqui Henrique Juliano, Flor e o Beija-Flor. Tem também Milionário e Marciano do Mundo Nada Se Leva, Hugo Pena e Gabriel 200 por Hora e Edson Hudson com Talismã.

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7: São 13 horas com 49 minutos. Aqui participa comigo Nino, taxista de Turvo. Ele pede, a gente curte por aqui Amor de Primavera com De Paulo e Paulino. Também de Maracajá, o Nilson Martins quer curtir e a gente vai curtir Chico Rei e Paraná, Tá Com Raiva de Mim. Na sequência tem também Bruno e Marrone, Tem Os Ciúmes de Tudo, Mais a Dama de Vermelho, Além de Brigas. Sem brigas, só com alegria, só com gratidão. Vamos aqui então nos despedindo. 2 de julho, fim daqui a nossa programação do Clube do Ouvinte. Mas como conversei lá no comecinho da nossa tarde, aí ao abrir a programação logo depois do informativo A Coperja, com a jornalista Aline Somariva, eu fico mais uma hora por aqui ainda nessa tarde, né? Tem flashbacks daqui a pouquinho. Nego da Patrola, ó, ainda deu tempo de a gente registrar aqui a participação do Nego. Muito obrigada ao Nego da Patrola, que é de Sombrio, pedindo música aí a todos os ouvintes. E agradeço a cada um de vocês por fazer aqui a nossa tarde mais alegre e feliz. Amanhã, sextamos, tem informativo Copersuc, informativo do agronegócio hoje, tem ainda Vozes do Município, aquele sextou aí sempre em uma velocidade bastante intensa e cheia de informações. Agora por aqui, vem mais música na programação. Obrigada e até mais!

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2: São 14 horas e 4 minutos. Renata Toneto Angeloni está aqui com você para compartilhar mais uma tarde de informações, música. E também aqui a nossa programação do Conexão 94,1, cheia de flashbacks. Hoje, quinta-feira, 2 de julho, a gente começa, sabe como? 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
2: 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Aqui, agora, a gente espera que você também curta, então, a nossa sequência. O som de Ana Carolina Rosas, Elton John e Gotta Love Someone também.

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4: São 14 horas e 16 minutos. 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E por aqui você encontra e ouve Bee Gees, Alone, também tem Australian Crowd, Oh No, No It Again e Raimundos, A Mais Pedida.

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3: 14h31, eu chego com a Farmácia Secone, mais de 6 décadas de história, trazendo a história de um grupo que nasceu em Seattle pelas mãos de David Grohl, pouco depois do fim do Nirvana, causado pela morte de Kurt Cobain. Falamos de Foo Fighters. O que começou como um projeto pessoal acabou se transformando em uma das bandas mais premiadas e influentes do rock moderno. Após o encerramento do Nirvana, Dave enfrentava um período de luto e incerteza sobre sua carreira. Em vez de procurar outra banda, decidiu gravar sozinho algumas músicas que havia composto ao longo dos anos. Em apenas alguns dias de estúdio, ele gravou praticamente todos os instrumentos e os vocais do álbum de estreia lançado em 95. Inicialmente, Grohl nem pretendia revelar que era o responsável pelas gravações, pois queria que a música fosse julgada por si só. O nome Foo Fighters foi inspirado em um termo usado por pilotos ainda aliados durante a Segunda Guerra Mundial para descrever objetos voadores não identificados e fenômenos misteriosos vistos durante missões aéreas. Com o sucesso inesperado do primeiro álbum, Dave precisou montar uma banda para levar as músicas aos palcos. Entraram para a formação inicial o baixista Mendel, o baterista William e o guitarrista Patch. Alguns anos depois, a banda ganhou um integrante que se tornaria uma de suas marcas registradas, o baterista Taylor Rankins. O sucesso mundial veio no segundo álbum de 97, levando Foo Fighters ao estrelato. Essas músicas transformaram a banda em um dos principais nomes do rock alternativo dos anos 90 e continuou entre as mais tocadas em seus shows. Em março de 2022, o mundo do rock foi surpreendido pela morte de Taylor Hawkins, encontrado sem vida em um hotel na cidade de Bogotá, poucas horas antes de um show da banda. Sua morte causou enorme comoção entre fãs e músicos do mundo inteiro. Em homenagem ao amigo, o Foo Fighters realizou grandes concertos tributo e lançou em 2023 um álbum considerado um dos trabalhos mais emocionantes da carreira do grupo, abordando temas como perda, luto e esperança. O Foo Fighters conquistou inúmeros prêmios ao longo da carreira e até hoje permanece como uma das bandas de rock mais importantes do mundo, mantendo legião de fãs e influenciando novas gerações. Vamos aqui então, junto com Farmácia Secone, curtir sequência especial 3 sucessos de Foo Fighters.

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3: 14 horas e 47 minutos, a gente só não ficou com mais fome por aqui no estúdio, porque ainda temos festa junina cooperativa por aqui rolando, né? Cheio de guloseimas, mas pensa num prato bonito de pastel, saiu acho um R aí no meio, né? Eu acho que é de tanto comer pé de moça aqui que tem hoje. É, os amendoim estão aqui, tô aqui conversando com o Flávio e... A gente está na base aqui hoje, nós estamos cooperando muito, é muita hora de cafezinho e lanche. E tá bonito aí o prato, então, de pastel, fritinho aí pelo Luiz Antônio Zanelato, obrigada pelo carinho. Também para o Vino de Sombrio, que está aqui na audiência. E o Luizinho pediu uma música, é, o Bertrand também está aí repetindo. O Sasso, acho que tem que, enquanto roda mais a sessão, comer mais umas guloseimas, né? Não sei aí se eu já fiz check-in e comi todas no dia de hoje. Mas tá uma delícia o nosso Arraiada Imigrantes. E tá bacana também aqui a pedida do Luizinho. Vem Bidis e o show de Bidancing por aqui.

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0: Condições do tempo.
3: Tempo encoberta com pancadas de chuva em Turvo, informam a Cefarma.
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3: Vende-se dois lotes urbanos de 23 por 25 metros localizados no centro de Ermo. 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Festa na paróquia de Turvo em honra à padroeira Nossa Senhora da Oração, dia 12 de julho, com a seguinte programação. Às 6 horas, alvorada pelas ruas da cidade. Às 8h30, procissão motorizada. Às 10 horas, missa celebrada por Dom Jacinto Inácio Flá. Ao meio-dia, almoço festivo no Salão Paroquial. Às 14 horas, sorteio da rifa. Às 19 horas, missa de encerramento na Igreja Matriz. Participe e traga sua família. O apostolado da oração da paróquia de Turvo convida suas associadas e o povo em geral para adoração e missa nesta sexta-feira, dia 3, com início às 14h30 na Igreja Matriz. Edital número 01 de 2026 da Associação Vida Nova. Nos termos da legislação estatutária e legal em vigor da Associação Vida Nova, ficam convocados por este edital todos os associados da instituição para a Assembleia Geral Ordinária, que será realizada no dia 9 de julho, com início às 19h30 na sede da Associação Vida Nova, nas margens da Estrada Geral Sem Número, em Garapuvu, em Ermo. A seguinte programação na ordem do dia: prestação de contas do exercício financeiro 2025, admissão e nomeação de novos sócios, outros assuntos correlatados. Ermo, 19 de junho de 2016, o edital está assinado pelo presidente Valmir Damiani dos Passos. E você ouve mais uma edição do quadro Variedades às 17h30 com João Paulo Brognoli.
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5: Você sabia?
6: Cleópatra não era egípcia por nascimento. Ela nasceu de uma família de origem grega, os Ptolomeus, que governaram o Egito após a conquista de Alexandre o Grande. O fato de ser uma dinastia grega, mas ter se tornado ícone da cultura egípcia, reflete sua habilidade política e também cultural.
5: E essa informação, você já sabia?
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0: Temperatura.
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4: Legal, gente, uma ótima tarde de quinta-feira pra você que nos ouve. Hoje é dia 2 de julho, chegando por aqui. Com muita inspiração, com muita alegria pra mais um Comitiva Sertaneja. Vamos juntos até às 7 da noite, né? Como eu sempre falo, quinta-feira já tem aquele gostinho de final de semana. Abração apertado do JP. Instabilidade presente no tempo. 16 graus e a temperatura. Por aqui o Comitiva tem a força da farmácia popular. 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E é o seguinte, meu povo, 3525-0321, Whats no 988-26-1042. Bora pra cima, bora pedir a sua música, bora participar com a gente por aqui. Como é que leva música, leva alegria, leva informação? Exatamente 4 horas e 2 minutos, a gente inicia nessa vibe aqui, ó.

94 FM, Henrique e Juliano, Recaídas. Por aqui também ouvimos Gustavo Lima, Assunto que Dói. E Corey Gilmar, Carla e a Sua Maneira. 4 e 11.

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1: E Murilo Huff fala sobre futuro na música. O cantor Murilo Huff, 30 anos, falou sobre o que almeja para a sua carreira no futuro e detalhou a rotina de composição que mantinha antes de chegar ao auge do sucesso nos palcos e como concilia as duas funções. O sertanejo disse que seu objetivo é longevidade. Quero que Deus continue cuidando da minha saúde para que enquanto as pessoas quiserem me escutar, eu tenha condições de estar em cima de um palco cantando. É uma coisa que amo fazer e um lugar em que me desconecto de qualquer tipo de problema. Murilo Huff contou que seu objetivo na carreira nunca foi ganhar prêmios, o que considera o resultado de um trabalho bem feito. De acordo com ele, seu foco sempre será continuar agradando seus fãs nos palcos e também nos bastidores, declarou aí Murilo Huff. Bora curtir o cara por aqui então com Saudade Estranha.
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5: Bora pra cima, meu povo, 4 horas e mais 17 minutos, tem participação que chega por aqui. Boa tarde, JP, peço a música O Que Combina Comigo, oferecer aos ouvintes e pra vocês da rádio. É a Eliane da Boa Vistinha, já tá preparadinha por aqui. Zé Henrique Gabriel, obrigado, Eliane. A Fabiana também dando aquele boa tarde especial. Boa tarde, Fabiana. Estamos acompanhando por aqui, né? Espanha e Áustria. 17 minutos do primeiro tempo. 0 a 0. Jogo entre Espanha e Áustria neste momento. É quinta-feira, quinta-feira. 7 da noite tem ele, tem Gracis Carabelotti, o recorde dele imigrante. Muita música, muita cultura italiana aqui, nas YV 314. Vamos seguindo por aqui então, já já tem informação, assim nós vamos intercalando entre músicas e informações. E assim passamos a tarde de quinta-feira.

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0: gente também Zé Henrique Gabriel. O que combina comigo é você. Fechando, concluindo e finalizando mais uma super sequência. E vamos agora com informações, né?
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0: E comunidade de Meleiro, Tranqueiras ganhará nova ponte de concreto. A comunidade de Tranqueiras, no interior de Meleiro, será contemplada com uma nova ponte de concreto sobre o rio Jundiá, na divisa com o município de Turvo. A ordem de serviço para o início da obra foi assinada pelo prefeito de Meleiro nesta quinta-feira, dia 2, né? E contou com a presença dos vereadores Daniel Santos e também Morgana Figueiredo. O investimento total é de R$ 359.900, sendo que R$ 91.000 correspondem à contrapartida da Prefeitura de Meleiro. O restante dos recursos é proveniente do governo do Estado de Santa Catarina, por meio da Secretaria de Estado da Proteção e Defesa Civil. A atual estrutura de madeira será substituída por uma ponte de concreto armado, oferecendo mais segurança e condições de tráfego para moradores e produtores rurais da região. A empresa responsável pela execução será a pavimentadora e construtora Ferreira, com prazo de 6 meses para a conclusão dos trabalhos. Dentro de instantes, estamos de volta.
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0: Imigrantes FM, estamos de volta. Depois de informações, depois de um breve intervalo comercial, então bora pra frente, né? Tem instabilidade presente no tempo, temperatura na marca dos 16 graus neste momento. Lá no jogo da Copa do Mundo, 32 do primeiro tempo, continua 0-0 para a Espanha e Áustria. Bora curtir mais um super bloco musical, então? Chegando o Eduardo Costa e Bruno, Vida pelo Avesso.
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0: 94 FM, tocando as melhores aqui na minha, na sua, na nossa rádio. Os filhos de Francisco, Zezé de Camargo e Luciano com Sonho de Amor. Guilherme Benuto, Sujeito Homem. E também ouvimos Eduardo Costa com Bruno, Vida pelo Avesso. 4h43, na sequência temos aí o Agro em Destaque. 94 FM. E parceria com a agricultura familiar impulsiona a avicultura no sul de Santa Catarina.
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2: A produção integrada de frango e a força da agricultura familiar de Santa Catarina marcaram presença na Expo Super 2026 em Balneário Camboriú. Entre os destaques, a Ave Serra, marca de empanados da Granja Pinheiros, com sede no Rio Grande do Sul, e linha de produção em Grão-Pará. No sul do estado, a empresa trabalha de forma integrada entre a indústria e os produtores rurais, como explica o diretor administrativo Roberto Luiz Kell.
3: O processo da criação de frangos é verticalizado. Então, a gente tem desde a entrega do pintinho de um dia, ração, uma assistência veterinária, que entrega para produtores daquela região, que são 10, 12 municípios, cerca de 70 produtores, fazem a criação desse frango, que depois retorna para o frigorífico em Grão-Pará, onde é abatido e depois entregue e distribuído por todo o estado de Santa Catarina.
2: De Florianópolis, da Rede de Notícias Acaerte, Carol Denardi.
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4: Legal, 4 horas e mais 46 minutos. Chove na cidade de Turvo, 15 graus e a temperatura. O Vino tá mandando aquele joinha todo especial pra gente. Muito obrigado pela tua sintonia, Vino. Boa tarde, JP. Aqui é o Nino da Sanga Negra. Ligadinho na melhor, na Imigrantes. É só musicão. Obrigado, Nino. Alô, Sanga Negra. Alô, município de Sombrio. Tô na área de abrangência aqui da 94 FM. Mas é que nem o Vino. O Nino, a Fabiana, a Eliane. 988261042, hein? WhatsApp aqui da emissora, repetindo pra você, 988261042. E já pintou o gol lá na Copa do Mundo. 46 do primeiro tempo. Espanha 1, Áustria 0, Espanha na frente. Chegando por aqui, João Bosco e Vinícius.

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1: 94 FM Panda, eu te seguro. Xeloquendo, amadurecer. Bruno Marrone, meu jeito de sentir. E João Bosco e Vinícius, bloqueia eu. Vamos com informações?
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1: Brasil e Estados Unidos marcam nova reunião antes de 15 de julho para negociar tarifas. O governo brasileiro informou nesta quinta-feira, dia 2, que realizará uma nova rodada de negociações com os Estados Unidos antes do dia 15 de julho, em uma tentativa de evitar a imposição de tarifas de 25% sobre produtos brasileiros. Desde que os Estados Unidos anunciaram que podem aplicar a taxa sobre as importações brasileiras, o ministro do Desenvolvimento, Indústria, Comércio e Serviços, Márcio Elias Rosa, teve 4 reuniões com um representante de comércio dos Estados Unidos. Segundo Rosa, o diálogo entre os dois países segue construtivo. Ambos reconhecemos que o diálogo tem sido construtivo e que mais tempo será preciso para detalhar propostas e aproximar posições. Breve intervalo, eu volto já já.
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1: 94 FM 5 e 2, já estamos de volta. Grande abração, Dunga. Vou tocar por aqui musical Coração Baileiro, Deus Quem Sabe Essa. Deixa pra mim, guri. Por aqui até as 7. Hoje tem recorde dele imigrante, hoje tem Coração Sertanejo. É uma música melhor que a outra, como eu sempre falo, né? 15 graus e a temperatura. Tá com o grupo musical Coração Baileiro, então?
2: Através desta canção, nós do musical Coração Baileiro queremos agradecer ao amigo Expedito Abraão e os campeiros pela grande.

Mais um bloco sendo fechado aqui no Comitiva. Remeleixo com Gustavo Lima. Voa, voa, andorinha. Marília Mendonça, Cúmbia do Amor. Juan Leandro com Danilo e Davi, Fofoca do Ano. E Coração Baileiro. Deus, quem sabe?

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2: Vamos lá então com fatos desconhecidos. E morre Tomásia Bittencourt, sombriense considerada a pessoa mais velha de Santa Catarina. Morreu em São José, na última segunda-feira, dia 29, Tomásia Machado de Bittencourt, considerada a pessoa mais velha de Santa Catarina. Os documentos oficiais da idosa apontam que ela nasceu em Sombrio, no sul do estado, sendo registrada em 28 de setembro de 1917, somando 108 anos e 274 dias de vida. Familiares apontam, porém, que ela tenha nascido em 1915 e tinha 110 anos. A LongeviQuest, plataforma que é autoridade mundial de longevidade humana máxima, se baseia nos registros oficiais e em 19 de outubro de 2025 classificou Tomásia como uma semi-supercentenária, como são chamadas as pessoas entre 105 e 109 anos. Dentro de instantes, estamos de volta.
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5: Você sabia?
6: Sabia que o tomate já foi considerado venenoso na Europa? Quando foi levado da América para a Europa no século XVI, muita gente achava que ele fazia mal ou até matava. Isso porque, naquela época, os pratos de estanho eram muito comuns e o ácido do tomate liberava chumbo desses pratos, causando o envenenamento. Só séculos depois que descobriram que o problema era o prato e não o tomate. Hoje, ele é um dos ingredientes mais usados no mundo inteiro, base de molhos, saladas e, claro, das pizzas.
5: E essa informação, você já sabia?
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2: 5:19, 15 graus e a temperatura. Tô lembrando você que no próximo sábado teremos mais uma edição do Banco de Bar, hein? 13-1 ao Vivaz com a gente por aqui. Sabadão a partir das 14h. Com direito também a live lá no canal do YouTube. Então, 13-1, nossos convidados aí do próximo sábado. Sábado passado a gente recebeu aí o Coração Baileiro, né? Nesse sábado aí, o 13-1. 12 minutos do segundo tempo, Espanha na frente. No placar, Espanha 1, Áustria 0. Jogão de bola. 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Música para o Carlos Roberto, que hoje está de aniversário. 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Ô, Carlos Roberto. Bertinho, felicidades, muitos e muitos anos de vida, hein? Que essa data se repita por muitos e muitos anos. 5h21, chegando Jorge Henrique e Rodrigo, daquele cliente preferencial.

94 FM Panda, Corpo Nu. Cleiton e Romário, aí eu chorei. E Jorge Henrique Rodrigo, com aquele cliente preferencial. Na sequência vem as notas de variedades.

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1: Temperatura.
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2: Vamos lá então com a quarta e última edição de hoje. Edital de número 01/2026 da Associação Vida Nova. Nos termos da legislação estatutária e legal em vigor da Associação Vida Nova, ficam convocados por este edital todos os associados da instituição para a Assembleia Geral Ordinária, que será realizada no dia 9 de julho de 2026, com início às 19h30, na sede da Associação Vida Nova. Cito as margens da Estrada Geral Sem Número, em Garapuvu, município de Ermo, com a seguinte ordem do dia. Prestação de contas do exercício financeiro 2025. Admissão e nomeação dos novos sócios. Outros assuntos correlatados. O edital está assinado pelo presidente, Valmir Damiani, dos Passos. 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

0: 94 FM, já estamos de volta por aqui, né? Música, alegria e informação, depois as notas de variedades.
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0: É, e a Espanha amplia o placar. Espanha 2, Áustria 0. Tá dando Espanha.
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0: Chegando Kleber e Cauã, mil adjetivos.
1: Via.

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1: Sim, ó.

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0: 94 FM, Maiara e Maraíza, quem sente saudade sou eu. Maria Cecília Rodolfo, tá esperando o quê? Gustavo Mioto, despedida de casal. E Kleber e Cauã, mil adjetivos. Daqui a pouquinho, o direto da redação pra você.
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0: Tem informação, tem o Direto da Redação a partir de agora. E vamos então com as primeiras informações.
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0: Camila Cardoso na área, ao vivo com a gente. 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Camila Cardoso, boa tarde.
7: Boa tarde, João Paulo.
0: 15 graus, chove em Turvo, nenhuma novidade, né, Camila?
7: Ah, então, né, os últimos dias é o que eu... Basicamente foi isso, né, a previsão para, acho que praticamente todo mundo que eu atendo no Rio Grande do Sul e Santa Catarina, né. Mas a boa notícia é que essa umidade vai se afastando à medida que as horas vão passando e a gente deve ter o retorno do sol amanhã na sexta-feira. Então, a próxima noite, madrugada, ainda tem bastante umidade. Tem muitas nuvens durante a madrugada, queda nas temperaturas e virada do vento para o quadrante sul. Nessa virada do vento para o quadrante sul, João Paulo, podemos ter algumas rajadas durante a madrugada, fica ventoso. E as rajadas chegam a casa dos 40, 50 km por hora, nos balneários até um pouco mais. Então vocês vão perceber que o vento vira para sul forte durante a madrugada. Então não se assustem aí se vocês se acordarem aí com o barulho do vento, que realmente é a chegada desse ar frio. Amanhã é um dia bem ameno por aqui, o sol volta, mas não passa dos 15 graus. E aí teremos aí a noite de sexta para sábado com frio e mínimas de 3 graus no amanhecer do sábado. Final de semana, em princípio, tempo firme, madrugadas e manhãs frias e tardes amenas aí. Nenhum dia vai chegar a 20 graus, então realmente as nuvens e a chuva dão lugar ao ar frio.
0: Então, a partir dessa madrugada, né, vem o vento e cessam as chuvas.
7: Exatamente.
0: Camila, grande abraço, muito obrigado pelas suas informações, tenha uma ótima noite e até amanhã, sexta-feira.
7: Até.
0: Camila Cardoso com as informações do Clima e o Tempo.
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0: Estamos de volta com o Direto da Redação. As informações agora com a Renata Toneto Angeloni. E paciente do SUS passa por cirurgia inédita feita a 2.700 quilômetros de distância.
11: Um paciente do SUS entrou para a história da medicina brasileira ao ser submetido no final agora do mês de junho à primeira telecirurgia robótica oncológica de longa distância realizada em um hospital filantrópico do país. O procedimento conectou em tempo real as unidades do Hospital do Amor na Amazônia, em Porto Velho, em Rondônia, e Barretos, no interior de São Paulo, permitindo que a equipe médica acompanhasse e comandasse a cirurgia a quase 2.700 quilômetros de distância. A intervenção foi realizada para tratar um câncer de reto. Enquanto a equipe presencial em Porto Velho ficou responsável pelo suporte ao paciente pela condução assistencial, os especialistas em Barretos acompanharam toda a cirurgia e controlaram os instrumentos robóticos remotamente. Para garantir a segurança do procedimento, os Ministérios das Comunicações e da Saúde, em parceria com o Hospital de Amor, desenvolveram um protocolo específico de conectividade para telecirurgias robóticas. A operação utilizou duas conexões independentes de fibra ótica, redundância em 5G e uma rede dedicada por VPN, assegurando estabilidade e resposta em tempo real durante toda a cirurgia. Um dos principais requisitos foi manter a latência abaixo dos 100 milissegundos, tempo entre o comando realizado pelo cirurgião remoto e a resposta do robô no centro cirúrgico, padrão considerado essencial para esse tipo de procedimento. Em Barretos, o ministro das Comunicações, Frederico de Siqueira Filho, acompanhou a operação e destacou o potencial da tecnologia para ampliar o acesso da população a tratamentos de alta complexidade. É a tecnologia aproximando especialistas de pacientes que vivem longe dos grandes centros e mostrando que a transformação digital também salva vidas, afirmou o ministro.
0: Olha só, que bacana, né, gente? E pesca da tainha pode ser encerrada nos próximos dias após avanço da nova cota.
11: A ampliação da cota da tainha garantiu mais alguns dias de pesca em Santa Catarina, mas o novo limite está perto de ser atingido. Com isso, a temporada de pesca de arrasto pode ser encerrada nos próximos dias, conforme o monitoramento realizado pelo Ministério da Pesca e Aquicultura. Após a decisão do governo federal, a cota extra da modalidade era de 430 toneladas. Foram autorizadas mais 200 toneladas para a região sul e outras 230 para o norte do estado. Segundo o Superintendente Federal de Pesca e Aquicultura em Santa Catarina, Jean Ricardo, a pesca é encerrada quando as capturas alcançam 90% da cota autorizada. O acompanhamento é feito em tempo real por meio do painel da pesca da tainha, disponível no site do Ministério. Apesar disso, ele lembra que a legislação permite a pesca até 31 de dezembro, desde que ainda exista cota disponível. Na prática, porém, o período de maior movimento costuma terminar no fim de junho.
0: Essas foram as informações da Renata, muito obrigado. Agora temos Nino Marmoro.
12: João Paulo, está chegando o dia. É sábado, 4 de julho. Cooperativas de Turvo estarão reunidas em uma grande ação integrada para comemorar o Dia Internacional do Cooperativismo. O COPES Day 2026 será um momento especial de integração para a comunidade, com atividades gratuitas para toda a família. passeio de dindinho, brinquedos infláveis, guloseimas, pintura facial, quadrilha, brincadeiras recreativas e muito mais. A iniciativa reúne Copersuca, Sersul, Cootiua, Cooper Vale Sul, Sicredi, Sicoobi Grande Suca, com transmissão ao vivo da Rádio Imigrantes FM, que é a emissora oficial do Dia Internacional do Cooperativismo, COPS Day 2026. Participe com sua família dessa manhã histórica de diversão, convivência e cooperação. Será no sábado, dia 4 de julho, em frente à Prefeitura de Turvo, das 8 ao meio-dia. O pré-candidato à presidência da República, Ronaldo Caiado, do PSD, está chegando agora a Criciúma. Ele irá conceder uma entrevista coletiva por volta das 18 horas e 30 minutos no Centro de Eventos Germano Rigo, onde ocorrerá um evento com o pré-candidato ao governo do estado, João Rodrigues, do PSD. Lideranças da futura aliança, formada pelos PCDistas e a Federação União Progressista, também confirmaram presença, a exemplo do pré-candidato a vice, Carlos Chiodini, do MDB, e dos pré-candidatos ao Senado, Antídio Lunelli, do MDB, e Espiridião Amin, do Progressistas, além de nomes da majoritária. Também deverão participar do encontro o presidente da Assembleia Legislativa, Júlio Garcia, o prefeito de Criciúma, Wagner Espíndola, o Vaguinho do PSD, o ex-prefeito de Criciúma, Clésio Salvaro, também do PSD, além de deputados e pré-candidatos. E a partir deste final de semana, faltarão 3 meses para a eleição. Com isso, alguns dos prazos eleitorais ficam mais apertados e exigem as mudanças finais por parte dos gestores públicos. Em alguns cargos, devem ocorrer modificações com a saída de nomes que irão disputar a eleição, além do prazo final para participação de pré-candidatos em inaugurações. A equipe do governador Jorginho Melo, por exemplo, prevê uma agenda intensa até amanhã, sexta-feira, dia 3, último dia permitido para presença em eventos de inauguração.
0: Muito obrigado, Ninomar. E assim a gente fecha, a gente finaliza o Direto da Redação. O intervalo por aqui, na sequência temos a oração da Ave Maria.
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0: 6 horas, Ave Maria.

0: 6 horas, Ave Maria. Surpresas de Deus. Os homens o esperavam em Jerusalém, mas ele apareceu pelos lados de Belém. Todos apostavam como ele nasceria no esplendor do templo, e eis que preferiu se acomodar numa gruta. Esperavam um juiz severo, e eis que apareceu um cordeiro. Esperavam um guerreiro vingador, e eis que apareceu uma criança. Surpresas de Deus. Maria foi testemunha ocular de tudo isso e guardava essas coisas em seu coração. Mas é lógico, para que o encontro com a humanidade fosse real, Deus não podia escolher outro caminho senão o da humildade, da pobreza e do amor. Caminho muito incômodo, mas é o único a beirar as fronteiras do coração humano. É o caminho que tem início em Belém e termina sobre o Calvário. Começa numa gruta e se conclui numa cruz. Nasceu assim, aquela noite, o fruto, o encontro entre o céu e a terra, entre o Criador e a criatura, entre o Espírito e Maria. Não se pode e não se deve ser diferente. O encontro entre Deus e o coração das criaturas sempre é fecundo, sempre prepara o caminho a uma nova presença. Assim foi o sim de Maria a seu Deus. Assim será o sim de todo homem ao sopro do Espírito. Até que houver alguém colaborando com a terceira pessoa, haverá também esperança sobre a face da terra. Nós cremos. Eu creio em Deus. Que maravilha! Que precioso dom divino, como um presente grandioso em minha vida. Eu creio, eu tenho respostas para as minhas questões mais fundamentais. Eu posso saber de minhas origens. Eu posso responder ao mundo inteiro sobre os rumos da minha vida, sobre as razões de minhas convicções. Com Maria, posso encontrar os fundamentos de minha existência. Estou no mundo como uma oferenda de Deus para o universo. Tudo existe como uma dádiva de Deus para a minha vida. Em Deus, compreendo até mesmo as razões de minhas desventuras. Entendo o significado de minhas dores e de meus desapontamentos diante dos fatos naturais. Por minha fé, procuro descobrir caminhos no meio das noites escuras de minha vida. A fé anima a minha vida. Nos passos de Maria, entendo a voz de Deus, mesmo sem compreender claramente os seus desígnios em minha vida. Maria professou a sua fé e, de forma incondicional, aceitou que se realizassem os projetos divinos em sua vida. Maria acreditou com serenidade, sem atropelar os planos divinos. Maria simplesmente acreditou. Acreditou com segurança e simplicidade. Maria abriu seu coração, como sempre aconteceu com grandes homens e mulheres da história sagrada. Homens como Abraão e Moisés, mulheres como Esther e Débora. Todos acreditaram e participaram dos projetos divinos para transformar a humanidade para edificar o povo de Deus. Maria, a mulher simples de Nazaré, participou dos desígnios de Deus. Para tanto, professou sua verdadeira fé em Deus. Nós cremos em Deus que se revelou Trindade na história da humanidade. Um Deus uno e trino. Quão maravilhosa é a Trindade divina que se revela na humanidade. Deus é Trindade, é comunidade, é família perfeita. Três pessoas igualmente divinas e, ao mesmo tempo, distintas e absolutas. Ao longo dos séculos, teólogos e místicos que professaram a fé cristã procuraram elaborar o nosso símbolo apostólico. Participaram da revelação bíblica. Deus, Pai, enviou seu Filho ao mundo para resgatá-lo das garras do mal e da morte. Nascido de Maria, concebido pelo Espírito Santo, Jesus, o homem de Nazaré, que é o Cristo, Filho divino e ungido pelo Espírito Santo, uniu a humanidade a Deus. O anjo do Senhor anunciou a Maria, e ela concebeu do Espírito Santo. Ave Maria, cheia de graça, o Senhor é convosco. Bendita sois vós entre as mulheres, e bendito é o fruto do vosso ventre, Jesus. Santa Maria, Mãe de Deus, rogai por nós, pecadores, agora e na hora de nossa morte. Amém. Eis aqui a serva do Senhor. Faça-se em mim segundo a sua palavra. Ave Maria, cheia de graça, o Senhor é convosco. Bendita sois vós entre as mulheres, e bendito é o fruto do vosso ventre, Jesus. Santa Maria, Mãe de Deus, rogai por nós, pecadores, agora e na hora de nossa morte. Amém. E o Verbo se fez carne e a habitou entre nós. Ave Maria, cheia de graça, o Senhor é convosco. Bendita sois vós entre as mulheres, e bendito é o fruto do vosso ventre, Jesus. Santa Maria, Mãe de Deus, rogai por nós, pecadores, agora e na hora de nossa morte. Amém. Rogai por nós, Santa Mãe de Deus, para que sejamos dignos das promessas de Cristo. Oremos. Infundi, Senhor, como vos pedimos, em nossas almas a vossa graça. Vós que, pelo anúncio do anjo, nos revelastes a encarnação de Jesus Cristo, vosso Filho, por sua paixão e morte na cruz, sejamos conduzidos à glória da ressurreição. Por Cristo nosso Senhor. Amém.
1: Tá junto, minha gente? Olha aqui. Vamos lá.

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4: Legal, Comitiva Sertaneja. Estamos de volta aqui com a parte 2 do programa. Vamos juntos até as 7, são 6h14 agora. 7 horas tem Iraci Scarabellotti e o recorde dele imigrante. Jogo encerrado, Espanha venceu a Áustria pelo placar de 3. Eu disse 3-0. Luiz Antônio lá em Santa Rosa, mateando e ouvindo a programação da 94 FM. Vou tocar sim, Pedro Bento e Zé da Estrada. Isa em Jacinto Machado tá ouvindo a gente também. Abraço para você, Isa. 15 graus e a temperatura aqui na cidade de Turvo, 988-26-1042, hein? Manda ver, manda ver.

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2: É isso aí, moçada. Esse é pra ninguém ficar parado. É o Jean Giovanni Nara.

0: 94 FM, fechamos mais um bloco com Fonseca, Fili Anderson, o IP e o Prisioneiro. Gabriel Valim, Menino de Rua. Jean Giovanni, Pra Lá de Bagdá. E Pedro Bento e Zé da Estrada, Sete Palavras. Vamos então com...
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2: 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Informações do Sistema CNA, Senar.
3: A CNA participou de audiência na Câmara dos Deputados para discutir o projeto de lei que cria a Política Nacional de Proteção ao Produtor Rural. O consultor jurídico da Confederação, Rodrigo Kaufmann, destacou que o projeto estabelece direitos, princípios e objetivos gerais sem criar despesas públicas ou impactos no orçamento. Outro ponto abordado pelo consultor foi o Fundo Garantidor de Créditos, instrumento fundamental, segundo ele, para ampliar o acesso dos produtores às linhas de financiamento no país. Rodrigo Kaufmann reforçou ainda o apoio da CNA e afirmou que, embora o texto possa ser aprimorado, a proposta representa um avanço ao reconhecer o produtor rural como sujeito de direitos, tanto na esfera privada quanto na pública. Da Rádio Agência CNA Senar, Estevão Damásio.
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7: Condições do tempo.
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3: Já estamos de volta às 6 horas e 32 minutos. O tempo passa, o tempo voa. Tudo corre nesta quinta-feira, dia 2 de julho. Como diz aquele velho ditado, quinta-feira não é o que a gente quer, mas está perto. Né, Iraci? Quinta-feira não é o que a gente quer, mas está perto. A gente quer a sexta, a gente quer o final de semana. A piada é um pouquinho diferente, né? Mas não convém ser dito aqui no microfone. Temos crianças ouvindo, pessoas inocentes. Bora seguindo, 988-26-1042. Pode participar, pode interagir, fique à vontade. Dona Santina nos contactou aqui através do 3525-0321. Ela tem dois netos que está de aniversário hoje, né? Que estão de aniversário hoje, melhor dizendo. Carol, completando seus 32, e o Luiz Henrique completando seus 29. Então, Carol, Luiz Henrique, receba aí as nossas felicitações. Tudo de bom na vida de vocês, oferecimento da Vó Santina.

0: 94 FM, 6 horas e 47 minutos, 13 faltando para as 7. Mato Grosso e Matias, Pele de Maçã. Jaine com os vozes de Cristal, Lourenço e Lorival, Como Eu Chorei. César e Paulinho, Canta Moçada. E a primeirona, Porca Véia, Castração a Piala. É, e na Cisca da Belote, na sequência, ele apresenta, então, o recorde dele, Imigrante.
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É, gente, bora fechar, bora finalizar o programa então. Lembrando que amanhã, sexta-feira, tem mais, hein? Amanhã, sexta-feira, início de final de semana. Eu volto amanhã, se Deus quiser, tenho certeza que Ele quer. Beijo!

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2: Em Turvo, 18 horas e 58 minutos, informou o Patinha Supermercado.
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1: Vamos lá então, Iraci, todos os ouvintes do Recorde dele Imigrante desta quinta-feira, molhada em todo o sul do Brasil e também 3 dias de chuva, 3 dias de pioggia. 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
0: Cominciamo com Sapore di Sale. Il mio cuore va. Roberta e una lacrima sul viso. Andiamo a ascoltare.

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2: Você sabia?
3: A desastrosa invasão da Rússia em 1812, liderada pelo campeão Napoleão Bonaparte, foi um dos maiores erros da sua carreira militar. A combinação do inverno rigoroso, a estratégia de terra arrasada dos russos e a falta de suprimentos causou a destruição do grande exército de Napoleão e o começo do seu declínio.
2: E essa informação, você já sabia?
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5: Festa, é?
6: Ah, que na festa do Bênica. Não entre, perdão. Não entre, trio a bailar.
5: Andiamo lá, ó. Festa de dia 5 a 12, né? Festa de San Cristóvão. Na paróquia Sagrada Família da Aranguali, na Cidade Alta.
6: Sim.
5: São Cristóvão, os caminhoneiros. Aquele...
6: Famosa festa de São Cristóvão.
5: Dia 4, sábado, não é agora? Sanfoneiro do Sul em São Francisco da Nova Veneza. Segundo informações, venderam tudo, ingresso.
6: É o que? A festa?
5: A festa é um jantar dançante.
6: Ah, jantar dançante.
5: Diz que está um barulho lá. Nossa Senhora das Graças, no Capitel. É um lugarejo lá de Uruçanga. Santa Paulina, em Querência. Querência é um lugar no São João do Sul.
6: São João do Sul, conheço a Querência.
5: Conheço a terra do nosso amigo.
6: Querência, Refúgio, Nova Fátima.
5: Oh, e tem rodeio, né? Porteira do Faxinal de Praia Grande também. Esse fim de semana.
6: Ah, na Porteira do Faxinal.
5: Nossa Senhora Aparecida em São Paulo, Ilhas, Maracajá. Nossa Senhora de Lourdes, lá no Tirilo.
6: Ah, no Tirilo, Meleiro. Forquilhinha?
5: Forquilhinha.
6: Fica na divisa.
5: Divino Pai Eterno, Praia Onda Azul, Gaivota. São Pedro, São Francisco Sombrio. Unidade de São Francisco. São Pedro e Paulo, linha São Pedro Jacinto Machado. Uma boa festa essa também, hein? E São Pedro e Nossa Senhora da Saúde, Boa Vistinha Turvo. Domingo tem festa Boa Vistinha?
6: Boa Vistinha Turvo. Festa São Pedro em Boa Vistinha Turvo, mas não é nesse domingo agora já?
5: Aqui tem botaram agora, não sei se é verdade. Vamos ver. E Perova também tem festa e... Festa do Peixe no Arroio do Silva.
6: Ah, tem a Festa do Peixe no Arroio.
5: Queste sono le feste.
6: Festa de Letainha.
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5: Temperatura.
6: Em Turvo, 15 graus, informou o Dr. Victor Rodrigues.

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1: Vamos lá então, Miraci, andiamo avanti con os patrocinadores do programa Ricordi degli Emigranti. 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
1: Tá, Genado e qua.
0: Opa!
1: O Iraci de Jacinto Machado, Iraci de Jacinto Machado, mandando boa noite, tá na escuta da programação. E já a Joeci de Linha Acontece também tá na escuta da programação, tá mandando boa noite aí pro programa Recorde dele Imigrante.
0: Com piou é tudo, é?
1: Sim, com piou de tudo.
0: Ecco. Allora, Grupo 6 de Janeiro, Vittorio Emanuele, Sentir Relógio, La Pergola e Signor Curato. Andiamo a ascoltare.

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0: Eccolo na Fala Bordeão.
1: É isso aí, Iraci. Um grande abraço a todos os ouvintes que estão ouvindo o recorde dele Imigrante. Temos aqui, vamos ver. Olá, boa noite. Previsão do tempo, não está mais o aplicativo da rádio. Vamos lá então. A Dayana, um grande abraço, Dayana, boa noite, muito obrigado pela sintonia. O João e a Sandra estão curtindo a programação da 94.1 FM, também mandando um alô aqui para todos nós.
0: É o João da Gaita?
1: Não é o João da Gaita, é o casal João e Sandra. Estão sempre sintonizados na Imigrantes. Vai encerrar nesse.
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4: Em Turvo, 20 horas, informou o Joalheria Ótica Adolfo.
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0: Temperatura.
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4: Aí na 94.1 FM, o melhor do coração sertanejo, o melhor da música sertaneja para você até as 9 horas. Muita música e alegria para você que está ligado de todo o sul de Santa Catarina, de todo o Vale do Aranaguá. Uma boa noite e muito obrigado pela sua sintonia. A partir desse momento, o melhor do sertanejo coração. Boa noite, Turvo e todo o interior. Boa noite, Vale do Aranaguá. Boa noite, sul do Brasil. Boa noite a você que está trabalhando. E boa noite a você que está no merecido descanso. A você que nos dá uma carona pelas estradas do sul do Brasil. Grande abraço, muito obrigado pela sintonia. Uma ótima viagem, você de caminhão, de automóvel, a passeio ou a negócio. Um grande abraço. A você que se liga online pelas ondas da 94.1 FM, muito obrigado pela audiência. Vou mandando um alô pro Cláudio Januário, sempre curtindo a programação aqui da 94.1 FM, também para toda a família, pro Vanderlei Januário, pra Dona Cleia, pra também pro Maurício, pra Bruna, pro Ramon, pra Marina, pra toda a direção e pra todos os funcionários. Um grande abraço pra todo o quadro de funcionários da linha de produção. Galera, essa galera tá sempre nos incentivando, sempre dando apoio aqui pra 94.1 FM, como todos os ouvintes e todo o comércio em geral. É claro, a gente só tem a agradecer. Só uma coisa, pessoal, que a gente dá um enfoquezinho aqui, assim, ó. Seres humanos, pessoas, a gente, o ouvinte aqui faz parte da casa. Só que assim, ó, toda pessoa que tem qualquer cargo, que ela está exercendo qualquer cargo público, que ela for ouvinte e pedir música aqui para nós, a gente vai mandar a música, ok? Vai citar o nome, vai mandar a música, ok? Assim, ó, todos são respeitados como ouvintes e incentivadores aqui da emissora, da programação. Então, a gente tem todos na casa, independente se a pessoa está exercendo um cargo público ou não, aqui ele é um ouvinte. Aí depois lá, ele vai ser no cargo público de uma outra história. Então, a pessoa pediu, é nossa obrigação, não é que a gente quer. A gente tem a obrigação de mandar música, de agradecer, porque você faz parte, todo ouvinte faz parte da emissora. Então, nós aqui, com muita educação, com muito profissionalismo, vamos atender a todos. Independente, não tem problema Se a pessoa liga uma, duas, três, quatro vezes no dia, é para participar da programação, é para você ajudar a fazer a programação da Imigrantes 94.1 FM e todos fazem parte aqui da casa da emissora. Claro que a gente queria poder dar um presente para todo mundo, mas infelizmente isso não é possível. Então, temos que sempre fazer da maneira mais democrática, sobre sorteio. Mas só para frisar, né, sendo um pouquinho papagaio de pirata aqui, porque às vezes a gente vê, mas o cara mandou música lá, a pessoa pediu, vamos repetir, tá? Não importa qual cargo ela esteja, se a pessoa ouvinte pediu, a gente vai mandar música com certeza. A pessoa deu um alô para cá, deu um joinha, tá ouvindo? Tamo mandando música com toda a certeza do mundo. Esse é o nosso maior foco, essa é a nossa obrigação, com toda a certeza do mundo. E vamos que vamos nessa noite que deu muito molhada em todo o sul do Brasil, mas segundo a meteorologia, o tempo já começa a melhorar a partir de hoje à noite, já deu sinal de melhora. Amanhã, sábado e domingo, teremos sol em clima de Copa do Mundo. Às 5 da tarde, teremos Brasil e nosso Noruega, os escandinavos, escandinavos da Noruega, porque, por exemplo, assim, ó, os países Noruega, Suécia e Finlândia são considerados países escandinavos. O Japão perdeu para o Brasil, mas para quem acompanha um pouco do esporte, eu também acompanho bastante o esporte em geral, tá? Não só o futebol. O Japão mostrou um futebol com garra, força de vontade e determinação. Os 11 jogadores correm o tempo todo, são rápidos. Um grande problema de muitas seleções, inclusive a nossa, tá? Isso a gente é obrigado a conhecer, a reconhecer. Muita gente às vezes não quer ver por um fanatismo, mas assim, ó, aquele jogador que cai no chão e fica rolando, rolando, rolando, rolando. Ou chegou, perdeu uma força de ataque, chega até a divisória do gramado, aí larga a bola lá para a zaga novamente. Meu pai, esse é o chamado futebol de ré. Futebol marcha ré, como diz o cara aqui. Vamos de sucesso, música e alegria. Um grande abraço, mas o Japão mostrou um belo futebol. E só também uma curiosidade. Para quem estava achando estranho o goleiro do Japão ser, porque quase não tem aí da etnia afrodescendente, mas o goleiro do Japão, ele é um afrodescendente. O goleiro do Japão nasceu nos Estados Unidos, no estado de Nova Jersey. A mãe dele é japonesa nata, o pai dele é ganês, o pai dele é africano de Gana. O casal se mudou para o Japão quando o goleiro Suzuki tinha 6 anos de idade. Daí o pai ganês e o Suzuki, que é o goleiro do Japão, se naturalizaram japoneses. Então, o Suzuki, ele é naturalizado japonês, a mãe dele é japonesa, ele nasceu em um solo americano, mas ele é naturalizado japonês. Vamos de sucesso na 94.1.

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E para você que está ligado na 94.1 FM, um grande abraço, muito obrigado pela sua sintonia, o melhor do sucesso na sua noite de quinta-feira, molhada aqui, o tempo já está dando aquela enxugada legal. É, foi força de água de domingo para cá, a coisa pegou legal. Aí um grande abraço, você ligado, sintonizado na 94.1 FM, Imigrantes, Turvo, Bela e Santa Catarina. Vamos mandando uma boa noite para toda a galera de Timé do Sul, lá pro Poço do Caixão, para o Chiru, o Edinho, também o Alexandre, a Naira, toda a galera aí, muito obrigado pela sintonia. Também vamos mandando alô para todo o interior de Timbé do Sul, todas as comunidades do interior, um grande abraço, boa noite. Boa noite, Morro Grande, Nova Veneza, Forquilhinha, Araranguá, Maracajá. Boa noite, Criciúma e Sarã. E Morro da Fumaça, muito obrigado pela sintonia. Boa noite para você de Jacinto Machado e todo o interior. Sombrio, São João do Sul, Santa Rosa e Praia Grande, todo o interior, todas as comunidades do interior desses municípios. No Rio Grande do Sul, boa noite, Torres, boa noite, Dom Pedro de Alcântara, boa noite, Arroio do Sal. Boa noite também para Três Cachoeiras e Terra de Areia. O seu Domício curtindo a programação da 94.1 FM. Boa noite, seu Domício e a Dona Maria aqui no centro da cidade, curtindo toda a programação. Que vocês tenham uma maravilhosa noite. Muito obrigado pela sintonia, um grande abraço. O Itamar em Araranguá também curtindo a programação da 94.1 FM. Boa noite, Itamar. Para ti e para toda a galera aí, muito obrigado pela sintonia. Também pro Valdir Freitas, um grande abraço e a Preta, sempre sintonizados na programação. E para você, ouvinte de todo o interior de Turvo, também um grande abraço a você aqui do centro da cidade e de todos os bairros. Vamos de sucesso!

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Aí, pra você ligado na 94.1 FM, o melhor do sertanejo, o coração sertanejo, como você queira, nesta segunda-feira, nesta quinta-feira molhada, a segunda já foi faz tempo, nesta quinta-feira molhada, um grande abraço, muito obrigado pela sua sintonia, a você de todo o sul do Brasil. Aí vamos de sucesso, 20 e 37.

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0: É na 94.1 FM, um grande abraço a você que está ligado. Muito obrigado pela sintonia. E vamos ficando por aqui. É mais uma edição do meu, do seu, do nosso Coração Sertanejo desta quinta-feira. Um grande abraço, muito obrigado pela sua sintonia. Vem aí o melhor da voz do Brasil para você. Depois tem muita música até as 24 horas. Boa noite.
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6: Falamos agora sobre as sete maravilhas do mundo moderno. O Cristo Redentor, no Rio de Janeiro, tem 30 metros de altura e foi inaugurado em 1931 no topo do Corcovado. Feito em concreto e revestido por milhares de placas de pedra sabão, ele representa a fé e a paz do Brasil. Além de ser um ícone religioso, o monumento...
7: 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As notícias do governo federal que movimentaram o país no dia de hoje.
8: Olá, boa noite.
9: Boa noite para você que nos acompanha em todo o país.
8: Quinta-feira, 2 de julho de 2026.
9: Vamos ao destaque do dia. Investimento em infraestrutura.
8: Ferrovia Transnordestina vai receber mais 600 milhões de reais para acelerar as obras.
9: Hoje, no Ceará, foram entregues mais 101 quilômetros de trilhos e novos vagões para o transporte de grãos e fertilizantes.
8: Presidente Lula destaca a importância da ferrovia que vai ligar o Piauí ao porto de Pecém, atravessando 53 municípios nordestinos.
10: Essa é uma estrada de ferro vital para a perspectiva de desenvolvimento dessa região.
9: E ainda, integração do São Francisco.
8: Inaugurado o túnel Major Salles, que vai levar a água da Paraíba ao Rio Grande do Norte. Pablo Mundim.
11: Com 6,5 km de extensão, a estrutura recebeu investimentos de mais de 85 milhões de reais e terá capacidade para transportar até 20 metros cúbicos de água por segundo.
9: E hoje nós vamos falar sobre a relação entre o Bolsa Família e a saúde dos beneficiários.
8: Pesquisa aponta que menos bebês nascem abaixo do peso e também menor risco de morte por causa relacionadas à gravidez.